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0: felicidade nossa é de fazer muitos casamentos nos bailes e com certeza nesse lançamento. Ó, o nosso fotógrafo tá pegando todos vocês aqui, né?
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1: Olha a fumaceira que tá esse carro. 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
2: Tá louco chegar na festa com isso aí?
3: Será que cabe todo mundo?
0: Vamos parar de encher o saco, rapaz. 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Uou!

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0: Vamos cantar mais uma aí?
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2: 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Notícia na hora certa, no sinal 6 horas. Colisão frontal na BR-470 em Vila Flores deixa um morto e uma vítima gravemente ferida. Polícia investiga como homicídio o caso de brasileira encontrada morta em apartamento onde morava na Irlanda. 5 postos de saúde de Porto Alegre estarão abertos hoje para vacinação e consultas. Céu limpo em Porto Alegre, agora faz 7 graus. O domingo será de

0: Tempo firme, temperaturas baixas no Rio Grande do Sul. A máxima no estado não deve passar dos 18 graus. 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
0: Segue o atendimento a um acidente na BR-470 em Vila Flores, na Serra Gaúcha, com desvio para a lateral da rodovia, mas sem maiores impactos no fluxo. E em Porto Alegre, movimento tranquilo, sem atendimentos nesse momento, segundo a EPTC.
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0: Três homens morreram em um acidente de trânsito na RS-332, em Arvorezinha, no Vale do Taquari, na noite deste sábado. De acordo com o comando rodoviário da Brigada Militar, uma caminhonete Saveiro e um carro escorte colidiram no quilômetro 55 da rodovia por volta de 8h40 da noite. O motorista de 25 anos do escorte e os passageiros de 33 e 43 anos morreram no local. O condutor da Saveiro ficou ferido e foi encaminhado para atendimento médico. Segundo o comando rodoviário, foi constatado que ele apresentava sinais de embriaguez. O caso foi registrado junto à Polícia Civil. E estão abertas as inscrições para 13 concursos públicos no Rio Grande do Sul. Ao todo, são 293 vagas, além de formação de cadastro reserva. As oportunidades contemplam todos os níveis de formação, com salários que variam conforme o cargo e podem chegar a R$ 19.500. O destaque da semana fica para quatro novos concursos abertos por prefeituras gaúchas. Os editais são de Estrela, Cachoeira do Sul, Toropi e Relvado. A lista completa está em GZH. 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De Porto Alegre, Isadora Garcia.

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2: 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Gisele Leblen.
3: Muito bom dia, está entrando no ar o Campo e Lavoura, programa da Rádio Gaúcha que traz todas as informações, análises.

0: Tem muita entrevista também e tudo que interessa ao agronegócio, esse setor que é fundamental à economia gaúcha, à economia brasileira e que se prepara para um momento especialíssimo. Estamos aí pertinho da 49ª Expo Inter, que começa no próximo dia 29 e vai até o dia 6 de setembro. E o Parque Assis Brasil em Esteio, que recebe essa festa, já começa a funcionar a partir de segunda-feira, quando serão abertos os portões para os primeiros animais entrarem e já se prepararem para as provas, para as disputas das chamadas rosetas, a grande conquista da feira. Vamos falar sobre isso e sobre muito mais no Campo e Lavoura deste domingo. 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E a partir de agora, uma parceria nova, o Sicredi se soma aqui ao Campo e Lavoura para ser um parceiro desse programa que acompanha o setor de perto. 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Bom, estamos aí a poucos dias do início da 40ª Expo Inter, feira super tradicional e uma grande feira do agronegócio que é realizada no Parque Assis Brasil em Esteio. E se os portões para o público abrem só no próximo dia 29, para os animais que participam da exposição, a semana começa já com entrada no parque, porque eles precisam fazer todo um processo de adaptação. Nesse ano, quase 8 mil animais inscritos, se a gente considerar os de argola e os rústicos. E para entender um pouquinho mais como o parque se prepara, qual é a função dessa chegada antecipada, a gente vai conversar com o Pablo Charão, ele que é zootecnista e comissário geral da Expo Inter. Bom dia, Pablo. É muito legal a gente poder estar contigo aqui no Campo e Lavoura da Gaúcha. Eu queria que tu começasse explicando essa, que é uma dúvida recorrente que a gente recebe aqui nos meios de comunicação. Por que que os animais precisam chegar com tanta antecedência?
1: Bom dia, Gisele. Bom dia aos ouvintes aí da Rádio Gaúcha. É um prazer estar podendo conversar com vocês também aqui. Então, nós chamamos os animais aí das estrelas da festa, né? Então, a Expo Inter não existe por si só sem os animais. E por que eles chegarem antecipado? Exatamente como tu comentaste, até para se adaptarem ao ambiente, porque eles estão, né, nas suas propriedades, enfim, e se adaptarem àquele ambiente da exposição, né, num local novo, para ficarem tranquilos, né, para quando chegar, né, o momento, né, do julgamento, né, da avaliação morfológica que é feita com esses animais, eles já estejam, né, mais tranquilos, sem sofrer nenhuma intercorrência aí para esse momento, que é o ápice aí de qualquer um dos expositores com seus animais que participam da Expo Inter, além de qualquer uma outra exposição, né? É um momento mais icônico aí da carreira, vamos dizer assim, desses animais. Então é exatamente para a adaptação deles ao ambiente.
0: E também já virou meio que uma tradição, né? Quase que uma pequena disputa aí para ver quem chega antes. Tem a questão também distância, né? Tem propriedades que tem um longo trajeto a percorrer até chegar a Esteio. Então precisa sair também com antecipação por conta disso, né?
1: Exatamente. Então, os portões eles vão abrir amanhã, às 8 horas da manhã, né, no dia 24 ali. E a gente tem expositores que vêm de todos os cantos do estado e também de fora do estado. Temos expositores que vêm de São Paulo, tem algum de Mato Grosso, enfim. Então, temos distâncias grandes a serem percorridas. E isso é um ponto importante, né? A distância grande, ela carece de pequenas pausas, né? De algumas pausas, aí precisa animais poderem descansar, a questão toda do bem-estar animal. Claro que dentro do nosso estado, a distância aí, de repente alguma localidade mais, né, mais na

0: gastada, leve 8, 9 horas de viagem. Pode até que consegue fazer a viagem de uma vez só, mas se for um transporte mais longo, é necessário que se faça paradas, né, para descanso, para dar água para os animais, enfim, né, sempre levando em conta aí os preceitos de bem-estar animal.
1: E em relação à estrutura do parque, né? Quando começam a entrar os animais, porque a gente sabe, é uma área muito grande, tem diferentes pontos a serem preparados, ajustados. No que diz respeito aos animais, que tipo de preparação é feita para receber esses animais? A gente sabe também tem uma equipe reforçada da Secretaria da Agricultura que fica ali na recepção dos animais para fazer uma série de conferências sanitárias, né? O que é essa preparação e o que são essas conferências que são feitas?
0: Isso, né? Então, são vários servidores que atuam em diferentes áreas dentro do parque, fora os contratados terceirizados, né? Então, vamos começar pela chegada dos animais ao entrarem, né, no parque, ali pelo portão 8, né, o desembarcador, como a gente chama. Nós temos ali as equipes dos servidores do Departamento de Defesa Agropecuária, né? Médicos veterinários, técnicos agrícolas, auxiliares, né, que fazem a inspeção desses animais, fazem a conferência, o animal chega, confere a documentação, guia de trânsito, os exames, vacinas, enfim, conforme cada espécie, né, a sua exigência. E após a documentação estar ok, passa-se ao exame clínico, para ver se os animais não têm sintomas de doenças infecto-contagiosas ou parasitárias, né, e se estão aptos a ingressar no evento. Então, essa inspeção clínica é exatamente para garantir a sanidade dos animais e do rebanho, né, que vai estar ingressando na Expo Inter, né? Então, é uma responsabilidade que a Secretaria da Agricultura, através do Departamento de Defesa Agropecuária, tem, né, por todos esses animais que estarão presentes na Expo Inter.
1: Pois é,
0: Passado este primeiro. Ah,
1: deixa,
0: desculpa.
1: não,
0: Espera aí.
1: imagine, só para acrescentar, ele falou em todos esses animais, e eu já queria destacar aqui, eu disse que são quase 8 mil animais, a gente está falando, na verdade, de um contingente de 7.926 animais inscritos, juntando nessa conta os animais de argola e os animais rústicos. Outra dúvida muito perguntada, viu, Charão, por quem não acompanha, quem não é do meio, enfim, qual que é a diferença entre os de argola e os rústicos?
0: É uma boa pergunta. Normalmente o pessoal que é mais da cidade faz essa pergunta, mas assim, o que chamamos de animais de argola são os animais que o público vai ver nos galpões, são os animais que vão participar dos julgamentos, né, que vão para as pistas serem avaliados pelos jurados, vão concorrer aos prêmios e ao final cada raça vai ter o seu grande campeão. Então são os animais que participam deste concurso. Os animais rústicos são os animais que ficam numa outra área separada, a sua maioria bovinos, né? E são animais que não tem um trato diferenciado como os animais de argola. São animais que ficam mais a campo, não são animais tão calmos, né? O produtor não faz um manejo mais próximo desse animal, né, para tentar manter ele mais tranquilo. É diferente o tipo de avaliação. Também esses animais rústicos também sofrem, recebem, não sofrem, recebem uma avaliação, né, dependendo da modalidade ali que foram inscritos, mas não, o jurado não consegue chegar próximo a esses animais. Então, digamos que esses seriam animais mais bravios, né? Mas as duas modalidades, seja de argola ou de rústicos, elas são importantes, né, para as diferentes objetivos que se quer, né, quando se vai adquirir os animais. Outro item, né, outra categoria que a gente considera dentro dos rústicos são os animais que vêm para fazer provas. Normalmente os equinos. O cavalo crioulo é o que tem uma representação bem positiva, né? Aí dentro estão as provas do cavalo crioulo, temos provas das raças quarte milha, pente horse. E dentro desses rústicos também temos feira de filhotes de coelhos e também a feira de pássaros, né? Então,
1: sabe, sempre um grande sucesso, né, da feira. E um cuidado, exatamente, também especial com os pássaros.

0: em razão de toda essa questão, sempre de muita vigilância para manter a biossegurança do estado em relação à gripe aviária, né? Enfim, é um cuidado extra que os profissionais também vão ter no momento. Eu sei que uma série de modificações ali no pavilhão foi feita, né? Telamento, enfim, para evitar, né, justamente que esse problema apareça no Rio Grande do Sul, nas granjas comerciais, né?
1: Perfeito, Gisele. Nós tivemos aí 2 anos seguidos de episódios envolvendo as aves, né? Um ano com a doença de Newcastle, o outro com a gripe aviária. E

0: cima dos beirais, das telhas foram telados, fechados, impedindo o acesso das aves de vida livre, né, dos pássaros, enfim, que circulam, né, pelo parque, bem como das portas que o público acessa. Eles foram colocados as cortinas de material plástico, né, que as pessoas conseguem passar pela cortina, mas os pássaros ou as aves não. Então, por acaso, se haja algum escape, vamos dizer, de algum animal dentro do pavilhão, ele não sai. E assim como os que estão fora também não entram. Então, é uma questão toda de biossegurança que foi aprovada pela secretaria e que também está difundida aí para os eventos nessa modalidade para todo o estado. Então, se não houver essas questões de biossegurança, não pode ser realizado o evento em função todo, né, de todo o problema aí que essas doenças, a Newcastle, a gripe aviária, podem nos trazer, né, para toda a cadeia aí da avicultura comercial.
1: Hora agora de a gente conferir quais foram os fatos que marcaram a semana do agronegócio com a Carolina Pastel. Bom dia, Carol.
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3: Olá, bom dia, Gisele, bom dia também aos ouvintes. Bom, a 49ª Expo Inter vai ser carbono neutro. A novidade foi anunciada no lançamento da feira nesta semana no Palácio Piratini. Mas o que isso significa na prática? Quer dizer que as emissões de gases de efeito estufa que forem geradas pela feira, como no consumo de energia, na produção de resíduos e na montagem das estruturas, serão calculadas e compensadas. A iniciativa é uma parceria com a CRVR e faz das ações para tornar o evento mais sustentável. A Expo Inter, vale lembrar, começa no dia 29 agora de agosto e vai até o dia 6 de setembro no Parque Assis Brasil em Esteio. Nessa edição estão inscritos quase 8 mil animais. E entidades do agro gaúcho querem ampliar o número de produtores que podem renegociar dívidas rurais. Hoje, pelas regras da medida provisória que criou o programa, apenas 11,7% dos produtores analisados pela Farsul poderiam ter acesso à renegociação. A proposta é mudar essas regras e chegar a 90%. Nessa semana, representantes da Farsul e da FETAG se reuniram com técnicos do Ministério da Fazenda para apresentar as mudanças. Outra frente de negociação é o Congresso. As entidades também já levaram a proposta à Frente Parlamentar da Agropecuária. E a irrigação das lavouras de arroz no Rio Grande do Sul continua exigindo licenciamento ambiental. Isso porque uma decisão judicial suspendeu a regra que dispensava essa exigência para a irrigação por método superficial usada nas lavouras de arroz. O estado já foi oficialmente notificado e pode recorrer da decisão. A mudança havia sido aprovada pelo Conselho Estadual do Meio Ambiente para simplificar o processo. Mas o Ministério Público questionou a medida na Justiça, entre outros motivos, pela falta de consulta pública. Na prática, a dispensa do licenciamento nem chegou a entrar em vigor. O número de imóveis rurais levados a leilão disparou no Brasil. Em 2025, foram 14 mil imóveis rurais leiloados, um aumento de 30% em relação ao ano anterior. O valor envolvido também cresceu, chegou a 78 bilhões de reais, quase 90% a mais do que em 2024. O cenário é reflexo da pressão financeira sobre os produtores, com juros altos, custos maiores, preços de commodities em baixa e problemas climáticos no Rio Grande do Sul. No estado, os leilões também aumentaram, foram de 1.087 imóveis leiloados em 2025 contra 793 no ano anterior. E o movimento também continua de alta. Até fevereiro deste ano já eram 398 imóveis rurais leiloados no estado. E a cota para exportação de carne bovina brasileira à China já foi atingida. Essa cota permite vender uma quantidade de carne ao país asiático sem a sobretaxa de 55%. Com o limite alcançado, os frigoríficos começaram a reduzir o ritmo dos embarques. Em julho, as exportações brasileiras de carne bovina para a China caíram quase 48%.

0: 4% em volume, na comparação com o mesmo mês do ano passado. No Rio Grande do Sul, a queda foi de 15%. E a expectativa é de que a cota sem a tarifa extra volte em janeiro, mas até lá a carne brasileira fica menos competitiva no mercado chinês.
1: Obrigada, Carolina. A gente vai fazer agora um rápido intervalo do Campo e Lavoura. No segundo bloco, vamos falar de um assunto muito importante. Dois em um, na verdade, né? A renegociação e a necessidade de investir em prevenção, ou seja, seguro rural na produção. E também, é claro, vamos fazer o tradicional giro pelo interior do estado. Então, prepara o mate, busca o cafezinho, porque logo depois do intervalo tem mais Campo e Lavoura na Gaúcha. Até mais!

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volta com o Campo e Lavoura, programa da Rádio Gaúcha, que traz informação, muita entrevista, análise e tudo o que interessa ao agronegócio. 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

0: 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Nós gaúchos temos falado bastante sobre a renegociação das dívidas rurais, justamente porque o estado acumula aí uma sequência de problemas climáticos que fizeram os produtores acumular um passivo que pode tirar esse produtor do acesso ao crédito oficial, algo que ele precisa para poder colocar a safra de pé. E a gente tem acompanhado bem de perto esse assunto, o vai e vem da questão da renegociação, e trouxemos hoje um assunto que é igualmente importante, falar sobre prevenção, sobre seguro rural. Um estudo do Observatório do Crédito e Seguro Rural da FGV Agro mapeou o quanto se poderia ampliar o número de apólices à área e os prêmios pagos em seguro rural se fizesse fazendo uma comparação com o volume de recursos que o governo deverá gastar para fazer a equalização dessa renegociação. E aí eu convidei o Pedro Loyola, ele que é o coordenador do Observatório do Crédito e Seguro Rural da FGV Agro, para detalhar um pouquinho sobre essa pesquisa, frisando o que o próprio estudo diz: não se trata de ter uma coisa ou outra, mas se trata de olhar também para a prevenção neste momento em que a gente fala em renegociação. Pedro, bom dia, obrigada por estar conosco. Eu queria que você começasse explicando um pouquinho quais são os parâmetros desse estudo. Não mencionei cifras, mas só para a gente ter uma ideia em linhas gerais. A gente está falando aí de uma possibilidade do governo gastar 3,6 bilhões de reais por ano para a equalização desses juros da renegociação. E isso, se fosse utilizado uma quantia dessa monta aí para o seguro, para a subvenção do seguro rural, a gente teria 20 milhões de hectares protegidos com seguro, o que é muito a mais do que tivemos no ano passado. Pedro, comenta um pouquinho sobre a proposta desse estudo e também esses apontamentos maiores que vocês tiveram.
1: Bom dia, Gisele, bom dia aos ouvintes. Esse estudo, ele traz elementos para que a gente pense um pouco na qualidade do gasto público. É claro que não estamos falando de trocar, né, a renegociação que é necessária e que o produtor deve ter acesso para, né, exatamente conseguir prosseguir a sua vida, manter sua propriedade, ter dignidade de ter uma atividade que orgulha todos no Brasil. Porém, nós temos que começar a pensar na prevenção. Essa renegociação de dívida, ela foi feita através de um acúmulo, alavancagem do produtor financeiro, por conta também dos problemas climáticos, de preço e outros problemas que ocorrem na agricultura. Então, nós pensamos aqui em fazer um estudo mostrando que com esse recurso, o quanto poderia ser poupado, vamos dizer assim, de futuras renegociações de dívidas. Nós estamos falando de capitais segurados, Gisele, de 112 bilhões de reais, equivalente aí a 398 mil operações, apólices, e uma área de 20 milhões de hectares. Só para arredondar, ano passado nós tivemos de área plantada no Brasil em torno de 97 milhões de hectares em áreas de culturas permanentes e perenes, as safras, né, de verão, inverno, intermediárias, isso dados do IBGE, e fizemos apenas 3 milhões de hectares com seguro, com apoio do governo, em torno de quase 4 milhões de proagro, que dá um pouco mais de 7 milhões, e no ano que nós mais tivemos seguro no Brasil foi 2021. Foi um ano em que nós fizemos 14 milhões de hectares com o seguro e mais 4 milhões e meio com o proagro naquela época. Então, nós já chegamos a ter 18 milhões de hectares no Brasil e agora reduzimos para menos de 8.

0: 8 milhões de hectares quando soma o seguro e o Proagro. Qual que é o problema disso? O problema é que nós estamos renegociando uma dívida em que nós não temos, vamos dizer assim, um instrumento do governo que garanta a esse produtor que ele vai conseguir pagar essa dívida. E o raciocínio que nós estamos fazendo para reflexão de todos é que essa renegociação de dívida, ela sobrevive até o próximo choque de preço ou de clima. O que quer dizer isso? Na próxima seca, se esse produtor não tem seguro, ele vai renegociar a própria renegociação. É isso que vai acontecer. Então, nós estamos levando esse alerta ao governo, por isso que a FGV, ela traz esses estudos, para que o gasto público, ele pense também na prevenção. Então, é um pouco preocupante para o tamanho do nosso país termos apenas aí, esse ano, menos de 3% de área segurada com apoio do governo, e mais um pouquinho ali no Proagro. Nós estamos muito aquém do que países como Estados Unidos, que aplica 100 vezes mais recursos no seguro rural que o Brasil. A Espanha, por exemplo, que aplica o equivalente a 2 bilhões de reais em seguro rural, aplica mais de 3 vezes recursos do que o Brasil, sendo que a economia agrícola da Espanha é 10 vezes menor que o Brasil, e o tamanho territorial da Espanha, para se terem uma ideia, é praticamente um pouquinho menor que Minas Gerais. Então, nosso país ainda não entendeu que a gestão de riscos agropecuários, que envolve instrumentos como o zoneamento agrícola de risco climático, da Embrapa, os mitigadores, instrumentos, o mais importante é o seguro rural e também o Proagro, que esses instrumentos precisam ser reforçados, principalmente nesse ano que estamos com um forte El Niño de alta intensidade, que pode trazer problemas para a região sul aqui de chuvas excessivas, enchentes, chuvas que talvez não sejam tão bem-vindas em alguns momentos do desenvolvimento das safras e que deve persistir até o começo do ano que vem. Então, a ideia do estudo foi isso, fazer esses comparativos, trazer uma reflexão para a sociedade, para o governo, para os próprios produtores, de que uma renegociação sim resolve o problema de curto prazo, mas que ali na frente a certeza que a gente tem é que o problema climático ele vai ocorrer. E ele tem ocorrido com maior frequência, maior severidade e maior abrangência geográfica. Então a gente tem observado que as perdas que tínhamos há 10, 20 anos antes, eram perdas que iriam de até 50%, restritas a determinadas regiões e geralmente muito ligadas a seca, granizo e geadas. Hoje observamos um aumento desses riscos, então a gente tem as inundações e os incêndios acontecendo de forma mais frequente, temos regiões que nunca sofreram problemas também tendo aí perdas severas, e as perdas, né, nós sentimos isso muito principalmente na safra 21-22, aquela seca extrema que deu em várias regiões, nós tivemos um aumento da amplitude geográfica, ou seja, não aconteceu somente numa região, num estado, mas sim em 3 regiões e em 5 estados, uma catástrofe climática. Então, frente a essa mudança climática, nós precisamos se adaptar. E a ideia da FGV Agro, através do seu Observatório do Crédito e Seguro Rural, é trazer elementos e estudos para o governo, para os produtores, né, e para toda a cadeia de financiamento da produção e para o mercado securitário, que nós temos que ter na infraestrutura do financiamento da produção a figura do seguro rural. Senão, daqui a alguns anos, nós novamente estaremos aqui falando de renegociação de dívidas que tem um gasto, né, como foi mostrado aí, de 3,6 bilhões, segundo a avaliação do próprio governo, do Ministério da Fazenda, e nós não temos hoje no seguro rural, nesse ano, por exemplo, nem 500 milhões de reais disponíveis para fazer a prevenção, que é, obviamente, muito mais interessante o produtor, né, que pode seguir com a safra, né, perde a produção, mas recebe um valor para manter seu fluxo de caixa e passar de uma safra para outra, né, os bancos e cooperativas, revendas de insumos que recebem isso e podem financiar novamente esse produtor com crédito novo, né, fazendo com que as safras reproduzam, né, na safra de inverno, verão, intermediária, sem ter esses desgastes políticos e gastos, né, Fora os problemas que a gente tem aí de renegociação de dívidas, inadimplência alta agora.
1: Pois é.

0: vemos, tudo isso aí tem impactado muito a nossa produção nacional e nós precisamos sair desse, do que a gente chama de ciclo vicioso sem seguro rural.
1: Pois é, esse assunto, ele é um assunto extremamente relevante, e aí eu te pergunto, quando você fala, né, que o Brasil ainda não entendeu que esses instrumentos de gestão de risco precisam ser reforçados, a gente está falando de reforço onde? Porque a política pública, ela existe, a gente tem, você mencionou aí a questão, nós temos o programa de subvenção do seguro rural, que é uma subvenção que vem do governo para pagamento. Acho que isso é importante a gente explicar também. Quando se fala em subvenção, é a participação dos recursos públicos em parte do custo que esse seguro tem, quando a gente está falando do programa de subvenção do seguro rural. E a gente tem o Proagro, que é um programa para minimizar riscos climáticos e que atinge uma parcela específica de produtores, porque está ligado aos financiamentos que são da agricultura familiar. Mas aí eu te pergunto, né? Olhando os dados que estão na pesquisa, em 2025 tivemos 581 milhões em recursos para subvenção. Quando você fala em reforçar, é reforçar recursos que são destinados, esse papel é do ente público, até que parte o privado também pode se envolver nessa política de prevenção?
0: Muito bem colocado. Então, nós temos um programa de subvenção ao prêmio de seguro rural, que é um seguro catastrófico, né? Praticamente a cada 2-3 anos atualmente os produtores estão tendo problemas climáticos. Isso é um risco para o produtor, que ele transfere então para uma seguradora, e por compartilhar esse risco com a seguradora, ele paga um prêmio à seguradora. Daí vem esse nome, né, do segurez prêmio. Então, esse prêmio que o produtor paga, ele, se o risco for muito alto, né, estamos numa, falando de alguma região que está tendo secas sequenciais, esse risco vai aumentando e isso é precificado. Então, a taxa que ele vai pagar, porque é um mutualismo isso, todos os produtores pagam seguro, e a cada ano uma parte deles perde, se pega o recurso desse fundo mútuo que está com as seguradoras e paga-se as indenizações e todos os custos da operação, peritos, corretores, custos financeiros, administrativos e tributários. Então, para fazer sentido o seguro rural, não só no Brasil, mas no mundo inteiro, o Estado tem que ter um papel muito forte, tem que ser uma política de Estado. E quando eu falo que o governo, e não estou me referindo somente a esse, a todos, né, desde o início desse programa que iniciou lá em 2006 operacionalmente e completa agora 20 anos, é que nós não transformamos esse programa em política de Estado. Ele não tem previsibilidade, ou seja, o produtor contrata o seguro e não sabe se vai acessar a subvenção, não sabe se vai ter que pagar parte do governo, que o governo não honrou daquilo que está no projeto de lei orçamentária que foi aprovado pelo Congresso. Então, ano passado tinha R$1 bilhão aprovado pelo Congresso, o governo só executou 581 milhões. E desse recurso, 141 milhões, o governo não pagou ano passado, deixou para pagar agora, com muito atraso, e ainda tem 47 milhões em atraso. Quer dizer, para qualquer investidor, né, que precisa desse recurso para fazer girar a indústria do seguro, dar atendimento ao produtor e ao próprio produtor, que precisa reduzir o custo, né, da taxa que ele está pagando para a seguradora, o governo não vem atendendo da forma que seria necessário para que a gente tivesse um mercado estável. A gente está falando em escalar esse valor, ou seja, isso atende uma pequena parte apenas da produção agropecuária, uma pequena parte do crédito. Nós temos um outro estudo aqui mostrando que seria necessário em torno de 2,5 bilhões de reais para voltarmos a ter aquela área de 14 milhões de hectares de 2021, e mais que isso, né? Hoje o Brasil já tem mais de 97 milhões de hectares e o mercado poderia ter atingido aí algo perto de 30 milhões de hectares com seguro e com Proagro. Estamos muito longe disso. E aí cabe ao papel do Estado ele reforçar o orçamento do seguro, o que não ocorreu nos últimos anos. Pelo contrário, houve cortes, bloqueios e contingenciamentos. Nunca teve recurso extraordinário, como outras linhas de programa do governo. E também dá essa previsibilidade, essa estabilidade para todos. Ou seja, as seguradoras, o próprio produtor precisa ter certeza de que o governo vai executar.

0: esse programa. Além disso, tem pesquisa da Embrapa para zoneamento agrícola e tudo mais, que também é muito importante.
1: Chegou a hora da gente fazer aquele giro pelo interior do estado, contando com os nossos colegas que estão espalhados pelo Rio Grande do Sul, trazendo as notícias direto das lavouras, dos campos gaúchos. E a gente começa pela região sul do estado. Pescadores passam a participar de decisões sobre investimentos no setor em Rio Grande. Laura Cosme, bom dia.
2: Bom dia, Gisele, aos ouvintes. Pescadores e entidades ligadas à pesca passam agora a ter participação formal nas decisões sobre o setor em Rio Grande. A mudança ocorre porque foi sancionada uma lei para a criação da Política Municipal da Pesca e Aquicultura e de um conselho permanente. O grupo terá 18 integrantes, entre representantes do poder público e da sociedade civil. O conselho irá poder definir prioridades de investimentos e acompanhar projetos voltados à infraestrutura, qualificação e comercialização do pescado. Segundo o secretário municipal da Pesca, Luiz Galtério, a medida busca garantir uma política permanente para o setor, independente da gestão municipal. Atualmente, cerca de 1.000 pescadores estão credenciados na colônia Z1 para pescar aqui na região da Lagoa dos Patos.
1: Obrigada, Laura. Após enchentes, agricultores do Vale do Taquari conhecem novas técnicas de cultivo na região sul do estado. As informações são do repórter Gabriel Veríssimo. Bom dia.
3: Agricultores de Estrela, no Vale do Taquari, participaram de um intercâmbio aqui na região sul do estado para conhecer técnicas alternativas de reconstrução e também de produção agrícola em áreas atingidas por cheias. A atividade, que aconteceu na primeira metade do mês de agosto, reuniu 60 produtores de Estrela, de Pelotas, Canguçu, São Lourenço do Sul e também de São José do Norte. O objetivo foi apresentar aos agricultores familiares de Estrela, que foi um dos municípios mais atingidos pela enchente de 2024, os chamados sistemas agroflorestais. Essa que é uma técnica que vem sendo aprimorada aqui na região sul do estado há décadas através de pesquisa e que pode ser uma alternativa diante dos efeitos das mudanças climáticas. Segundo o pesquisador da Embrapa e também responsável por essa atividade, Ernestino Guarino, essa proposta conseguiu promover uma troca de experiências entre os próprios agricultores, além do contato com os pesquisadores. Os sistemas agroflorestais que integram árvores, cultivos agrícolas e também, em alguns casos, a criação de animais. Essa prática que combina a produção de alimentos com a conservação e também a recuperação ambiental. Considerada uma forma de produção ancestral, a agrofloresta é utilizada em diferentes regiões do mundo. No sul do Brasil, a técnica pode incluir o cultivo de frutas como laranja, pêssego, uva, caqui, pitanga e goiaba, além também de hortaliças e espécies como a erva mate. Segundo o Guarino, além de apresentar uma maior resistência a eventos climáticos, essa técnica de agroflorestas pode gerar sim retorno econômico superior também ao de alguns cultivos isolados.
4: Então é uma forma da gente cultivar os alimentos de muito mais ambientalmente viável do que os sistemas monocultivo que nós temos hoje. A gente sabe hoje já que gera renda e que gera renda às vezes até muito maior do que a renda de alguns cultivos isolados. Então é uma alternativa que a gente acredita e divulga ela como uma alternativa de recuperação do solo, recuperação da vegetação nativa e produção de alimentos ao mesmo tempo. Quando o agricultor conversa com outro agricultor, é muito mais efetiva a troca de conhecimento do que do pesquisador para o agricultor, né? Então a gente fomentando essa troca de experiências, esse intercâmbio, a gente fomenta o conhecimento nesses agricultores.
3: Os produtores de Estrela puderam visitar então propriedades ecológicas, tanto em Pelotas, quanto em Canguçu e São Lourenço do Sul. Então eles puderam conhecer aí experiências de produção que combinam diferentes espécies e práticas de conservação ambiental, são técnicas que já são desenvolvidas há muitos anos aqui na região sul do estado e essa atividade que possibilitou então essa troca de experiências entre esses produtores familiares.
1: Obrigada, Gabriel. Vamos agora para a Serra. O enoturismo brasileiro atrai pelo menos 1.200.000 visitantes por ano. A colunista Juliana

0: Bevilacqua tem mais informações. Conta pra gente, bom dia.
1: Bom dia, Gisele. Um levantamento da Escola de Enoturismo com 51 vinícolas da Bahia, Paraná, Rio Grande do Sul, Santa Catarina e São Paulo, além do Distrito Federal, indica que a atividade recebe mais de 1.200.000 visitantes por ano e emprega diretamente 834 profissionais. O segmento responde em média por 34% do faturamento dos empreendimentos. A pesquisa apresentada no primeiro Fórum de Enoturismo das Américas em São Paulo também aponta como dificuldade do setor a escassez de mão de obra qualificada, especialmente em atendimento, idiomas, gestão e gastronomia. Gisele.
0: Obrigada, Juliana. Ainda na Serra, após super safra, vinícolas aceleram a busca por mercados no exterior para escoar a produção. Débora Padilha, bom dia.
2: Bom dia, Gisele. A próxima safra de uva já começou a ser preparada nos parreirais da Serra. E enquanto os produtores cuidam das videiras com a poda para garantir uma boa colheita no verão, as vinícolas têm o desafio de encontrar mercados para reduzir os estoques de vinhos, sucos e espumantes depois da super safra de 2026. Uma das apostas do setor é a ampliação no mercado externo. No primeiro semestre deste ano, as exportações brasileiras de vinhos e espumantes cresceram 23%, com embarques para 79 países e faturamento de quase R$ 6.800.000. A participação constante em feiras internacionais aproxima o produto brasileiro dos consumidores no exterior. O investimento em tecnologia e o aprimoramento técnico das equipes também são decisivos neste aumento das exportações. Já nos parreirais, com o inverno marcado por chuvas frequentes e a previsão de mais chuva, os cuidados vão além da poda. Em áreas inclinadas, o cultivo em patamares ajuda a reduzir o risco de erosão e deslizamentos. Outro fator que exige atenção é o frio. Algumas variedades de uva precisam acumular mais de 400 horas com temperaturas abaixo de 7,2 graus para garantir uma boa brotação, uma marca que ainda não foi alcançada. De acordo com a Emater, o produtor precisa estar atento porque existem manejos e produtos que podem ajudar a substituir parte dessas horas de frio.
0: Obrigada, Débora. E agora eu chamo a repórter Alessandra Hoppen de GZH Passo Fundo, porque o El Niño deve intensificar chuvas na primavera e acende alerta para trigo e canola no norte e noroeste do Rio Grande do Sul. Bom dia, Alessandra. Explica pra gente essa previsão.
3: Bom dia, Gisele. Depois de uma sequência de temporais que provocaram alagamentos, granizo e também fortes ventos aqui no norte, também no noroeste do estado, a maior preocupação agora é com a chegada da primavera. Isso porque a previsão, segundo os especialistas, é de que o El Niño ganhe força a partir de outubro, com um aumento de chuvas e um período sensível para as lavouras de inverno aqui no estado. Embora esse fenômeno influencie todo o sul do Brasil, a tendência é que o norte e principalmente o noroeste do estado registrem volumes de chuva ainda maiores, né, do que as outras regiões do Rio Grande do Sul. E nessas áreas é que os impactos podem ser ainda maiores na agricultura. A gente conversou com o agrometeorologista da Embrapa Trigo, Gilberto Cunha, e ele explica que o fenômeno já está configurado e deve se intensificar ainda mais entre outubro e dezembro, permanecendo ativo até o início de 2027. Segundo ele, esses temporais registrados aí nas últimas semanas provocaram danos localizados, como erosões, alagamentos em áreas baixas e também perdas pontuais em algumas propriedades. No entanto, os maiores danos na agricultura ainda devem vir nos próximos meses. Isso porque o trigo, principal cultura de inverno aqui na região, ainda está em fase de desenvolvimento e os maiores riscos aparecem na primavera, quando então o excesso de umidade favorece doenças e dificulta, né, a entrada de máquinas e também de lavouras para aplicação de fungicidas e também de outros manejos. Sobre as culturas, além do trigo, A canola também preocupa bastante. É uma cultura que ampliou a área de cultivo bastante significante aqui na região, nessa safra. É bastante sensível também ao excesso de chuva durante a floração e também ao enchimento de grãos. Já no trigo ainda não é possível.

0: É possível calcular prejuízos específicos, mas o excesso de umidade, conforme os especialistas, já está interferindo aí no desenvolvimento dessas plantas. Conforme o gerente regional da Emater, Oriberto Adami, parte do nitrogênio aplicado na adubação pode ser perdida. Enquanto a erosão causada pelas enxurradas compromete então a qualidade do solo para as próximas safras. Em razão das projeções desse fenômeno, né, a orientação é que a estratégia dos produtores nos próximos meses seja acompanhar de perto sempre a previsão do tempo. Num cenário de El Niño, janelas para aplicação de fertilizantes defensivos e para a própria colheita, né, tendem a ser menores. Os especialistas ressaltam que ainda não há um cenário de perdas generalizadas no norte e noroeste do estado, porém, com a aproximação da primavera e a expectativa de, né, fortalecimento do fenômeno do El Niño, a tendência é de que a atenção, né, do setor agrícola aumente nas próximas semanas.
1: Obrigada, Alessandra. E do interior para a região metropolitana, a gente vai falar sobre um viaduto que deve ajudar a auxiliar o fluxo no período de Expo Inter. Quem traz os detalhes é o nosso colega, colunista Josimar Farina.
2: Bom dia, Gisele. Bom dia aos nossos ouvintes. Trago uma boa notícia, principalmente para quem vai frequentar a Expo Inter, né, a partir da próxima semana, né, dessa semana que está começando, que é a possibilidade de, enfim, utilizarmos aquele viaduto que liga a Rodovia do Parque com a Avenida Celina Kreff. Neste sábado, a Prefeitura de Esteio fez uma cerimônia de entrega parcial do viaduto. Parcial porque o viaduto ainda não está 100% pronto, ainda depende de alguns trabalhos que precisam ser realizados, mas segundo a prefeitura, nada que impede que os motoristas já utilizem a estrutura. Viaduto que está abandonado desde a sua época de construção, lá quando a Rodovia do Parque foi construída. No ano passado, a prefeitura recebeu a área do DENIT, foi atrás, né, para que fosse possível finalizar a obra. O governo do estado entrou como parceiro também na liberação de recursos e foi possível então finalizar, enfim, essa obra que vai ser muito importante para a ligação com a cidade de Esteio, principalmente para os frequentadores da Expo Inter. Então, já a partir do início da Expo Inter, uma nova opção para entrar dentro do parque. Um abraço a todos.
1: Foi o giro pelo interior do estado. A gente segue em contato com os nossos colegas. Seguiremos acompanhando todas as notícias do agro, mas o Campo Lavoura vai se encaminhando para o final. 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Aliás, preparação, semana de preparação para Expo Inter. A gente já começa com programação na Casa RBS um dia antes dos portões abrirem. Lembrando então que a Expo Inter começa no dia 29 de agosto, portanto sábado, e vai até o dia 6 de setembro, domingo. Uma oportunidade de conhecer a produção, agroindústrias familiares, os animais, ver as grandes máquinas, enfim, estaremos acompanhando de perto todos os dias essa grande feira aqui do Rio Grande do Sul. E a gente lembra que o programa deste domingo contou com a edição de Christian Rafael, na técnica Fernando Bortolim, Pedro Castro, Robert Pirabem e Murico Matos. Seguiremos acompanhando o agro em GZH, Zero Hora, e na semana que vem voltaremos já direto de Esteio. Até lá, tchau!

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hora de falar sobre série e hoje vamos ficar por dentro de uma das mais divertidas séries de comédia de todos os tempos, Mom, ou Mamãe em português. Estrelado por Anne Faris e Allison Janney, a série foi ao ar pela primeira vez em setembro de 2013. Mas é incrível como ela consegue ser atual e com passagens super divertidas. The only

Kate é uma mãe solteira, alcoólatra e dependente química, que tenta conciliar a vida trabalhando como garçonete e frequentando reuniões dos Alcoólicos Anônimos. Ela vive com problemas financeiros e amorosos e tem um casal de filhos. Quando a mãe, Bonnie, também dependente química e alcoólatra, se muda para a casa dela, aí a diversão é garantida. A série tem 8 temporadas com episódios curtinhos que deixam você querer mais.

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Então prepare-se para mergulhar em um mundo onde lobisomens, caçadores e outras criaturas místicas coexistem e descubra por que Teen Wolf conquistou uma legião de fãs ao redor do mundo. Você encontra a série no Prime Video. Eu sou Denise Cruz e essa foi mais uma edição do Músicas de Série, com a produção de Vicente Nolasco.

0: 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Notícia na hora certa no Sinal 8 horas. Sistema de pagamentos Pix apresenta instabilidade na manhã deste domingo. O site de monitoramento Down Detector registra mais de 1.500 notificações sobre falhas no serviço nesta manhã. 5 postos de saúde de Porto Alegre estarão abertos hoje para vacinação e consultas. Produção Nosso Segredo vence o Kikito de melhor filme no Festival de Cinema de Gramado. Céu limpo em Porto Alegre, agora faz 7 graus e o domingo vai ser de tempo firme e temperaturas baixas no Rio Grande do Sul, com a máxima no estado não ultrapassando os 18 graus. 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
0: Movimento normal em Porto Alegre, sem informação de acidente nas últimas horas. As principais rodovias da região metropolitana também têm movimento bom.
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0: 3 homens morreram em acidente na RS-332 em Arvorezinha, no Vale do Taquari, na noite passada. Segundo o comando rodoviário da Brigada Militar, uma caminhonete Saveiro e um carro Escort bateram no quilômetro 55 da estrada por volta das 8h40 da noite. O motorista, de 25 anos, do Escort, e os passageiros

Passageiros de 33 e 43 anos morreram no local. O condutor da Saveiro ficou ferido e foi encaminhado para atendimento médico. E quem busca uma oportunidade de trabalho no serviço público tem 13 concursos com inscrições abertas no Rio Grande do Sul. Ao todo, são 293 vagas, além de cadastro reserva para candidatos de níveis fundamental, médio, técnico e superior. Os salários podem chegar a R$19.500, um destaque para o concurso da Prefeitura de Cachoeira do Sul, que oferece a maior remuneração dentre os editais disponíveis. Também há seleções abertas em municípios como Estrela, Toropi, Relvado, Tapera, Redentora, Silveira Martins e Arvorezinha, além de oportunidades no Cremers e na Autarquia de Água e Esgoto de Ivoti. Você encontra os detalhes de cada seleção em GZH. 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De Porto Alegre, Leandro Rodrigues.

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8:06 no seu rádio, de uma manhã e céu azul, poncho azul sobre Porto Alegre, pelo menos. Tô vendo se tem uma abertura aqui. Não, é só azul mesmo. Não sei por onde é que nós vamos enfiar a cabeça, mas poncho velho azul, sol aparecendo na capital dos gaúchos, mas a temperatura baixa. Quando eu cheguei aqui, tava coisa de 7 graus agora. Não sei quanto é que tá ali na rua, vou dar uma olhada no termômetro. Galpão da Gaúcha está no ar, as portas que não tem tramela, com suas cancelas escancaradas, chamando a gauchada para ouvir esse Rio Grande velho, pelo Brasilzão e pelo mundo velho sem porteira, que temos todos os domingos aqui na Gaúcha, sempre com a parceria

0: 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Estamos aqui hoje com os nossos convidados, sem muito rodeio, vamos botar para trabalhar os homens. Muito bom dia, senhor Ângelo Franco, e para todos os missioneiros que chegam aqui, eu dou felicidades, parabéns pelos 400 anos das missões.
1: É a sina dos tapejaras, dessas de beber mensagens que o vento traz nas aragens do fundo das noites claras, bordoneando nas taquaras ou pelas frinchas da porta, o que reanima e conforta o velho sangue guerreiro. Esse eu nasci missioneiro, o demais pouco me importa.
0: É, que tal, tia?
1: Ah, tudo bueno, Zé, que alegria tá de novo nesse galpão aqui, trazendo mais uma vez o nosso canto e sobretudo, como tu falaste para nós, missioneiros, é um ano muito marcante, os 400 anos, né? A gente que carrega muito esse orgulho, o orgulho de ser o resultado histórico de um fato tão importante para o mundo, que foi a chegada da Companhia de Jesus aqui na nossa América do Sul, né?
0: Acho que nós não lembramos aqui. Marquinhos Crespo, bom dia, Marquinhos.
2: Bom dia aos ouvintes, bom dia Zé, bom dia Ângelo, bom dia o Lincoln Ramos.
0: Chegou aqui, quando ele ouviu dizer que a porta não tinha tramela, ele chegou.
2: Chegou. Momento correto.
0: Momento, né? Correto também tá aqui. Mas Marquinhos, tu, Lincoln, eu não me lembro como é que foi a comemoração dos 300 anos das missões, que foi assim.
2: Mas ele tava aí.
0: Mas ainda não tava aí. Agora, eu acho que pelo menos está se dando uma, eu pelo menos procuro, né? E acho que uma divulgação digna dessa data, até com a explicação, porque daqui a pouco o pessoal não está acostumado assim a ter a noção exata da importância das missões jesuíticas na formação do povo gaúcho. Ali tem a música aquela do Pedro Hortaça, nosso saudoso Pedro Hortaça canta, que onde o Rio Grande começa, e é verdade. A gente muitas vezes pensa na colonização, na fundação da cidade do Rio Grande ali.
1: Sim, não, mas Cristóvão Pereira de Abreu.
0: Exatamente, mas as missões já tinham começado lá em cima.
1: Sim, o que acontece, eu acho que eu não consigo entender às vezes por que no colégio não é tratado com mais afinco essas questões, né? Aqui no Rio Grande do Sul, em especial nos colégios estaduais, né? Porque é algo tão importante e realmente o começo de tudo, né? Existe esse começo histórico onde começam essas questões da pecuária, da fundição, das catedrais, da catequização, da redução, né, dos índios, e também a questão política, que é essa questão da fundação das cidades, como o Rio Grande, que é a primeira, né, fundada pelo grande tropeiro Cristóvão Pereira de Abreu. Né? Eu acho que essas coisas teriam que ser mais trabalhadas para o pessoal até entender a diferença entre um começo e outro começo e entender por que a comemoração dos 400 anos das missões é tão importante, né? Então eu acho que esse ano tá fazendo por merecer o tamanho, né? A bitola que tem essa história da missioneira aí, né, tia? Então, a gente tá muito feliz e espero que continuem trabalhando, que as crianças aprendam, né? O que é essa história missioneira que tanto nos orgulha na região das missões. A gente trabalha muito isso através da música e historicamente ao longo dos anos, mas as outras regiões conhecem um pouco dessa história é pioneira, né?
0: Eu vou dar um testemunho e em cima de uma instituição a qual eu prezo mais possível, tenho todas as melhores recordações e tenho o maior orgulho de ter. Eu sou educado em um colégio jesuíta. Fiz todo o meu colégio aqui no Anchieta, e mesmo no colégio jesuíta, eu hoje lembro assim, dou uma recrutada nas aulas. Eu não me lembro da gente ter tido a ênfase, principalmente os jesuítas, não tinha a ênfase que tem assim, essa história, que é muito linda. Linda e importante, né? Então, não é crítica, mas é a questão de currículo, a exigência que se vem ali para frente e outras coisas, mas.

0: tá, eu acho que esse ano a gente tá tentando, através da mídia pelo menos, né?
1: E também as pessoas não, eu também fui sabendo no ano passado, também as 400 anos da pecuária, né?
0: Sim, por consequência.
1: Por consequência, um colado no outro, né?
2: Exato, né? E outra coisa, essa relação com a própria fundação de alguns municípios tropeiros, pioneiros aqui, como Santo Antônio, o próprio Rio Grande, tem muito a ver com a questão missioneira também, porque as mulas vinham de lá de Córdoba, né? E através das missões, os missioneiros, o caminho era através das missões e chegava aí desbravar esse caminho, como foi o caminho da Estrada da Mata, aberto pelo próprio Cristóvão Pereira de Abreu e outros galos, né? Levando as mulas que vinham de Córdoba, que até então, eu acho que foi o Neranda, né? O tropeiro que iniciou essa trazida de lá de Córdoba, que aí levavam até Sorocaba, né?
0: Senhor Lincoln Ramos, que prazer tê-lo aqui, coisa boa chegar acompanhado da Gaita Velha.
3: Tamo aí.
0: E aí, matear com a gente?
3: Buenos dias a todos aí, satisfação. Eu venho de um pouquinho de mais longe, meu cavalo chegou de língua de fora, mas chegamos, né?
0: De onde é que tu tá vindo?
3: Eu venho da missioneira São Leopoldo.
0: Ah, sim.
3: Que hoje, claro. Agora tudo missões, né? Inclusive, na praça de São Leopoldo tem uma cruz missioneira, né? Mas,
2: é verdade, é verdade.
3: Então, o Ângelo foi um dos
2: que
3: foi.
2: Eu toquei na chamada Espaço Tupambaé. Em homenagem às missões, inclusive a cruz é feita com cimento e a terra vermelha das missões.
0: Mas olha só,
3: foi uma exigência, Zé, que eu fiz à cidade para permanecer um morador de São Leopoldo.
0: Tem outra coisa, acha que eu tô falando, que a gente tá falando em jesuíta? Quem é o santo de São Leopoldo?
3: Claro.
0: Padre Royce. Claro.
2: Exatamente.
0: Padre Royce era um
2: exatamente.
0: Exatamente. São Batista Royce SJ, tá lá. Então, é uma cidade missioneira, é um missioneiro desgarrado.
2: É verdade.
0: Mas o espaço Tupambaé também podia ser em homenagem ao seu Oswaldo Pons lá de Dom Pedro, da Cabanha
2: É verdade.
0: Esse merece homenagem. Sim. Essa família Pons, ele, Fernando, nossa senhora.
2: Pioneiros, né? Na raça crioula aí.
0: Campeões, como sempre. Mas, Elinho, como é que estão as andanças? Eu dei uma olhada no calendário e vi que essa semana, não sei quanto vocês fazem, acho que não tem passada na semana passada, o meu ronco do bugio, daí eu olhei a semana e disse, olha, os homens dos festivais é capaz de estar pela capital ou por adjacências. O Ângelo, teu último foi a Coxilha?
2: O último festival que eu participei não foi a Moenda.
0: Ah, é? Foi uma semana depois.
2: Foi a Moenda. E a Moenda foi um lance maravilhoso, apesar de ser por motivo de força maior, como diz outro, acabei defendendo um tema do mestre Adair de Freitas, que eu respeito muito e sou muito fã.
0: Todos somos.
2: Que é um tema que seria defendido pela grande cantora Maria Conceição, né, lá de Pelotas, e ela não pôde por questões de saúde familiar, e aí me chamaram 2 dias antes para se eu topava pegar o tema para cantar, e deu tudo certo no final.
0: Tu deu uma de coringa?
2: Eu seguido faço isso.
0: Geralmente quando chamo para coringa é porque o homem é muito campeão.
2: Tomara.
0: Quando chamo alguém para coringa assim nessas aí, ó,
2: tomara. Mas é importante que saber que o cara pelo menos coragem tem, né? Isso é importante.
3: Coragem e capacidade. O Ângelo é um dos poucos, eu vejo até pela dedicação, mas também pela capacidade, que o Ângelo canta sem lete, porque muitas vezes, até pela demanda de música, a gente trabalha com isso, né? Sempre, né? E a gente não tem o tempo hábil para decorar uma letra, né?
0: Sim.
3: E o Ângelo, ele não abre mão disso aí, ele vai pro palco e aqui, né? Ele mentaliza e vai, se inspira e vai. Mas diz ele é porque ele não consegue cantar.
2: Não consigo enxergar. Eu tenho um problema de visão, que é um farol na estrada e outro no barranco, né? Então eu tô olhando uma. Eu tô olhando uma linha, e quando eu vejo a outra tá embaixo aqui, entendeu? Eu perco a noção de onde eu estou lendo. Então, quer dizer, não dou sequência correta ao texto. E desde novo, né? Isso é uma coisa que nasceu comigo. Então eu obriguei a treinar o cérebro, já que os olhos não ajudaram.
0: Não, sabe que isso aí tem um pouco essas técnicas aí. Nós agora aqui na rádio, já de um tempo pra cá. Então, a gente, claro, com a incidência do vídeo, que até hoje nós estamos sem YouTube no programa, mas

0: Com o vídeo, o Walter Neto tá lendo muitos textos, textos comerciais, textos de programa. E, claro, tu pensa na técnica de televisão também, né? Então tu tira o olho do texto que tá aqui e olha pra câmera que tá ali em cima. E quando tu volta, desgarrou. Onde é que tá? Onde se extraviou a linha, velho?
1: Desacuierou.
0: Desacuierou. Então,

0: tu sentires, conhecer o texto a fundo é importante, né? E a gente trabalha com poemas, poemas têm pontuações e entonações e tudo mais, né? Então é muito importante a gente conhecer, porque senão tu simplesmente vai reprisar a palavra, mas sem a intenção,
1: sem sentir o
0: que ela necessita. Exatamente. O falecido
2: Zé Rico cantava só de olhos fechados, né?
0: É?
2: Ah, ele é cego? Não, não. Ele tava de olho fechado, fechado os olhos.
0: Ah, é. Ele tinha. Ou de óculos escuros.
2: Óculos sempre, né?
3: Mas ele não era totalmente cego, né?
2: Não, não, não, não.
3: Ele tinha uma visão muito comprometida.
2: É,
3: mas aí se justifica. Eu, às vezes,
2: isso é gênio, né? Cantando.
1: Dessa forma de cantar de olho fechado, eu também passo por isso, eventualmente, assim, no palco, as reações elas são involuntárias, né? Mas eu acho que é uma forma também. Eu costumo fazer isso mentalmente, eu monto um cenário do texto mental, daquilo que eu tô cantando, né? Eu crio como uma espécie de um filme, né? Na minha memória.
0: Uma cronologia, né? Que vai te levando de uma parte à outra.
3: Olha aqui, ó.
1: Exatamente.
3: Algumas boas notícias aqui chegando. O Frederico Roveda tá mandando dizer que em Canela, o Colégio Marista Maria Imaculada, nas quintas séries, no que trabalha muito o tema das missões, ao ponto que na semana passada estiveram de excursão 2 dias em Santo Ângelo e São Miguel das Missões. É o efeito também desse período dos 400 anos. Geada grande. Que me informa o taxista Claudinei lá de São Chico de Paula, ali, ó. Ainda tem o direito a escrever a data de hoje no capô do carro cheio de gelo. Grande Claudinei tá conosco aqui também no galpão. Noeli Preamor, que é o nosso homem lá de Bento Gonçalves, diz que forte nevoeiro. E atenção, ele tá. Ah, ele hoje ele é de Bento, mas tá na BR-470 ligado no galpão da Gaúcha. A turma começou a vir aqui. Bom dia, Zé Alberto e demais presentes. Um abraço missioneiro a todos vocês. É o Claudio Miro Quadros que tá nos mandando aqui no nosso galpão da Gaúcha. Vamos botar uma música aí, Ângelo?
0: Mas é capaz que não. Vamos atracar, Lincoln Ramos, o tema.
2: Não te colhe, Lincoln. Não te colhe, né? Vamos atracar o. Você tá falando toco, já tremei o cabo, né,
3: Zé? Encorramos dando numa fase também dos festivais aí, que eu geralmente na terça-feira, comentário do programa no acento, eu trago o resultado de festival do mundo desse homem aparecendo.
2: Tá correndo?
3: Uma por sorteio, outra por lance.
2: Tá correndo forte, né?
3: Coisa boa.
2: Chamam a gente e a gente procura.
3: Eles insistem, né, ali?
2: Presente, né?
3: Encorramos.
0: Vamos puxar uma bem missioneira, então,
3: tá mais.
2: Vamos dar ali. O que vem?
0: Afinada que não dá, né?
3: Os caras são bons, até a afinação do violão e da gaita é música, né?
2: Aí, café no Buri.
3: Café no Buri, quero saber se vai me dar um café segunda-feira de manhã lá no Parque do Brasil.
2: Já feito, Carreto.

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1: îți aplauze. Asta opera gaușă, Marquinhos Crefe, 8 horas e 25 minutos no nosso galpão da gaúcha, que recebe aqui o abraço, bom dia, parabéns pelo programa. Um abraço missioneiro pro primo Ângelo, é o Ricardo de São Luís Gonzaga, hoje no Pedregulho, em Garrucho.
2: Doutor Ricardo Rodrigues, então, muito campeirão no campo do Pedregulho, na Barra do São Lucas, velho Garruchos de Guerra.
1: Ah, tu tem aquela música do Garrucho, né? Isso, eu adoro aquela música.
2: De onde vem? Vai ser lindo retornar como meu pai retornou, pois lá tudo começou e um dia vai terminar, mas antes quero deixar naquele chão colorado o meu coração cravado e os versos que eu sei cantar.
1: É, eu acho linda essa música, linda mesmo. Diretamente de Buenos Aires, acompanhando a meia maratona de Buenos Aires aqui, mas escutando o programa daí. 3 graus de temperatura lá na,
3: Deus
1: nos portém, tá? É o Leandro Vieira que tá nos mandando. Mas que linda que ficou essa música nestes trajes. No dueto que a gente fez é o Luiz Otocar que tá mandando e dando os parabéns pela interpretação do
2: Obrigado,
1: destino,
2: meu
1: destino graças. De peão aí. Não, é que a gente se ama bem. Eles estão ensaiando faz o quê? Faz 8 dias, né?
3: Oito dias.
1: Marquinhos Crefe me disse, ó, mano, voltamos a jogar.
3: Solicitei que eles ensaiassem bastante.
4: É muito ensaio. O Marquinhos encerrou num galpão lá.
1: Isso.
4: Fechou.
1: Lá. Sabe porque o galpão aqui é o seguinte.
4: Largou um
1: vinho. Eu vou convidando os caras. Vou convidando. E às vezes eu não digo pra um que se o outro vai, vai chegando. Aliás, todo músico gaúcho, atenção, hein? Todo músico gaúcho que tiver acordado às 8 da manhã, quiser um dia passar pelo galpão, não tem tramela à porta, é isso mesmo, e eu valorizo a nossa cultura, tem, quando às vezes eu me esqueço dos caras bueno, né? Ou que os que estão de valde aí, que não tem festival, não teve bairro, então, a gente vai os que moram perto aqui, como é que estão os negócios aí, senhor? Tá vendendo picolé no frio aí?
2: Que vendemos, tio, se eu tivesse posto uma empresa de vender galocha e poncho, acho que eu ia melhor, né, tio? Mas não posso me queixar, porque o nosso produto é muito bom e o pessoal sempre vai nos prestigiar.
1: Eu sou um grande
2: prestigiar.
1: Consumidor de sorvete a toda época do ano, sabe?
2: É, e a gente vende bastante, porque tem a parte do açaí também, a gente tem a parte do café, né?
1: Tá.
2: Também, então o café, além do buffet de sorvete, a gente tem a cafeteria, isso, né? Então a gente vai se virando bonitaço.
1: Isso assim. 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
1: Eu quando fui convencer o meu locador lá, que a minha casa é alugada, né? A botar uma churrasqueira pra eu alugar, e ele disse, eu nunca gostei de botar churrasqueira nas casas. Ele tem vários imóveis, né? E ele disse, não vou colocar. Aí eu peguei ele do braço e disse assim, o seu Melo, né? Ele é muito querido. O seu Melo, eu não tenho panela. Eu só tenho espeto.
0: E grelha.
1: Aí no outro dia ele foi lá.
0: Não, seu Melo, mas como? Seu Melo, se o senhor tem imóveis pra alugar, então bote churrasqueira, que aí tem o tal de valor agregado. Né, Olímpico?
2: É isso aí.
0: Imagina.
1: Carlos Omar Vilela Gomes certa vez me ligou e me disse assim, venha me visitar que eu aluguei uma churrasqueira com 3 quartos.
0: Certo. Certo, isso é nós.
2: Muito bom.
0: Isso é nós, jornalistas, quando vamos pra essas coberturas. Agora até tá mais comum, mas teve um tempo que a gente chegava em hotéis assim e dizia, por gentileza, tem uma reserva pra mim, vocês têm internet? Aí o cara dizia, pá, não, nossa internet é botada. Se, daí a gente, se tiver cama junto, é melhor. Se tiver uma caminha junto pra dormir, é melhor. Mas primeiro a internet, nós queremos a internet.
1: É, mas é, tem coisas que são prioridades na vida, né? O cara assar uma carne é uma coisa que não existe, né? Ou o cara vive ou não. E isso está diretamente ligado.
0: Eu não sou daqueles de assar muito seguidamente, assim. Mas quando eu procurei apartamento pra comprar isso há mais de 20 anos, tinha que ter churrasqueira. Eu não sou assim, eu terceirizo. Meu irmão é que é o galo da família, né? No assado. Eu
1: mas a tradição,
0: eu
1: né?
0: Carne, mas claro, tem que comer o assado.
2: E tem muito a ver com a tradição do ritual de tu fazer o fogo, né?
0: Isso. O lance do fogo.
1: E né? Tomar o fogo. Né?
0: Então, às vezes faz as duas coisas junto, paralela.
2: Isso não é ritual, né? É consequência.
1: A carne se apronta junto com o assador, né? Tudo é parte da tradição, né?
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2: Fico namorando o fogo.
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1: De fundamento.
0: Estamos ligados na Gaúcha, na escuta.

0: desses missioneiros. Um abraço pro Ângelo, um abraço pro Lincoln e pro Marquinhos Crefe, é o Chico Fontella que tá mandando pra gente também.
1: Clã do Júlio Fontella, né, tia? Grande galo da história missioneira, e o Chico, grande poeta também, homem das palavras.
0: Luiz Yanning, desgarrado do Itaqui, acerenciado por Canoas, curtindo o programa Louco de Bueno, na beira do fogão a lenha. Grande abraço, um abraço.
2: Oi, você já fez o fogo.
0: E aqui tem um aviso, que não é o primeiro que coloca, eu não sei, está vendo, nosso departamento de jornalismo está, inclusive, investigando, vendo o que tem. O Pix, olha só que coisa, é grave isso. O Pix está fora do ar, tem muita gente tá com problemas para poder fazer pagamento em Pix. Quem me lembrou aqui foi um motorista de aplicativo.
2: Eu fui pagar no posto agora, aqui não deu para pagar.
0: O motorista, olha, para nós é um horror, porque a gente muitas vezes faz o trabalho direto com o Pix, e certamente o motorista de táxi é a mesma coisa. Bah. E tá complicado. Então daqui a pouco a gente traz mais detalhes para esse problema, que é, como eu vi que é muita gente botando, não é fake, não é.
2: É importante.
1: O meu não passa desde 2025. Mas é outros problemas.
0: Mas não passa nem pra ida e nem pra volta.
1: Não. Tá trancado, tá que nem a Érico aqui, tá sem acesso.
0: Ah, é. Essa é de trânsito. Era Feliz ter um serviço sendo feito, ela tá trancada, no sentido Estádio Olímpico pra cá, pra
1: Ipiranga.
0: Pra Ipiranga.
2: A situação é aquela, que nem o cara foi comprar uma Ferrari, o banco não deixou.
0: Agora, antes de ir pro comercial, é hora da. Desculpa aí, o matezinho pegou na goela. É hora do Boca do Brete aqui no nosso programa. Quem é que tá na boca do Brete aí? Me mandou essa semana uma música, uma gravação que foi feita e que é histórica. Há pouco o Ângelo Franco falava no grande, maravilhoso Adair de Freitas. Pois a Nicole Carleon me mandou uma gravação que ela e o Adair fizeram de Cantiga da Esperança, clássico do Adair de Freitas, e que eles gravaram, tem em vídeo, dá para ir nas plataformas de vídeo também, ou até zonas de áudio também, para Cantiga da Esperança, na interpretação da Nicole com o Adair, com o violão do André Keubolskas, acordeon do Marcelo Basalda, bateria do Cláudio Silva, baixo do Pedro Keubolskas e a produção da Brascos Produtora. Estamos ouvindo aí, você vai na plataforma, na boca do Brete, para Cantiga da Esperança.

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2: A Copa do Mundo de 2027, que vai ser aqui no Brasil, já tem 18 seleções garantidas. As vagas mais recentes foram definidas na Copa Africana das Nações, com Argélia, Marrocos, Camarões e Malawi. O Brasil, por ser o país sede, já está classificado e as outras duas seleções sul-americanas serão Argentina e Colômbia. Ainda restam 14 vagas que vão ser definidas até fevereiro de 2027, quando acontece a repescagem mundial. A Copa do Mundo começa no dia 24 de junho e tem a final marcada para 25 de julho. O Mundial Feminino vai acontecer pela primeira vez na América Latina.
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1: O filósofo Porcavelho. A mulher não é mesmo, mudou penteado, né?
0: Exata, bueno, é um sábio, era o Porca, que coisa maravilhosa. 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
1: Já falei, pois é, o pessoal do Fronteira Seca te mandou um abraço aí.
0: Grande.

0: turma do Fronteira Seca, eu preciso ir no Fronteira Seca esse ano no acampamento. Ele já deve estar com o acampamento montado.
1: Te mandaram
0: aí,
1: um monte de coisa pra ti, não sei o que é. Quanto olha.
0: Um monte de boleto. Um monte de boleto. Estamos aqui com o Ângelo Franco, Lico Ramos e com o Marquinhos Crespo. Andanças, não é da semana, andanças aqui no programa, sempre para Uruguaiana, vem viver Uruguaiana. Vem viver a capital nacional dos free shops. Grande abraço a toda a comunidade de Uruguaiana. Marquinhos Crespo, por gentileza, vem aí Ópera Gaúcha e vem aí programação cultural da Expo Inter. Por isso que eu te convoquei aqui, porque se eu fosse ler toda a programação, primeiro que eu já ia fazer alguma coisa
1: errada. Tá ferrado.
0: Não, ia fazer coisa errada, ia mandar os caras pra Sapucaia, mas é em Esteio mesmo, do Parque do Brasil.
1: Não, legal, legal mesmo, Zé. É um sonho que a gente teve nos 40 anos da Expo Inter, né? E se tornou realidade pra sempre. Se tornou o espetáculo principal da Expo Inter, né? Sempre com o apoio do governo do estado, que ajuda algumas empresas que patrocinam, né? E eu tô com hoje aqui com dois ícones, né, que estarão presentes na ópera, né? O Ângelo e o Lincoln. E a gente tá fazendo bastante ensaios, quer dizer, eu não fui nenhum até agora, mas o Brodinho, que é mestre, tá fazendo isso, o Emerson Ribeiro na parte de coreografia, né? Então a gente tá bastante adiantado com muitas coisas. E rogar ao grande arquiteto do universo que não chova, né? Nesse dia, né? Tá programado 0,8 de chuva, mas é bem pouquinho.
0: Tá programado, é muito bom, isso faz parte do script.
1: Inclusive, né? Eu digo que tá programado porque eu tenho olhado a meteorologia dia sim, dia também, né? Não, porque vai começar às 20 horas na pista central, com um espetáculo magnífico, né? E tem até. Podemos cantar a música dos 400 anos, aquela. Na boca do Breto, estão os dois que gravaram aqui.
0: Tô dizendo que isso aqui estamos é tudo aqui programado, faz uma semana que a gente.
1: Até a meteorologia.
0: E quem é que anuncia eles?
1: O quê? Ah, no dia?
0: É.
1: José Alberto Andrade e Maria Luísa Benítez.
0: Ai,
1: café no bulho, né?
2: Que categoria.
1: Deus livre, hein?
0: Desculpa, Malu, é a culpa do Marquinhos. Ele que escalou o time.
1: Não é querer nos gavar, né? Ah, e o Anomar, que tá na escuta.
0: Com a grande coxa. Anomar da Nube Vieira.
1: O Anomar tá fazendo toda a pajada, as letras, né? E a gente fez...
0: Não, eu quero agradecer aos promotores, produtores da ópera. Vem cá, me botar do lado, como já foi com a Liliana Cardoso, no ano passado com a Xana Miller. E esse ano com a Malu Benítez, eu só tenho a agradecer vocês aí. Vocês estão.
1: Tá ficando fixo, hein? Você tá com.
0: É.
1: Tá, patrimônio cultural.
0: Tô criando raízes. Não, mas é. Muito obrigado. Obrigado. Não, porque as figuras que aparecem lá, sem falar nesses artistas aqui, mas tu dividiu, sabe? Porque eu sou velho de idade, mas eu sou novo nessa lida. E então, não pensa não, que o coração não bate de um jeito diferente aí quando eu tô no meio dessas
1: guerras aí. Agradecer ao secretário Márcio Madalena, secretário de Agricultura, que está nos dando um apoio magnífico, né? A Farsu, que abre a pista central para a gente poder trabalhar lá, fazer a montagem. O Miltinho, que é o cara que gerencia a Farsu lá no parque há muitos anos. E a gente está, assim, com apoio de vários, porque não adianta a gente ter o dinheiro e não ter o apoio e não ter as parcerias.
0: Então, né? Vamos lá. Ópera Gaúcha, primeiro sábado da Expo Inter, portanto, sábado que vem, dia
1: 29.
0: Horário?
1: Às 20 horas na pista central.
0: 20 horas, pista central, tem cadeira para todo mundo, como sempre, todo mundo fica bem
1: sentadinho,
0: bem acomodado. Ópera Gaúcha, a temática desse ano é?
1: Identidade.
0: Onde passa os
1: 400 anos
0: das missões.
1: E 400 anos da pecuária também.
0: E claro, você tá dentro do parque, não tem ingresso para pagar para ópera. Entra no Parque do Brasil, tem toda a liberdade de assistir a Ópera Gaúcha.
1: Isso.
0: Duração do espetáculo, Marquinhos, que isso é muito
1: 45
0: importante.
1: Minutos a uma hora, no máximo.
0: Não tem perigo de ir até a madrugada. A madrugada nós temos que ir pro baile, né?
1: Sim.
0: Aí é outra ópera.
1: E a Expo Inter já tá assim, por exemplo, teve sexta-feira já a empresa que ganhou a licitação da bilheteria, já que tu falou em bilheteria, é a Impacto Vento Norte do Ricardo Salomão, meu afiliado, gente da melhor qualidade. Os ingressos vão começar a ser vendidos segunda-feira, já amanhã, né? Então a Expo Inter tá bem organizada, tá bem.
0: Os animais começam a chegar segunda-feira.
1: Amanhã, café da manhã. Né, a RAC ambiental nos deu dois cordeiros lá de Santo Antônio do Patrão para nós meter ficha numa. Amanhã um café com cordeiro, pão. Vamos fazer pão no cordeiro, cordeiro no pão. Sim. E linguiça também do capincho. Vamos fazer um.
0: Ah, o capincho vai estar lá.
1: Capincho nos deu 10 quilos de linguiça.
0: Muito bem, então.
1: Então amanhã.
0: Capincho vai botar linguiça na
1: café da manhã com a chegada dos animais.
0: O café é de Camboja?

0: ou café?
1: Não, café normal, café normal. Ah, café de Cambona, o pessoal.
0: São Nicolau?
1: É uma judiaria, né? Pedir pra eles virem, eles vêm com maior boa vontade. Mas eles vêm lá daquela distância deles, né?
0: Não, São Nicolau é longe, né?
1: É longe.
0: A primeira redução jesuítica.
2: São Nicolau.
0: Uau, o café de Cambona deles lá, eles são especiais.
2: Maravilhoso.
0: É porque eles trazem na garupa, eles trazem uns bolo frito, umas coisas assim.
2: Fundada pelo padre Roque Gonzalez, né?
0: Gonzalez.
2: Isso é uma coisa importante também, o pessoal se dá conta que são duas fases, né?
0: Uhum.
2: Essa da primeira fase, né? Que aí elas foram destruídas pelos bandeirantes e depois, a partir de 682, reerguida de novo, aí São Borja sendo o primeiro dos
0: São Francisco de Borja.
2: São Francisco de Borja.
0: Muito
2: exatamente.
0: Bem. E como é que é o tema das missões aí? O Marquinhos perguntou isso.
3: Esse tema, ele começou lá no início do ano, no primeiro trimestre, né? Também com a iniciativa conjunta com o nosso parceiro Giovanni Grisotti, né?
0: Ah, esse aí é o papa desse.
3: É. E
4: é a fera, né?
3: Com poesia do nosso mestre Rodrigo Bauer.
0: Outro.
3: E música Medonho. Do nosso também mestre missioneiro Erlon Pericles, né?
4: Da Laranja Azeda, né?
3: E aí,
4: da
2: Laranja Azeda.
3: Lá da Laranja Azeda. Daí ele me ligou, disse: vem cá, missioneiro, pois é, nós vamos ter que fazer junto essa música aí. Se eu te mandar aí, tu. Estamos ajeitando aqui uma parte aqui no estúdio e tu não faz uma outra parte aí, não sei o quê. E tem uma enjada aí pra captar e não sei o quê. E foi um. Foi uma ação muito bonita, tipo, que reuniu várias vozes na oportunidade, né? Foi feito um clipe, inclusive.
0: Sim.
3: Né? Foi feito um clipe. E aí tem Mano Lima participando, tem nós aqui, tem...
0: Tá nas redes.
3: É uma enteada.
2: Os Guedes.
3: Os irmãos.
0: Tá nas redes.
3: O Patrício Maicá.
4: Patrício. Pelo amor de Deus, já falou os irmãos.
2: A Laura Guarani.
4: Ei, pessoal, que entrega profissional tá fazendo esse trio, hein?
2: Muito.
4: A gente levou eles no lançamento da Expo Inter no Palácio Piratini. Nossa, assim, ó, as pessoas tudo emocionadas, viu? E usando celular, coisa que eu nunca tinha visto assim no lançamento, as pessoas gravando eles cantando, que é alguma entrega.
2: Com muita gana e muita qualidade, né?
4: É. Deus, viu?
2: Não é à toa, showmisco que são de São Luís.
3: E aí a gente gravamos e produzimos essa música aí, e agora ela vem pra ópera aí, pra gente ilustrar, eu acho que uma música bastante significativo aí que surgiu nesse ano em homenagem a esse nosso momento.
4: Antes de tu tocar, eu vou citar os artistas que estarão na ópera. Já.
0: Bueno.
4: O Jorge Guedes, o Chão de Areia.
0: Jorge Guedes, que é o pai da família Guedes, dos irmãos do Guedes. O Jorge Guedes vai estar exposto lá, como reprodutor.
2: Qualidade
0: de progênio, pelo amor de Deus.
2: Alta qualidade.
4: O Chão de Areia que
0: Jorge Guedes, nós vamos meter uma roseta de grande campeão nele.
4: É isso aí. Uma estátua, hein?
0: É.
4: O Chão de Areia, o Juliano Barreto, o Rodrigo Munari, o Marcelo Oliveira, o Anomar, a Xana Miller, a Luísa Barbosa. Na apresentação, Zé Alberto e Marilosa Benítez, a Juliana Spavenello, a Andréa Cavalheiro, o Joca Martins, a Janaína Maia, a Inês Rizardo vai fazer a parte da Serra, né? Porque o que vai ser o Pirisca, o Ângelo, o Valnei Gomes, a Mariana. E a Mariana, né? Como é que é a Mariana? Deixa os caras botar. Não é a Mariana, desculpa. Essa aqui é a da contra-regra. Então, a gente tá com um time bom, né? O Lincoln tá fazendo.
3: É por blocos, né, Marquinhos? A gente faz o bloco missões, né?
4: É, junto aqui com... a gente vai começar com o bloco litoral, capital, sim, serra, missões e fronteira.
0: Bueno.
3: E cada desses blocos tem um conjunto de artistas que sobe ao palco. É isso.
4: Alusivo, né? Tudo aos 400 anos, né?
3: E todos eles oriundos, acho que de cada região, né? Pelo que eu pude perceber, né? Que nem eu o bloco Missões sou eu, o Ângelo e eu acho que o Jorge, né?
4: É.
3: O Jorge Guedes, né?
4: Jorge. É.
3: É isso. Vai ser.
4: E bem legal, né?
0: Desde já, meus parabéns pelo enredo. Como a gente costuma usar, eu acho que tá bem.
4: Não,
0: tá bem costurado o mapa velho do Rio Grande.
2: É importante, né? Sempre diga, Rio Grande do Sul, né?
0: Claro,
2: sim, é pequeno, sim. É muita fonte de folclore,
0: Pixe.
2: Muita diversidade e sempre com o mesmo telurismo, né? Isso que é muito importante.
0: Sempre. Eu à medida em que tenho origem serrana, mas que frequento muito outros ambientes, sabe que eu sou devedor da região de vocês. Eu, por força do futebol, que é o que mais me colocou no mapa gaúcho, né?

0: jogos, quando eu tô começando, o São Borja caiu pra segunda divisão e me privou. Fui algumas vezes lá no Santo Ângelo, fui lá perto de Santa Rosa ainda, mas uma vez, mas tinha que ter ido mais. Eu disse pro pessoal esse ano.
1: Agora o mais perto é Ijuí ali, que é.
0: É, exatamente. Não, esse ano eu tenho um compromisso comigo mesmo de fazer aquela região ali que vai de Santa Rosa. São Luís eu conhecia, dormi uma noite lá quando nós fomos fazer o programa em São Miguel das Missões.
2: O doutor Klaus B7 nos deve o programa lá ainda, lá, tá ouvindo lá
0: Ijuí, aqui? Não, eu tenho que fazer de Ijuí pro lado oeste. E aí eu tenho que ir até o Itaqui. Na beira do Uruguai, que eu não conheço nada. Não conheço São Borja, rapaz.
2: Mas não conhece São Borja?
0: Não conheço São Borja.
1: E a Barranca?
2: Nossa Senhora de Lourdes.
1: Mas e a Barranca, Zé?
0: A Barranca normalmente tem problema de conflito com profissão, com tudo bem. Mas não só a Barranca, São Borja tem
1: manancial. Claro, mas seria importante a tua presença.
0: É, eu vou lá patrocinado pelo escritório Boqueirão.
1: Olha aí. Sabe que o Jones Genro tá nos ouvindo lá no Mato Grosso, diz que tá 20 graus em Rondonópolis.
2: Tem inveja branca dele.
1: É, o Jones é uruguaianense, mas tá para lá.
0: O nosso, eu há tanto tempo que eu queria ir a São Borja, que naquela época o famoso de São Borja era o Rodrigo Bauer. Agora é o Matheus.
1: Ah, sim, já passou.
0: Passou. Então, vamos pra música aí.
3: Vamos pra música, então, aqui é... Tenho 400 anos, né?
1: Sonho, sangue, cruz e sentimento.
3: Vamos lá, então, né?

0: isso e muito mais. Essa aí tá no playlist da ópera,
1: essa
0: né?
1: Aí, essa aí é.
0: Então tá, Ópera Gaúcha, próximo sábado na pista central de Esteio, cai à noite, 7 horas da noite, lugar sentadinho, não paga, quem tá dentro do parque não paga ingresso, entrou, tá com ingresso pra Ópera Gaúcha, não é um espetáculo tão longo, dá pra, se quiser depois, ir comer um assado no próprio parque, então, é uma grande festa, Expo Inter, uma festa gaúcha, mas não apenas da cultura gaúcha, mas da cultura universal. E o que eu gosto da Expo Inter é que tem a nossa cultura gaúcha como anfitriã, mas vem gente de todo mundo.
1: Tem.
0: Por exemplo, eu tava falando com a turma da Angus Brasil, o jurado do Angus é americano, outros são argentinos. É, tem a turma do quarto de milha, que vem com uma indumentária própria, que aquela raça usa. É, tem, por exemplo, o cavalo campeiro, meu amigo Cassiano Boff tá me mandando aqui a programação do cavalo campeiro, que vai ter show, vai ter prova. Esse é o marchador das araucárias com uma indumentária muito típica do gaúcho serrano. Gaúcho, paranaense, catarinense, onde tem as araucárias, os pinheiros, os nossos pinheiros.
2: Sim, sim.
0: É tudo a indumentária tipo a do velho tropeiro, assim, uma coisa. É o pelego velho grande, uma badana grande.
2: A geografia é mãe do homem, né? Ela vai.
0: Exatamente.
2: Ela vai definindo como. E...

0: é um
1: o cavalo de cada lugar,
0: e o cavalo campeiro forjado especialmente na andadura, porque eles eram os condutores de tropas, viajantes, muito mais do que o cara da lida direta e morro abaixo, morro acima.
2: Zé, então, o secretário Madalena tá falando que vai vir o boi franqueiro.
0: Sim.
2: É do lado de Sebastião, será que vai ir?
0: Sebastião Fonseca de Oliveira, os sucessores lá também do Luiz Fogaça, lá de São Francisco, eles têm gado franqueiro, são lindeiro meu lá.
2: Ah, então eu acho que eles vão.
0: O Luiz foi um grande incentivador, mas na verdade não é incentivador, o franqueiro é um mantenedor de uma das raças iniciais do que os jesuítas, tempo ainda da introdução do gado.
2: A gente quer fazer no desfile dos grandes campeões a presença do franqueiro.
0: O que eu quero é o seguinte, atenção secretário Madalena. Domingo que vem, o programa é da Casa do Banco do Brasil. E eu quero o senhor presente, fazendo um convite aqui. Também na condição de secretário, que é, de certa forma, um gestor da Expo Inter, mas eu quero muito mais como homem da tradição. O homem é...
2: Pajador?
0: É pajador.
2: Ah,
0: então, preciso... secretário, por gentileza, é um convite que eu faço ao vivo aqui. A pajada vai ser próximo domingo na... Casa do Banco do Brasil, olha que honra, Banco do Brasil, cara, o maior banco agrícola do mundo. E isso há anos e anos, não é de agora. Então, por gentileza,
2: a Expo Inter está abrindo vários espaços. Esse ano tem, por exemplo, o Márcio Oliveira, do Mentes Brilhantes, ali no restaurante internacional, abriu um espaço maravilhoso, então, magnífico.
0: É tudo atração para a Expo Inter. Nós vamos agora para Notícia na Hora Certa. Um grande abraço para o nosso amigo Paulinho das Botas.
2: Paulinho das Botas.
0: O dono da Fazenda Fialho, ali entre Taquara e Gravataí. Ali ele manda e desmanda. Um grande abraço para o Paulinho, para a dona Vera, que estão nos ouvindo agora. Notícia na Hora Certa e já voltamos com mais Galpão da Gaúcha.

0: 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Obra do DEMAI bloqueia o trânsito na Avenida Érico Veríssimo, no cruzamento com a Rua Marcílio Dias, na região do bairro Azenha, em Porto Alegre, até o fim deste domingo. Primeiros animais participantes da Expo Inter chegam ao Parque de Exposições Assis Brasil, em Esteio, amanhã pela manhã. Rio Grande do Sul tem 13 concursos públicos com mais de 290 vagas abertas, com salários de até R$19 mil. Céu limpo em Porto Alegre, agora faz 8 graus. O domingo será de tempo firme e de temperaturas baixas no Rio Grande do Sul. Não há previsão de chuva. 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
2: O trânsito foi bem nas principais ruas e avenidas de Porto Alegre. Segundo a IPTC, não há nenhuma ocorrência em atendimento. Nas principais rodovias federais e estaduais, o fluxo também segue tranquilo. Com o trânsito, Leonardo Martins.
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0: Usuários de diferentes regiões do Brasil relatam problemas para fazer transferências e pagamentos pelo Pix hoje. Segundo o site de monitoramento Down Detector, as falhas começaram por volta da meia-noite e atingiram o pico às 7h50 da manhã. Mais de 2.400 notificações de instabilidade haviam sido registradas até às 8h30. O Banco Central, responsável pelo sistema, ainda não informou que causa instabilidade nem a previsão de normalização do serviço. O Pix é o principal meio de pagamento instantâneo do país. A instabilidade pode afetar transferências, pagamentos e outras operações financeiras realizadas pelos usuários. O aplicativo da Carteira Nacional de Habilitação será atualizado pelo Ministério dos Transportes para informar motoristas sobre pedágios eletrônicos. O novo serviço tem previsão de começar a funcionar amanhã. A ferramenta vai comunicar quando o motorista passar por um pedágio eletrônico e também informar como pagar a tarifa, independentemente de onde a cobrança foi feita. Em abril, o Ministério dos Transportes suspendeu a aplicação de multas para motoristas que não pagaram pedágios eletrônicos. Quem ainda tiver débitos em aberto tem até novembro para regularizar a situação. 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

0: 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Tomando mate aqui, cevando mate com a erva mate putinguense. Bah, vontade putinguense para cima e para baixo do Parque Assis Brasília em Esteio, onde no próximo sábado teremos a Ópera Gaúcha. E já temos, o Cavalo Crioulo vai estar já fazendo as suas primeiras avaliações de, as atividades do Cavalo Crioulo começam com a morfologia, antes mesmo da abertura da exposição. Já teremos no próximo fim de semana a escolha dos campeões, grandes campeões da morfologia, para que no fim de semana seguinte, no final da Expo Inter, tenhamos o grande freio de ouro. Grande abraço aqui, mais abraço. Eu tive na Expo Agas e encontrei muita gente querida, assim, que ouve o galpão e que eu faço questão de citar junto com as empresas deles aqui, por exemplo, na área do docinho para fazer com mate, uma rapadurinha e coisa. Eu tava a turma da Santo Antônio Alimentos, tava o Rafael Bart e o Sérgio Souza.
1: Tem uma loja linda ali, ó, que entra em Santo Antônio à esquerda ali.
0: Isso, perto do motel aquele que é um disco voador, né?
2: Referência?
0: Sim, cara. Eu vou ser nossa. Vou já.
3: Só tô, não, vou se pega o cara lá, o cara disse que foi abduzido.
0: Não, que foi pegar um doce. Pegar um doce ali na rota, na rota dos doces. Mas também nessa área dos doces, uma turma lá de Ivoti, muito guapa do Sandro Conze lá da Doce Bela Vista também. Então, a turma da carne, claro que eu dei uma cercada, encontrei a Daniela Quadros da Carne Certificada há anos, ela me deu assim, o roteiro. Então daí eu fui, era frigorífico, era o Calegaro, era o Silva.
3: Pô, tá tocando no Calegaro agora, em Esteio lá.
0: Ah, é?
3: Evento.
0: Olha aí, ó.
3: Frigorífico Calegaro. Um abraço pro
0: Calegaro, que é lá de cima, né?
3: Pro Coelho, pro

0: gasolina.
1: Que é lá de cima, né?
0: Santo Ângelo.
1: Santo Ângelo.
0: Santo Ângelo.
1: Carne missioneira da melhor qualidade.
0: Campo Nobre. E carne de garruchos, entendeste?
1: É?
0: A carne é produzida lá em garruchos.
2: A pasto não é a coxo.
0: Ah, não. Pasto é o bagual.
1: É a pasto, coxo e o mix também. Faz a determinação com o coxo, isso.
0: É.
1: Então, ó. Isso aí é já beabá para a próxima e para essa Expo Inter que tá vindo aí. E deixa eu ver qual foi o outro, não quero deixar ninguém de fora dos que eu visitei. Eu não vi, eu não sei se tinha, não vi o Luizinho do Coqueiro lá também. Isso é violento.
2: Ai, café no ele e o Crote, né?
1: São... É, o Crote também.
2: Renan Soares, né?
1: Turma da carne é turma miope. Fecha aqui também.
2: Ronaldo Pinto Gomes tá lá na Encruzilhada do Sul, no Cerro Partido.
1: No Cerro Partido,
2: junto. Ele e o Serginho Neto.
1: Ah, isso é, tá muito próximo. Quero lembrar aqui também que Vem Viver Uruguaiana, a capital nacional dos free shops, e as andanças que a gente está trazendo. E tem uma andança muito especial. Muito especial na próxima terça-feira. Até é um evento fechado, mas que vai se transformar numa grande abertura. Eu quero saudar aqui a primeira audição da obra Campeiros 3.
0: Estarei presente.
1: Estaremos então de dois, porque o Mauro Ferreira concluiu o projeto que já há muito tempo tinha começado, do tempo em que ele e Luiz Carlos Borges fizeram Campeiros 1, 2, e eles estavam praticamente concluindo Campeiros 3. Onde tem, a novidade é que tem uma infinidade de grandes, queridos convidados. E ainda com composições e execuções do Borges, que já estavam gravadas. Mais o Mauro, mais a família Guedes, os irmãos Guedes. Sim. Vão estar presentes também. Tem obras. É. Tem quem é mais que vem de fora. E tem um que acho que o Almir Sato. E aí eu não quero, é que o Mauro me deu assim umas...
0: Eu não sei com exatidão.
1: Na terça-feira de noite lá no Tabacaraí, vai ser uma audição, não vai ser o lançamento.
2: Terça que vem agora?
1: Terça que vem
0: primeira
1: agora.
0: Primeira audição, e aí eu recebi o convite, até quero agradecer a Andressa pelo
1: carinho, Camargo. Né?
0: Andressa Camargo que me estendeu.
2: Olha, comadre, eu gostaria
0: pra
2: de...
0: participar.
2: Hã?
0: Mas não, então, vamos.
1: Sempre cabe mais uma. Então é uma andança importantíssima. Eu me lembro de ter tido numa das exposições que a gente fez lá no Cavalo Criolo, o Mauro e o Borges, e eles tocaram, cantaram, reviveram o Campeiros 1 e 2, e eu insistindo, eu sou dos mais chatos que pode existir, né? Quando é que vem o Campeiros 3? E eles, olha, estamos fazendo, daí depois veio o falecimento do Borges, deu uma segurada, mas agora...
0: E o velho muito criterioso, né? Então tudo sempre demorou bastante,
1: olha,
0: né?
1: Ele eu sabia, mas naquele programa eu fiquei também vendo todo o apreciosismo do Mauro Ferreira.
0: Ah, mas aí...
1: Nosso presidente foi da BCC, tá vindo hoje pra... Já veio, acho que tem pra Porto Alegre, então...
0: Tanto que o Mauro é um manancial de criatividade e o número de obras não é tão grande quanto poderia, porque ele é muito criterioso com ele mesmo, né?
1: Sim, seja na área artística, na área profissional dele, seja na área do Cavalo Crioulo, lá na Cabanha do Macanudo, ele e o Thelmo, aliás, tinha geado. Sim. O Thelmo botou hoje no... lá na geada, Thelmo, na Lavrinha.
0: Falar em geada, tu que é serrano aí, a minha irmã Angelita liciona na Criúva.
1: Pã!
0: E me acabou de me dizer que lá tá dois.
2: Nossa Senhora de Luz, na Criúva.
0: Um abraço. Oi, pra Angelita.
2: Na Criúva do Adelar.
1: E tem a tua irmã que mora em São Chico também.
0: Mas é que agora ela está em Criúva, é a mesma.
1: Mas se mudou de
0: São
1: Chico?
0: Ah, não. É que essa morava com a outra que está em São Chico, a Sandra, né? São minhas duas irmãs, né? A Sandra e a Angelita. A Sandra continua em São Chico.
1: Não, se a Sandra.
0: E a Angelita estava também.
1: Se a Sandra saísse em São Chico, não voltava, mas não deixava. Não é sem mandar de São Chico.
0: Um abraço para Sandra Loreni, Almeida de Moraes.
1: Grande, grande abraço. Vamos fazer mais uma marca aí para nós?
0: Vamos.
1: Uma marca lá.
2: Homenagem o Vavá lá de Caçapava do Sul.
1: Pra essa, vamos, Caçapava, velho. Caçapava não se entrega.
2: O que vai tirar?
0: Qual é o tema aí, Marcos?
2: Diz que falava com bicho.
1: Falei da carne certificada há anos, não falei da Daniela Quadros, que é a comandante lá do sistema.
2: Puxa aí.
1: Turma do Cordeiros do Sul, não falei da carne bovina, mas aqui no Cordeiro do Sul também. É, tá todo mundo aqui na Expo Inter, tchê.
2: Não, e vai ser uma Expo Inter graúda. Um abraço a Beth Cerny Lima, né? Tá, nossa, Beth.
1: Cara, eu dou um abraço na Beth e um beijo no doutor Luiz Fernando.
2: Aquele ali, Deus, aqui, ó, eu sou fã dele.
1: Eu também, desde que eu era pequeno,
2: sou
1: cara.
2: Sou fã dele.
1: Fui ver uma classificatória do Cavalo Crioulo lá e fui comer um pastel ali no coisa. Dali a pouco chega a Beth e o doutor Luiz Fernando. Deixei a classificatória de lá, fiquei uma hora sendo presenteado.
2: Ouvindo ele.
1: Uma conversa do doutor Luiz Fernando.

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1: É aqui junto ao chapéu. É aqui junto ao chapéu que se carrega o pensar. Que se analisa o sentir e os rumos pra se tranquear. Aqui se esconde o sentido de tudo.

junto ao chapéu. É aqui junto ao chapéu, no nosso eu mais profundo, que reside a diferença entre o seco e o fecundo. Existe larga distância entre o primeiro e o segundo, entre os que mancham a história.

0: levantando o povo gaúcho. Ângelo Franco.
1: Esse tema é aqui junto ao chapéu. Eu falo que eu tenho orgulho de ter feito esse tema. E sempre digo, eu quero que o meu filho pense que eu vivi como quem fez o tema, não como quem simplesmente teve a sorte, o lampejo de fazer. Porque a ética, eu acho que é a única coisa que pode melhorar o mundo, né? Então, um homem dentro de si, melhorando, ele melhora o planeta.
0: Se é a única, eu não sei, mas que ela tem que estar, tem que estar.
1: A gente sente muito essa falta, né? Porque todo mundo corrige os outros e pouco a si, né? E quando a gente se olha no espelho, é que a gente tem certeza se a gente tá falando com gente boa ou não, né? Então, gosto muito de ter escrito isso e, sobretudo, pelo respeito à história do Rio Grande do Sul, né? Que traz tantos valores pra gente, né?
0: Já a gente falou essa questão da ética, é um ponto, eu digo, sem ética não vai ter solução. Eu costumo dizer que, do ponto de vista econômico, material, mas até humano, se o mundo tem solução, essa solução tá na Expo Inter. Não vou dizer que é a Expo Inter. Se o mundo tem solução, é pelo trabalho, vai lá, vai ter. É pela sustentabilidade, que tem que cuidar do planeta, vai ter muitos debates sobre isso. Então, pode saber que se o mundo tem solução, vai ter alguma coisa da solução do mundo, a gente tem que identificar onde é que tá. Mas a Expo Inter é tão grande que a solução do mundo tá dentro da Expo Inter. Do Brasil e do mundo tá dentro da Expo Inter. Tu tem só aqui.
2: É o agro.
0: Que local, pode ser o agro, pode ser a indústria também. Eu não estou dizendo, mas pode ser a indústria, porque a indústria está representada na Expo Inter.
1: É um macro universo de pensamento, o serviço, na verdade, não, né?
0: Tu vai lá e vai procurar, diz, onde é que o mundo vai solucionar? Vai ser pela produção de peixe. Pode saber que lá vai ter alguma coisa da piscicultura.
1: Então, é um universo de pensamento, de
0: atividades,
1: de alternativas, né?
3: E por que não da arte também, né?
0: Da arte. Exato. Tem a exposição, tem o espaço da arte, aquele lá, exatamente. Tem os shows. Sabe, eu costumo dizer isso, o pessoal diz, o Zé Alberto tá puxando o saco da Expo Inter porque ele gosta. Eu gosto. Mas se tu for ver o tamanho da feira que vai começar na sexta-feira, a solução pode saber que ali dentro vai estar. Tu tem que identificar, ou daqui a pouco.

0: lá adiante, é. Quando o mundo solucionado fazer isso aí tinha na
1: escola. Simers ali onde o Cláudio Beira coordena lá, é. maquinário,
0: serviço. O artesanato, a agricultura familiar, Nossa Senhora, Nossa é uma Senhora. Das atrações, pode saber, as soluções do mundo, elas estão na Expo Inter, basta identificar. Quero mandar mais abraços, hoje eu tô de muitos abraços aqui, a turma, o Marcelo da Agrária ali.

0: Pra mim aqui, ó, professor José Fernando Piva Lobato, que é um craquíssimo, dia 2 de setembro, ele tá dizendo aqui que tem pecuária de corte, realidades e estratégias para o Rio Grande, painel que será, deixa eu ver onde é que vai ser, no auditório da Casa do Senar, na Expo Inter. Nosso Renatinho Fernandes, lá da Vila do Segredo.
1: Qual categoria?
0: Categoria. O homem do azeite, o homem da pousada. Vamos agora à previsão do Cleocum, hein? Vamos saber como é que vai estar o tempo para a próxima semana.
1: Aqui em Antônio Prado, 5 graus, a Lúcia e o mesmo Gaspar estão dizendo lá.
0: Ô, Ângelo, o Cleo, ele nunca entra, como dizer assim, a seco. Ele sempre tem uma trilha sonora. Tem que fazer aquele milongão que tu fez lá no início do... Tava afinando o violão assim, deu uma milonga bem rasgada. E o Lincoln vai na garupa. Vamos lá. Cleo, tem milonga pra ti hoje.

0: maracatu e esse de sol que a gente tem, da mesma forma que lâmpada de geladeira. É só para dar uma clareada, nada de aquecimento. Então a gente tem o amanhecer frio, amanhã é fria, a tarde fria também. Continua assim na segunda. Agora fiquem atentos, terça-feira já aquece e aquece muito bem à tarde. Vamos ter quarta e quinta, meio da semana mais quente no Rio Grande do Sul. Não deve ter chuva na quarta, mas na quinta entre a tarde e a noite a chuva atinge, se não todo, quase todo o Rio Grande do Sul. Teremos pancadas de chuva na sexta e durante o final de semana. Então, a gente já tá de uma certa maneira adiantando o comportamento do tempo no próximo final de semana. Por enquanto, japona pra hoje, japona pra amanhã, não esqueçam, já dá pra tirar um pouco a japona na terça, na quarta-feira também, na quinta e na sexta tem que pegar o guarda-chuva e principalmente para o próximo fim de semana. Mas hoje é aquilo, japona e também, é claro, um bom churrasco meio-dia sempre ajuda. Abraço e até mais.
1: Marquinho Greff.
2: Cléo, nos ajuda, Cléo. Não, sábado pode chover.
1: Mas o Cléo, ele cita volta e meia. Todos os modelos podem mudar, o que é verdade. Né? Aqui no mundo, diga-se de passagem, fui ver a feira de Palermo esse ano.
2: É lindo, né?
1: E a previsão era chuva toda semana. Não caiu a gota d'água. Foi uma maravilha. Esperamos que assim seja para a Expo Inter também. Ângelo Franco. Show na Expo Inter? Show onde,
3: dia Show na Expo Inter, dia 3, às 16 horas, no palco da feira, né? E tem outros eventos, como eu falei, no próprio dia 3, né? Pro pessoal do frigorífico Calegaro. Tem um evento também na BCC, no dia 2, às 14 horas.
1: Opa!
3: E aí estamos lidando.
1: Ah, o dia 2 eu acho que é a abertura do feio.
2: Abertura da pista central, né?
1: Estaremos lá. Estaremos lá, é a abertura da final do Frei Ouro.
3: Isso, exatamente. Vamos estar aí, tem um monte de lida aí, graças a Deus, e sobretudo espaços muito dignos assim para mostrar o trabalho da gente, né?
1: É, e espaços que mostram também além Rio Grande, né? Porque a Expo Inter, por exemplo, é uma feira
3: internacional.
1: Vem gente de todo esse mundão. E o Lincoln Ramos vai estar por lá também.
4: Eu vou estar na ópera e vou estar na Expo Inter, ainda não sei a data, te tá com o bico. O bico ficou demarcado. Tá na mão dele lá.
2: Tá.
4: Palco de shows.
2: Principal lá das
1: Ilhas. No palco de show lá.
4: Isso aí. Na caravana,
1: mesmo,
4: né?
1: Palco mesmo. Show, Marquinhos, na mesmo. Chegada.
4: É da caravana daí, né?
2: Não sei se tá na caravana, o Fabrício tá com as datas lá.
4: Isso.
2: Tem a caravana Farroupilha, que a gente faz, né?
4: Isso.
2: E tem o palco de shows da Expo Inter, que é outra.
1: E shows, os horários durante o início da
2: sempre começando às 14 horas, ao lado das esferas.
1: E aí se vai. Então é na chegada do parque, quem chega a pé, quem chega
2: portão 3.
1: Na frente da BR-116 ali, portão 3, um lugar que evita de qualquer perturbação lá para os animais, para parte da. Lá da exposição e também dá um amplo. Não tem perigo de ter aperto lá, é amplo, porque, é bacana.
2: Porque sempre a gente já mudou o palco vários lugares, desde o tempo do governo Brito. Porque isso aí é uma feira de negócios e de animais. Se fizer muito barulho perto dos animais, prejudica. Tem julgamentos, né? Tudo ali, tem que respeitar isso. Então, se escolheu lá na frente.
4: Ficou muito bom ali, né?
2: Que é um lugar
4: ali é muito
2: tranquilo,
4: bom.
2: Né?
1: O lugar ali é.
4: Tem estacionamento, é próximo, né?
2: Facilita a chegada de todo mundo, né?
4: Dia 13 eu vou estar no Harmonia aqui.
1: Opa!
4: Na semana farroupilha do.
1: Dia 13 ou 13?
4: Dia 13.
1: 13, abrindo a semana farroupilha? 13 a 20.

0: 18 no
1: palcão do acampamento. Nós vamos estar lá também.
0: Dia 18 às 19 horas.
1: Itinerante. É. Na semana que vem na Expo Inter, no Banco do Brasil, e na outra semana, na outra também na Expo Inter, provavelmente, e depois, semana Farroupilha, aí nós vamos governar.
0: É lindo, né, Tch? Eu agora que começou o ano, né?
1: coisa boa. E no meio de tudo isso, tá te preparando para algum festival, Ângelo?
0: Sempre. Agora eu tenho dois festivais em sequência aí, o Canto Galponeiro de Passo Fundo e a Seara da Canção de Carazinho. Né, são os dois próximos que eu vou participar aí.
2: Estamos juntos como sempre. No Galponeiro.
0: Como intérprete. Estamos juntos aí,
1: Como intérprete
0: e compositor.
1: Porque vocês também, volta e meia, são convocados como jogadores, né?
0: É, sim, júri também, às vezes show, mas nesse caso participando, né? A gente gosta muito de participar, eu sempre digo, todos nós somos filhos desse movimento, né? Eu, enquanto puder não abandonar, de estar dando a cara para bater, competindo nos festivais, eu quero estar.
1: É um meio, eu aprendi a gostar desse meio pelo rádio, mas toda vez que eu consigo frequentar, e agora que eu comecei assim a... É uma reunião, assim, é uma tertúlia permanente, né?
0: É, o meio é muito salutar, né? Muito saudável, as pessoas... A gente convive muito, a gente tá competindo no palco ali, fora do palco, tá todo mundo abraçado, torcendo, viajando junto, dividindo a estrada, as encrencas da estrada, enfim, e as coisas boas dos eventos, pós-evento, enfim, né? É maravilhoso, é um circo irmanado.
1: Sabe aquela música do que o Joca Martins canta, aquela do Domingueiro?
0: Sim.
1: O autor manda aqui um abraço. Dudu Soares.
0: Dudu, meu grande amigo.
1: Dudu Soares, presidente da Associação Brasileira de Erefor e Brafor, que tá convidando a todos.
0: Temos parceria com o Dudu, temos uma música com o Dudu.
1: Ah, é?
0: Eu, Dudu e o saudoso Ricardo Martins, meu compadre, chamado Desdomado.
1: Como é que é o trechinho do Tirelo? Um homenagem pro Dudu e pra toda a turma do Erefor e do Brafor.
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1: Ah, mas já tá feito
0: é que conta a história do galo que tava domando um cavalo, tava recém-novo de freio, e ele foi visitar uma prenda e ela veio pra agradar ele com um pala que ele tinha dado pra ela e se assustou o cavalo e perdeu a doma o cavalo e...
2: Desdomou.
0: Chama-se Desdomado. Desdomado. Um abraço, Dudu.
4: O secretário Mariano tá dizendo que tá confirmado
1: a pajada.
4: A pajada e a presença do domingo que vem do teu programa.
1: Então, assim, mandou um abraço pro Tizer. Não se frocha. Madalena, não se frocha, homem aqui do litoral de Osório.
4: De Osório. Tá lá em Osório agora.
1: Falando em litoral, quero mandar um abraço para aquela que é uma espécie de patrona do Galpão da Gaúcha. Por que que eu digo isso? Não é. Porque ela ocupa esse horário e ocupa porque é casa dela. Desde os tempos do nosso grande Galpão do Nativismo, do saudoso Nico, e depois lá vinha aqui do tempo do Dorotel também, tô falando da nossa Elma Santana, que vai ser homenageada na próxima semana, na sexta-feira, lá na Câmara de Vereadores de sexta, não é sexta-feira, 24 não é sexta, 24 é, não, 24, estamos junto agora.
4: Segunda,
1: amanhã.
4: Segunda?
1: Amanhã, desculpa, Elba. Amanhã, 18 horas, na Câmara de Vereadores do Capivari do Sul, onde eu tive lá com o Encontro Pecuária recente. Ela é autora do livro Seival e a Odisseia de Garibaldi no Capivari. Então, parabéns, Elma, parabéns Capivari do Sul pelo reconhecimento desta nossa patrona informal aqui do Galpão da Gaúcha. O Rodrigo Gomes já tá com bandeira hasteada lá no CTG Querência de Garopaba com toda a turma. Do Dorval Dias tá junto também nessa hora aqui, ó. Toda a patronagem estão recebendo a chama crioula que veio de Camboriú para Garopaba, desceu de Camboriú para Garopaba. Cara, é por isso que a gente tem, por exemplo, a Rádio Mampituba de Sombrio, que tá conosco aqui juntamente com as gaúchas, a gaúcha Passo Fundo, a gaúcha Serra, a gaúcha Zona Sul e a gaúcha Santa Maria. E ainda as rádios Guaranano de Guarani das Missões, a rádio Minuano do Alegrete, a Diplomata de São Marcos. Mas há pouco o Felipe da Boite até me mandava que tava ouvindo no rádio pela BR-101, na rádio Mampituba de Sombrio. Grande abraço a todos. Quero dar o nome dos nossos amadrinhadores de hoje aqui: o Fernando Bortolin, o Eric Santos, o Robert Abel, o Pedro Castro e o Murici Murica. Murica é um nome campeiro, tia.
0: Troço gaúcho.
1: É, né?
4: Que categoria?
1: É, isso é.

0: Vamos lá na estância do Murica.
1: Boa, isso aí.
0: Não, Murica é um nome campeiro, chefe. Pelo amor de Deus, a trupilha do Murica. Vai dizer que não fica.
1: Isso aí, maravilha dela.
2: Campanha, Murica.
1: Tudo combina, tudo combina.
0: Tudo, né? Do rico ao pobre. Também não tem
1: problema. Vamos no rancho do Murica.
0: O rancho do Murica.
3: Lembra aí?
0: O lixo do Murica.
3: E quando ele teve revolução também, né?
0: É.
3: O Murica era o braço direito do.
0: Do coronel, é verdade. Ah, então é. E é
1: uma bandido, era bandido.
0: É, Murica. Não é, não é.
3: Fazia o serviço sujo.
0: Um dos maiores degoladores da revolução era o Murica. O velho Murica. Não, tem pro bem e tem pro mal.
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0: vamos voltar, e vamos
1: se Deus quiser. 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

0: 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Só ele constrói a todos os corações apaixonados.
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1: Alô, meus amigos, o futebol da Mampituba está em Passo de Torres na tarde desse domingo, porque é domingo de Copa Mesc de Seleções e a Rádio Mampituba FM está acompanhando aqui a seleção sombrense, da mesma forma também hoje a seleção Passo Torrense, porque Passo de Torres recebe em seguida, questão de minutos, o jogo entre Passo de Torres e Sombrio. Sombrio aí que precisa unicamente da vitória. Bom, não basta só vencer aqui hoje, vai ter que torcer por uma série de resultados, porque a situação é bem complicada. Passo de Torres vem aí em busca da vitória para tentar, quem sabe, aí uma classificação. Então, é um jogo aí que tem a sua importância, não só para as duas seleções, mas também dos demais representantes das demais seleções aí desse grupo A que estarão envolvidas. Então, para você, a partir de agora, a gente vai trazer todos os lances de Passo de Torres e Sombrio. Estamos aqui, direto aqui da cabine do Conexão dos Esportes, que nos cedeu essa cabine aqui do Martinizo Manuel Silveira, onde estamos aqui colocados para levar para você todos os lances de Passo de Torres e Sombrio pelo grupo A da Copa Mesc de Seleções. Aliás, é a última partida de Sombrio nessa primeira fase, né? A última rodada, Sombrio folga e daí vai, né? Vai ter que decidir aí, quem sabe, a sua classificação, torcendo por jogos aí que acontecerão ainda nessa rodada, porque tivemos uma partida que foi adiada e que aconteceria ontem, ficou adiado para terça-feira, que foi São João do Sul e Jacinto Machado, e o Rochinho vai destilar ainda mais os comentários, o que que o Sombrio precisa para avançar na próxima fase. Futebol da Mampituba agradece a sua audiência e lembra a todos que estamos aqui no estádio Martinizo Manuel Silveira, em Passo de Torres, e desejando a você uma ótima tarde. Obrigado pela sua audiência, pela sua companhia. Você que está em Sombrio vai acompanhar a gente no rádio. Lembrando, né? O jogo é só no rádio, sem imagens, né? Estamos com a nossa live, com a nossa transmissão no YouTube, no Facebook, mas não teremos a geração de imagens da Copa Mestre de Seleções, então você vai ouvir o futebol da Mampituba. Você que está ouvindo a gente no rádio, seja qual for a sua cidade, está no trecho, está no trânsito, obrigado pela sua companhia, uma ótima tarde. Você que está aqui no Martinizo, está acompanhando a gente também, obrigado da mesma forma, seja qual for a sua forma, né, de acompanhar a gente, obrigado mesmo, fique conosco, uma ótima tarde, obrigado a todos pela audiência, está no ar o futebol da Mampituba.

0: 3 da tarde, 18 minutos. É o futebol da Mampitu abrindo os trabalhos direto aqui de Passo de Torres. 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Temperatura nesse momento aqui é de 16 graus. A sensação tá lá embaixo devido ao vento. Sopra um vento aqui de quadrante leste, pega em cheio aqui na cabine. Estamos aqui de frente pro mar, né? Se eu me localizar aqui, deve ser por frente pro mar, né, Rocha? Me ajuda aí. E olha, é muito frio. Estamos com muito frio, agasalhado por aqui de gorro. Olha, a situação. O Delonei hoje tá mais confortável que nós, tá no sol, né? E nós hoje aqui estamos aqui passando muito frio, mas é isso, né? Vamos lá, vamos levar para você as emoções do futebol da Mampituba, trazendo de imediato as primeiras informações, os primeiros destaques. É o azul, sol brilhando e Delonê Joel no gramado do Martinizo Manuel Silveira, ele que já frequentou esse gramado lá nas antigas, estava vindo para cá e contando as suas histórias, ele que já veio fazer jogo aqui com a Mampituba, com Cláudio Silva, e agora está de novo por aqui em Passo de Torres, trazendo os primeiros destaques. Alô, Dela!
1: Boa tarde, Felipe, boa tarde, Rochinha. Aqui eu já fiz várias transmissões aqui nesse estádio Martinizo Manuel Silveira. E voltamos novamente. E agora com o Felipe e o Rochinha. E as escalações já estão prontas. Passo Torres de um lado, Sombrio de outro. E também o trio de arbitragem. 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
0: 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Vamos lá então, Dela, no pique, trazendo as primeiras informações, a escalação dos donos da casa, a seleção Passo Torrense.
1: Passo de Torres, do técnico Regis Decken. Vai no gol com Danilo, número 1. Danilo, número 1.
0: 1 para Danilo.
1: 2 para Patrick.
0: 2 para Patrick.
1: Meia dúzia, Ganso.
0: 6 para Ganso.
1: 3, Thiago.
0: Pera aí, vamos lá.
1: Thiago com a 3.
0: 3 para Thiago.
1: 4, Gabriel.
0: 4, Gabriel.
1: 5, Michel.
0: 5 para Michel.
1: 7, Cauê.
0: Cauê.
1: 7.
0: Tá.
1: 8, Jander.
0: Jander com a 8.
1: 10, Beretta.
0: Beretta com a Japona número 10.
1: 9, John.
0: Eita, tá.
1: 9, John.
0: John.
1: Exato.
0: Tá.
1: Agora eu vi. O que é que tu perguntou pro Rochinho? Parece que eu adivinhei.
0: Vai.
1: 17, Cadu.
0: Quem?
1: Cadu. Opa. Esse é o time do Passo de Torres, oferecimento Agro SMC.
0: Técnico?
1: Técnico Regis Decken.
0: Regis, tá. Muito bem, tá, portanto, escalado a seleção pastorrense. 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Vamos lá agora, seleção sombriense.
1: A seleção sombriense do técnico Norte Simão vem no gol Wesley, que tem apenas 16 anos.

0: fácil.
1: Não, número um.
0: Ah.
1: A não ser que ele trocou lá, mas depois eu vejo. Dois. Natan.
0: Tá.
1: Quatro. Regis.
0: Regis.
1: Quatro.
0: Ok.
1: Três. Henrique.
0: Henrique.

0: 35, Serginho.
1: 35, Serginho.
0: 19, Alan.
1: Alan. Ok.
0: 5, Fabrício Pinto.
1: Fabrício. Tá.
0: 8, Bruno Pacheco.
1: Ok.
0: Esse é o time do Sombrio, oferecimento Prime Ford.
2: 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Delonei agora anuncia o pessoal do apito e da bandeira também.
0: O trio de arbitragem e árbitro da partida, Cristiano Silva. Bandeira número 1, Elso Carossi. E bandeira número 2, Elisandro Santos. 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
2: 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Antes do Rochinha comentar aqui sobre os times, falando em arbitragem, tivemos a perca de uma pessoa extremamente conhecida no Amador nesse fim de semana, né? Morreu hoje, na verdade, né, Rocha? Boa tarde.
3: Exatamente, Felipe, uma perca, né? É, no mundo do esporte, né? Uma pessoa íntegra, um baita árbitro, né? Quando estive lá na Secretaria de Esportes, ele apitava no Sombriense, apitou alguns jogos também, o árbitro da Federação Catarinense também. E ontem, né, num trágico acidente de carro, foi essa madrugada, isso hoje, acabou não resistindo, né, acabou falecendo, né. Então, nossos mais sinceros, né, apoio aí aos familiares do Bruno, né, que nos deixou um cara novo, né? Tinha família, tinha duas filhas, que deixou tão novo aí, e era um ícone, né? Era um árbitro que ele tava numa crescente, mas na manhã de hoje acabou nos deixando.
0: É, Felipe, eu tô com o Beretta, camisa número 10 do Passo de Torres, hoje é tudo ou nada, em dois jogos, Passo de Torres empatou com o Arroio de 1-1 e acabou perdendo com a goleada do São João do Sul de 7-3, precisa ganhar aí para tentar a classificação. Boa tarde.
4: Boa tarde pessoal da rádio aí, é isso mesmo, é um jogo que nós vamos ter que entrar pra atacar, pra ganhar, pra gente seguir vivo nessa competição.
0: O time tá completo, Benito?
4: Não, infelizmente o time não tá completo, mas o pessoal que tá aqui dá conta do recado, eu acho que são todos jogadores qualificados, e também deixar aí meus pêsames aí pros familiares do Bruno aí, os amigos e todo mundo aí.
0: Um abraço! Então tá, esse é o Beretta, camisa número 10 do Passo de Torres.
2: Perfeito, daqui a pouco o Delonei traz o pessoal de Sombrio, agora o Rochinha traz a sua análise aí sobre as escalações, a expectativa inicial para esse jogo e também explicar o que o Sombrio precisa aí para classificar, Rocha.
3: Felipe, Sombrio que vem com um time totalmente diferente do que a gente acompanhou nos jogos que a gente transmitiu do Sombrio, né? Atletas que ainda não estrearam, né? E vão estrear hoje. Mais uma vez, a ausência do Ellerson, que é uma ausência importante. Wesley fez uma grande partida, tanto que foi o craque da partida no último jogo contra o São João do Sul. É um guri novo, 16 anos. Mais uma vez, pegando a titularidade, né? E Natan, na lateral, o Henrique Kleiser, que esteve no banco, não entrou, né, mas é um baita zagueiro também, o Alan, que na contra o São João do Sul não jogou pela questão de erro ali da súmula, né, que acabou não participando, é um reforço, né, que vem para a equipe do Sombrio, que eu dizia que Sombrio precisava desse centroavante, né, a pessoa que segura a bola mais lá na frente. Então essas são as mudanças aí na equipe do Sombrio, que é uma equipe totalmente diferente. Regis, por exemplo, saiu no outro jogo titular, e o Wesley aqui juntamente com o Luan. O restante, né, a grande maioria eram suplentes ali, eram reservas, mas, lembrando, Sombrio tem uma grande equipe, hoje precisa mais do que nunca dessa vitória, pois só a vitória interessa, o empate já coloca Sombrio fora da competição, então Sombrio precisa mais do que nunca dessa vitória. Passo, né, a vitória é interessante, precisa da vitória, mas o empate ainda mantém vivo o sonho da classificação.
2: Muito bem, esse é o comentarista Rochinha, que está aqui em cima comigo, na cabine da Rádio Bom Pituba FM, seguido pelo pessoal do Conexão dos Esportes, né? Qual vai o nosso agradecimento? E estamos aqui com a nossa transmissão. Tá com frio, Rochinha?
3: Cara, frio, acho que nós já passamos dessa fase, né? É mais do que frio, né?
2: Já passamos, não é mais frio isso aqui. Isso aqui é loucura, né?
0: Vem aqui loucura. Embaixo pra te ver.

0: Aí tá melhor. Vocês
1: estão numa boa aí.
0: Hoje tu tá melhor que nós.
2: Não, aqui tá numa boa. Eu troco, vem aqui na rádio, eu vou fazer reportagem, rapaz.
1: Olha.
2: Não, eu tava falando aqui pro Roginho, a Copa Messi que me proporcionou já passar o maior calor em transmissão da vida, que foi na final entre São João do Sul e Jacinto Machado, 2023. Delonei tava junto. Ah, e hoje é o frio mais intenso em transmissão é hoje aqui. Não, tá loucura aqui, né?
0: Não, é o vento, né?
2: É o vento. Vai daí, Dela!
1: É, vou com o Regis Decken, técnico do Passo de Dois. É tudo ou nada, precisa vencer aqui o Sombrio para tentar uma classificação para a próxima fase. Boa tarde.
3: Boa tarde, tudo bem? Boa tarde a todos que nos ouvem aí. Hoje é tudo ou nada. Hoje nós vamos pro estouro e vamos, temos ganhar de qualquer maneira, né? Jogando em casa, prioridade é vitória sempre e viemos para isso.
1: Faltou alguém especial para esse jogo de hoje?
3: É inacreditável falar uma coisa dessa, mas faltou o goleiro, tu acredita? Estamos improvisando no gol, porque o nosso goleiro até agora não chegou, não atende, a gente não sabe o que houve, mas não apareceu. Mas vamos, nós temos aí, os guris são bons, os guris defendem, vamos pra frente.
1: Boa sorte, Regis.
3: Obrigadão, um abraço, boa transmissão.
1: Valeu, Regis Decken, técnico do Passo de Torres.
2: Como é que deu aí o jogo da gurizada aí, Delonei Joel? Tem essa informação aí, como é que terminou aí o jogo do Sub-17, o Rochinha tá por aqui também, já tem informação, Rocha?
4: Terminou 1-1.
2: 1-1.
4: Sombrio saiu perdendo. Uhum. E o Lucas entrou no finalzinho, ele fez um gol de fora da área, gol muito bonito, diga-se de passagem. E Sombrio já estava classificado, agora é só esperar o restante da rodada, tanto dessa rodada, dessa semana, quanto da próxima, que Sombrio folga, né? Para saber em que lugar que vai ficar, se vai ficar em primeiro, se vai ficar em segundo.
2: 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As equipes do Passo de Torres fazendo aquele bate-bola, aquele trabalho de aquecimento nesse momento. Sombrio já fez e foi para o vestiário e daqui a pouco a bola rola aqui no estádio Martinizo Manuel Silveira, aqui em Passo de Torres. E ao ver aqui no nosso campo de visão, a gente já vê também aí a Bela Torres, né? A mais bela praia gaúcha, né? Um dos belos prédios por aqui que estão aqui presentes, e ali ao ladinho, já por lá de lá do Rio Mampituba, já é o Rio Grande do Sul. 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O Caio Santos, esse sim, né? Está rindo à toa, né? Está com a boca de orelha a orelha, né? Está lá no quentinho do estúdio da Mampituba, na esquina da Getúlio Vargas com a Nereu Ramos, no centro de Sombrio. Tudo certo contigo, Peão? Boa tarde.
5: Oh, boa tarde, meus amigos congeladinhos aí. É, Felipe da Boite. É, ossos do ofício, né, meu amigo?
2: É, exatamente.
5: Olha, dá tempo aí, hein? O técnico do Passo de Torres é o quê? É o Regis?
2: Isso.
5: O Felipe, poderias deixar o Delonei narrando e tu lá ajudar o Regis, né?
2: Ajudar a fazer o quê?
5: É, então não tá faltando goleiro aí?
2: Boa ideia, Caio.
5: Pois é, e tu te manterias aquecido.
4: Eu acho que. Ô, Caio.
2: Acho que tu narra o jogo aqui.
4: Ô, Caio. É melhor eles ficar sem goleiro, então.
5: Ah, tá.
4: Do que botar o Felipe.
5: Tá, não exagera também, né, Rochinha? Não exagera. Eu joguei com esse rapaz aí, eu entendo.
4: Fala duas vezes.
5: Eu joguei com esse rapaz aí.
2: É, o Caio viu, o Caio jogou, sabe que aqui.
5: Eu joguei com esse rapaz, sei que ele.
2: Aqui é, sabe, né? Aqui é goleiro, né, o Caio?
5: Eu sei que tu é competente.
2: É, isso aí.
1: Aqui só leva 7.
2: Obrigado, Caio.
4: Ele pega bem, Caio.
2: Amanhã eu te faço o pique, tá?
1: Cada jogo que ele faz é 7 gols.
2: Ô, Caio, tu chamou o Delonei na conversa?
5: Eu só pedi pra ele ir narrar pra ti aí.
2: O Delonei Joel, que ontem foi no Beira-Rio, né? Compartilha essa experiência pra nós. O Internacional ganhou de quantos ontem, Dela?
1: Olha, não ganhou, mas teve a felicidade de empatar contra um time que vocês perderam de 3-0. Então, significou muito pra mim não perdendo o jogo.
4: Vocês empataram com o time terceiro time do Atlético Mineiro. Nós perdemos
1: Atlético
4: com o time
1: Mineiro.
4: Titular.
1: Olha o nome, Atlético Mineiro. Nem não interessa Galo, quem né? entra em campo. Todos os jogadores são conscientes que tem que vencer. Eles não venceram o Inter no Beira-Rio por um detalhe. É. Mas o Inter acabou um empate, né? Que não deveria, muito frio em Porto Alegre, 20 mil torcedores no estádio, mas foi uma pena. Sair de Sombrio para ver um jogo do Colorado e ver um empate contra o Atlético todo reserva, é para acabar.
2: Nem era o Galo Mineiro, era os Pintinhos.
1: Os Pintinhos Mineiros. Essa foi boa.

0: Vamos lá, as equipes chegando no gramado, a nossa direita por aqui, totalmente de azul, a equipe Passo Torrense, time Sombrense, seleção Sombrense posando para a fotografia nesse momento, com seu uniforme tradicional, meiões, calções vermelhos, camiseta amarela, pousando para foto a seleção Sombrense, e o Delonê já está por ali para repontar o pessoal e falar no microfone da Mampituba. No futebol da Mampituba, o pessoal posando para foto, teremos um jogo bom, né? Legal, azul contra amarelo e vermelho, pro narrador, o narrador agradece, numeração também bem visível aí, facilita a vida de todo mundo. Em seguida a bola rola, agora são 3:34, você ligado aqui no futebol da Mampituba, é a Copa MESC de seleções para você, aqui na 99, direto de Passo de Torres, logo no ladinho ali já é o Rio Mampituba, a qual dá o nome, impresso o nome também pra Rádio Mampituba FM.
1: Felipe, rapidinho, Regis, tem que vencer o jogo hoje, tem apenas 2 pontos, tem que vencer o Passo de Torres pra tentar uma classificação, é isso?
2: Tem que vencer e vencer e vencer de novo pra se classificar, né? É, a situação é difícil, né? Mas a gente, nada é impossível, né? Vamos correr atrás desses 3 pontos aí pra gente classificar pra depois ir pra um outro campeonato daí, né? Quando é um mata-mata, já se vira a chavezinha e é um outro campeonato, né? Mais vontade, mais determinação. Hoje o time também faltou um monte de gente que não pôde comparecer por causa de outros campeonatos, outras coisas. Daí a gente vai pro quintém, pro tudo ou nada, né?
1: Boa sorte.
2: Obrigadão.
1: Valeu, Regis. E já vai iniciar daqui a pouquinho Passo de Torres e Sombrio.
0: Este é o futebol da Mampituba. Fica à vontade aí, Dela. Pode repontar mais o pessoal aí. Vem entrevistando a turma. Tem aí ainda alguns minutos aí pro pessoal ficar no gramado.
1: É que já vai começar e o juiz autorizou que eu me afastasse um pouquinho porque ele que já tá atrasado.
0: Ele autorizou? Não, ele pediu pra ele sair fora, isso não é verdade.
1: Não, ele autorizou, ele foi educado. Por gentileza, pode sair? Posso. Só que eu caio aqui, ó. É brincadeira, né?
0: Ô Dela, tá bonito com esse colete aí, eu me agradei. Tô. É colete rosa, né?
1: A sorte que me deram colete vermelho, cara. Se fosse azul, não usava.
0: Não, eles não botam azul porque o time já é azul aqui, né?
1: É, exatamente, mas é legal, faz parte.
3: Lembrou a Peppa Pig.
1: Lembrou do quê?
0: A Peppa Pig.
1: Bora. Não, tu me mata, né?
0: Vamos lá, vai começar o jogo, vai começar a saída de bola para a seleção pastorrense. Você ligado aqui no futebol da Mampituba. Dela no pique, escalação de Sombrio. A escalação de Passo de Torres e Sombrio, vai lá.
1: Passo de Torres, Danilo no gol. Patrick, Ganso, Thiago e Gabriel. Michel, Cauã, Jander, Beretta, John e Cadu. Esse é o time do Passo de Torres. O Sombrio vem com Wesley, Natan, Regis, Henrique, Luan Copeiro, Cauã Cunha, Luan Ranzan, Serginho, Alain, Fabrício Pinto e Bruno Pacheco.
0: Autoriza o árbitro, a bola está rolando para você ligado aqui no futebol da Mampituba. Sai de bola para a seleção de Passo de Torres, trabalha a bola no setor direito lá onde está colocado o camisa número 9, que é o John. John dominou, voltou mais à frente, vem chegando o Passo de Torres, vai marcar o gol, atenção, pegou o goleiro, pega o goleiro Wesley e faz um milagre na saída de bola, quase que Sombrio leva o gol, Passo de Torres abre o placar, Delonei.
1: É, esse menino tem apenas 16 anos, ele já jogou o sub-17 e agora faz uma defesa dessa, é um grande goleiro, boa defesa.
0: Escanteio cobrado curtinho pelo Pereira, botou mais atrás ali para o Cauê, ainda ele entrou na área, faça o perigo, recupera Luan Ranzan do minuto, tentou sair jogando aqui onde está colocado o seu companheiro, a bola vem aqui onde está o Alain, no peito da grama, perde ali, a bola saiu, arremesso para a seleção, Passo Torrense fazer a cobrança. Isso é o futebol da Mampituba, você ligado aqui na Mampituba, velha de guerra, obrigado pela sua audiência. Arremesso já foi cobrado aqui onde está colocado o Ganso botou mais à frente, chega por lá o Regis, ficou pedindo uma falta, um braço ali. É, a bola quase que vem aqui também, ficou pedindo um braço ali, tem o jogador de Passo de Torres cai no gramado, já tem ali a primeira princípio de bate-boca, o juiz não deu nada, apenas arremesso lateral, mas o fato é que tem o jogador caído no gramado dela.
1: Tem o jogador do Passo de Torres caído, o Regis está dizendo pro árbitro que não encostou nele, ele tá caído, sentiu o rosto, a falta é para a equipe Passo Torres.
0: Rochinho, o que que tu espera dessa partida? Jogo movimentado, muitos gols, Passo de Torres teve uma grande chance já agora, minutos atrás.
4: A pressão de inicial, né? Equipe mandante, dona do estádio, né? E é normal a equipe da casa

0: fazer essa pressão já de início. Mas o que não pode acontecer é o Sombrio entrar desligado dessa forma, né? Se não fosse o goleiro Wesley fazer aquela grande defesa, Pastor já tava aí com o placar aberto já no início dessa partida em menos de um minuto, né?
1: A posse de bola volta a ser do time de Sombrio, dominando a bola aqui onde está colocado o camisa número 10, Luan Ranzan dominou, botou mais no meio ali onde está colocado o jogador que é o Cauã Cunha, chegou, tiraram a bola dele, não foi nada, voltou a posse de bola para Passos de Torres, a bola volta a ser trabalhada lá onde está colocado o camisa número 25, é o Serginho botou mais atrás ali onde está colocado o seu companheiro, a bola volta a ser trabalhada com a seleção sombriense, perdeu, tem contra-ataque agora, Passos de Torres lá pelo setor direito, vem chegando, dominando, dominou, olhou para área, ameaçou cruzar, ainda ele botou mais à frente, buscando lá o Cadu, a bola sai, arremesso lateral, é posse, bola para Passos de Torres, é o time de Passos que é chegando perigoso, é uma perigosa equipe, o Rocha.
0: Exatamente, Passos, como falou o treinador Regis, está com alguns desfalques, mas mesmo assim a equipe sabe da necessidade desses três pontos, né? Até porque tem mais um jogo para Passos Torres, vencendo hoje vai para um jogo mais tranquilo para a última partida, né? E necessariamente precisando só dela para se classificar. Então o Passos tem que aproveitar o momento, tá melhor na partida. Tudo bem que passou só 4 minutos aí, nós chegamos a 4 minutos, mas essa pressão inicial é boa e tem que saber aproveitar o Passos Torres.
1: Jogo parado, Dela.
2: O jogo tá parado porque o jogador de Sombrio foi tirar uma blusa que tava na frente da camiseta de jogo.
1: Esse é o futebol da Mampituba, a bola sendo trabalhada com a seleção sombriense, perdeu ali, a bola sobrou de novo para Passos Torres, saiu em linha de fundo, o primeiro escanteio da partida é Passos Torrense e o camisa número 10, Beretta, está se colocando para a cobrança. 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Beretta na bola, escanteio lá pelo setor direito para Passos Torres, leva levantou de perna esquerda, segundo pau de cabeça, pra fora. O Jander não se conforma, bota as mãos na cabeça porque ele perdeu, tava livre ali, ele cabeçou à direita do goleiro Wesley Dela.
2: Perde uma oportunidade de gol o Jander, camisa número 8, se ele cabeceia dentro do gol, não tinha para o goleiro sombriense. Colocou para fora, tiro de meta.
1: O goleiro Wesley estoura a bola para o tiro, cobrar um tiro de meta ali pelo campo de ataque, a bola vai sobrar ali onde está colocado o Serginho, dominou, botou mais à frente, a bola bate, rebate, vai sobrar lá nas mãos do, opa, quase que se atrapalha por lá o goleiro Danilo. Agora o Passos de Torres tem um goleiro de alto, de uma estatura bem baixa, um gurizinho, hein, Dela?
2: É, ele não é goleiro, né? Ele foi improvisado ali, que o goleiro até agora não chegou e agora se chegar também não pode entrar. Então tiveram que improvisar aí com o goleiro Danilo.
1: Sobre se ligar nessa história aí, pode tirar proveito, né, Rocha? O goleiro não é um titular aí, né? E ainda é uma estatura baixa, né? Um guri.
0: Exatamente, Felipe, saber aproveitar o momento, também tem a questão do vento, né? Aproveitar, arriscar um pouco mais também de fora da área, talvez Sombrio não arriscou nenhuma vez ainda, porque sabe que o goleiro, apesar de, né, o goleiro provavelmente ele tem alguma noção, por isso que ele foi pro gol, mas não é um goleiro, né, de ofício.
1: John trabalha a bola, puxa pro meio aqui para a seleção pastorrense, chega por lá o Henrique botou a bola para fora, é arremesso lateral para a seleção de Passos Torres fazer a cobrança. Aqui já cobrou, botou a bola em jogo de novo aqui o Ganso, arremesso lateral, é novo arremesso, ele deu a falta, vamos ver o que ele marcou aqui, o árbitro da partida, o Cristiano Silva, é falta aqui para Passos Torres no meio campo, bola parada e o camisa número 10 está ali colocado para a cobrança, que é o
2: perigo. Cauã sentiu, hein?
1: Hein?
2: Cauã, número 7, sentiu as costas no lance, mas já levantou, tá bem.
1: A falta já foi cobrada, posse de bola para Passos Torres, dominando por aqui o camisa número 6, Ganso levantou, cruzou, Regis domina de barriga, em seguida estoura para fora da área, a bola volta a ser trabalhada aqui, onde está colocado o jogador, que é o Beretta ainda ele para Passos Torres, dominou, passou em cima, pé em cima da bola, fez o giro, botou no ponto futuro, não deu para ninguém, não se entenderam, a bola morreu calmamente pela linha de fundo, é tiro de meta para a seleção sombrense fazer a cobrança. 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Essa é a Copa Mestre de Seleções, como a gente falou, Sombrio vence hoje, se vencer hoje, ainda vai ter que torcer aí por 2 jogos, né? Uma rodada e um jogo, né? Porque como o Rocher adiantou aí, O jogo entre São João e Jacinto Machado foi adiado.

0: imediato, aconteceria ontem, ficou programado para terça-feira e lá em Jacinto Machado, né? Devido à iluminação, provavelmente. Sombrio vem chegando, dominando a bola lá pelo setor esquerdo, vem lá o Serginho, ainda ele, puxou pro meio, foi pro lado, foi pro outro, foi pra linha de fundo, limpou a marcação, mais uma, chega na cobertura por lá o jogador de Passos de Torres e sai jogando o Elo lá, o Cauê. Cauê domina, bota mais à frente aqui onde está colocado o Jander, Jander ainda ele, gira, faz o giro, ele cabeça, abre aqui onde está colocado o jogador que é o Ganso tem a marcação em cima dele, Natan, ainda Ganso, deu um presente pro Natan, Natan sai jogando, devolve o presente para o camisa número 8, que era o Jander, Jander botou mais à frente buscando o Cadu, ainda Cadu com a bola e na marcação está o Regis, Cadu ainda ele, entrou na área pelo setor esquerdo, explode a bola no Regis, ele efetou o arremate, o cruzamento, mas pegou no Regis, saiu, arremesso lateral, posse de bola para a seleção, Passo Torres fazer a cobrança. Beretta, Beretta já botou a bola em jogo, botou mais atrás aqui para o Jander, ele levanta lá na meia lua da grande área, afasta de cabeça Luan Copeiro, ele afastou lá onde está colocado o Serginho, Serginho ainda ele, deu um toque curtinho ali onde está colocado o Cauã Cunha, Cauã botou mais atrás ali para Fabrício Pinto ainda ele, botou, fez o giro pelo círculo central, perdeu a bola, dominou, passe de Torres com a bola, Cadu pelo setor direito, entrou na área, ainda ele cruzou, e a bola explode na marcação, vai pela linha de fundo, é escanteio, é isso, Dela?
1: É, pegou na cabeça do Henrique, a bola foi pra fora, escanteio para a equipe do Passo de Torres.
0: Escanteio para Passo de Torres, é o segundo do Passo na partida, e é o segundo que o Beretta cobra lá pelo, não, terceiro escanteio, já é terceiro escanteio de Passo de Torres, já teve um aqui pelo setor esquerdo, é o segundo agora consecutivo lá pelo setor direito, Beretta na bola, levantou de perna esquerda, o vento atrapalhou um pouco, Fabrício Pinto afastou o perigo, arremesso lateral para Passo de Torres, agora aqui pelo setor esquerdo, está se colocando ali para a cobrança o jogador de Passo de Torres, tem pressa, já botou a bola em jogo de novo, tocou curtinho ali, está colocado o Cauê, Cauê recuou mais atrás aqui onde está colocado o Ganso, Ganso perna direita, levantou, fez reversão, lá pelo setor direito a bola morre, não chega, saiu sim pela linha de fundo, é arremesso, tiro de meta lá para o goleiro Wesley fazer a cobrança. Como é que está o ambiental aqui do estádio de Lonejo? É esse frio, esse vento, acredito eu que espantou um pouco o pessoal, não é?
1: É, com certeza, espantou bastante gente, mas tem alguns torcedores aqui meio aquecidinho, né? E o frio, é claro, o pessoal não sai de casa, né? É difícil.
0: Tem muito carro aqui, né? O pessoal, muitos aí estão ouvindo a gente no rádio aqui na 99,5. Obrigado, olha lá, Passo de Torres chegando pela linha de fundo, veio, cruzou, pega o Wesley, afasta o perigo em seguida, a marcação, Luan Ranzan botou mais à frente, o Alan veio buscar a jogada, ainda Alan no círculo central, botou mais à frente lá para Serginho, Serginho lá pro setor esquerdo, ainda ele botou a marcação, devolveu pro Alan na linha de fundo, fez o giro, veio na contramão, botou de novo ali para Serginho, ainda lá pelo setor esquerdo, Serginho botou, deixou passar o Cauã Cunha pra ninguém, achou que vinha alguém pela direita e perdeu uma grande oportunidade dela.
1: É, deixou de marcar, né? Porque não tinha ninguém na direita, só tinha um no meio ali, acabou a bola passando e não conseguiu pegar.
0: Tava falando, tem muitos carros aqui em redor aqui, muita gente tá ligada aqui na 99.
1: Ô, Felipe.
0: Obrigado pela sua companhia, pela sua audiência.
1: Felipe, uma vez eu fiz um teste lá no estádio. Vez eu fiz um teste lá no estádio Antônio Santa Helena para ver quem é que estava no frio dentro do carro e fazer a sua buzinada. Posso fazer aqui também, né? Porque tem bastante gente, os carros são abertos, mas com certeza devem estar escutando a Mampituba.
0: Olha ali, Passo de Torres chegando mais uma vez, Cadu vai marcar o gol, atenção, atirou, pegou o Wesley, mais uma defesa espetacular, mas não dá de deixar o arremate assim do jeito que fez o Cadu, hein? Cadu teve uma grande oportunidade, bom, Passo de Torres já podia estar com 2-0 no placar se não fosse o goleiro Delonei, olha lá, Sombrio, olha, bem olha, Sombrio olha. Dominando, chega por lá a marcação de Passo de Torres, afasta o perigo.
1: É, no lance o Wesley mais uma vez fez uma boa defesa que poderia ser o primeiro gol do Passo de Torres. Esse menino tá jogando muito, ele é muito bom. E o titular, cadê? Não tem mais. É ele que vai continuar.
0: Cadê o titular, Roxinha? 11 minutos do jogo, a informação e análise desses primeiros movimentos aqui em Passo de Torres.
2: O goleiro Ellerson tá jogando o Campeonato Municipal em Araranguá. Hoje tinha jogo do time que ele fechou lá, então foi jogar em Araranguá.

0: E o Wesley dando conta do recado, né? O passe tá muito bem na partida, né? Como a gente já falou, o Wesley tá sendo destaque, muito porque o passe tá acertando, ocupou bem o meio de campo. Essas bolas, tudo bem que tá sabendo aproveitar o fator vento também, essas bolas alçadas, a zaga tá sombrio mais uma vez, muito de mano, os volantes deixando o zagueiro Regis e agora o Henrique de mano com os zagueiros, então aquele primeiro combate não tá acontecendo. É onde
1: passa. Olha lá, passa o setor chegando de novo pelo setor direita, faça a marcação, vai.
0: Aonde o passe tá tendo muita facilidade, que foi o que aconteceu mais uma vez agora, de entrar dentro da área.
1: Esse é o comentarista Rochinha analisando todos os movimentos para você e analisando e passando para você aí no futebol da Mampituba. É a Mampituba FM com comentarista, com repórter, com narrador presente aqui em Passo de Torres. No estúdio está o Caio Santos, que daqui a pouco passando qualquer informação por aqui. Aliás, no Campeonato Brasileiro ele abre o canal e fala com a gente. A posse de bola volta a ser trabalhada com o Passe Torres, dominando por aqui o camisa número 10, domina por ali Beretta, a bola fugiu dele e foi passar lá no goleiro Wesley, que tem o domínio, tem o controle da situação, goleiro sombriense. 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Diga, alguém chamou aí? Ninguém chamou, né? 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Arremesso lateral aqui para Sombrio fazer a cobrança, o Natan está colocado por aqui, é arremesso aqui pelo setor direito, campo de ataque, camisa número 2 Sombrense analisa, bota a bola lá, está colocado lá o seu companheiro que era o Serginho, a bola explodiu na marcação, é novo arremesso lateral para Sombrio fazer a cobrança. Natan, de novo ele, botou pro Alan, voltou para ele, voltou para o Serginho, antes do Natan, vai levando o Serginho, puxou pro meio, Fabrício Pinto dominou ainda ele na intermediária, abriu para Luan Copeiro, olhou para a área, ameaçou cruzar, cruzou meia altura, afasta a marcação de Paz de Torres. A bola volta a ser trabalhada ali com Paz de Torres, tem um buraco no meio campo e Passo se aproveita disso, dominou, abriu aqui onde está colocado o Cauê, ele entrou, vai marcar o gol, pegou o goleiro, pega de novo o goleiro Wesley. Senhoras e senhores, o Paz de Torres já poderia estar fazendo uma goleada aqui em Sombrio, aqui em Paz de Torres, se não fosse o goleiro sombrense de Lonei.
2: É inacreditável os gols que o Paso de Torres está perdendo. É claro, evidentemente que as boas defesas do goleiro Wesley está fazendo que continuasse 0-0.
1: Este é o futebol da Mampituba, Rochinha, Sombrio tá levando um cagaço aqui em Paso de Torres, Rocha.
0: Se não acertar o setor de marcação, principalmente os cabeças de área, aonde tá ficando muito sozinho os zagueiros Regis e Henrique, os laterais estão apoiando muito na frente e quando tem um contra-ataque tá passando trabalho Sombrio, então o Passo realmente tá sabendo aproveitar, só que tem que marcar o gol, né? Porque tem o ditado também, que não faz leva. Passo já teve várias oportunidades aí de até fazer uns 3 gols se não fosse o goleiro Wesley.
1: A bola trabalhada com o Passe Torres, dominou, a bola voltou novamente ali com o Cauê, botou mais à frente, vai marcar o gol, olha lá, chegou John, a bola explode.

0: golaço de Torres! Cauê, camisa número 7! Na insistência, na competência, passo de Torres insiste! O goleiro Wesley pegou uma, duas, três, quatro, mas agora não deu nada, pôde fazer. O time não joga aquilo tudo, o goleiro Wesley não pode fazer tudo sozinho. E ele agora não pôde fazer nada e o Cauê meteu um gol, pegou o rebote, a bola explodiu no travessão e voltou para o Cauê, que meteu para o fundo da rede. A bola ainda beliscou, posse direito dele, morreu no fundo da rede. Passo de Torres está abrindo o placar, 1 para Passo de Torres, gol de Cauê, 0 para a seleção de Sombrio, Delonei.
1: É merecido esse 1-0 para o Passo de Torres, porque acabou perdendo 3 gols, agora a bola pegou no poste, voltou. E o Cauê aproveitou a oportunidade e chutou do fundo da rede sem defesa do goleiro Cauã. Agora Passo de Torres 1, Sombrio 0.
2: É um belo gol do Cauê, né? Que soube aproveitar a oportunidade. O Passo tava em cima, jogando melhor que o Sombrio. E agora soube aproveitar a grande. Segue, Felipe.
0: Olha lá, Sombrio chegando pelo setor esquerdo com o Serginho. O Serginho dominou, tem dois em cima dele, ainda ele puxou pro meio, botou na intermediária.

0: ali, dominou, o chute acontece, não chegou a chutar, a bola sobrou para Fabrício Pinto, dominou, abriu no setor esquerdo, poderia ter chutado, optou pelo passe, passou na esquerda, ainda o Sombrio chegando, Alan fez o pivô, ainda ele tentou em cima dele, perde a marcação, perde a bola, segue aqui, dá o contra-ataque para a seleção de Passo de Torres, que pode ser mais uma vez fatal, limpou de um, de dois, vem chegando o Passo de Torres de novo, Natan providencial, afasta o perigo, e a bola sobra lá para o Luan.
1: Quem ia falando, Felipe, e aí mais uma vez, os volantes, meio de campo não estão ocupando, tá um buraco imenso no meio de campo de Sombrio, o Passo tá jogando como quer nesse meio de campo, a bola, né, essa bola alçada tá entrando também com facilidade, então Sombrio vai estar passando sufoco, o Passo merecia até tá ganhando demais.
0: Olha lá, Sombrio vem chegando, Serginho dominou na bandeira escanteio lá pelo setor esquerdo, nele foi na linha de fundo, fez o gingado, botou mais atrás aqui onde está colocado o seu companheiro, o cruzamento acontece, Alan de peito amorteceu ali, a bola fugiu dele. E a bola sobra novamente aqui com o Passo de Torres, está jogando com o Cauê. Cauê botou mais atrás ali para o seu companheiro. Faz a jogada, faz o chutão para o campo de ataque. A bola chega por ali. Henrique afasta o perigo. Afastou para trás, sobrou novamente aqui. Estão pedindo ali. Sobrou um braço por ali. O Regis afastou o perigo. Mas ficou pedindo, dá um toque no rosto lá o John. O fato é que tem posse de bola a seleção sobre o Passo Torres de lá.
2: É, esse John, camisa número 9 do Passo de Torres, se não marcar, ele vai entrar com bola e tudo. Esse jogador tá muito bem no jogo e ele tá jogando com muita tranquilidade, hein? Então, se não marcar, ele vai pra cima.
0: Tem arremesso lateral aqui para o camisa número 6.
2: O jogo tá parado, colocado? Tem jogador camisa número 9, que é o John, tá caído, tá levantando agora para reiniciar o jogo.
3: Bom, Felipe.
0: Arremesso aqui para o Passo de Torres, deixa eu ver aqui, vamos ao arremesso aqui primeiro, vamos lá, tem arremesso aqui perto do gol, aqui pelo setor esquerdo, perto da bandeira de escanteio, tá tudo bem lá com o camisa número 9, o John. Atenção, arremesso, já foi cobrado, a bola foi colocada em jogo de novo, Cadu foi na linha de fundo ainda, ele botou mais atrás ali, onde está colocado o Beretta, cruzou, afasta Henrique, afastou o perigo para trás, escanteio, mas olha, é um Deus nos acuda quando o Passo de Torres chega na área do Sombriense, hein, Delonei?
2: É, e é outro escanteio para... É de naturalidade, né? Porque eles estão aproveitando a oportunidade, estão chutando o gol e a defesa do Sombrio está passando um trabalho danado com a equipe do Passo de Torres.
0: Escanteio lá pelo setor direito, de novo ele, Beretta, lá pela bandeirinha de escanteio, ajeita a bola carinhosamente agora. Passo de Torres, se a posse de bola, vai levantar na área Sombrense, o centro do gol, goleiro Wesley de perna esquerda, Wesley, cabeça!

0: Passo de Torres! Michel, camisa número 5, na cobrança de escanteio lá pelo setor direito, levantou de perna esquerda o Beretta, o goleiro Wesley, eu ia dizer que ele ia sair na bola, não saiu, ficou no meio do caminho, sobrou tranquilamente para o Michel, cabecear tranquilo, sereno para o fundo da rede e ampliar o placar, passa o Torrense, que agora tem 2-0 no seu placar. Sombrio tem 0, Delonei, Michel é o nome do gol.
1: É, esse foi o lance de valorização. Passo de Torres conseguiu mais um escanteio, conseguiu colocar a bola na cabeça do Michel com muita categoria, colocou no canto direito do goleiro Wesley, marcando o segundo gol do Passo de Torres. Agora Passo de Torres 2, Sombrio 0.
2: É, mais uma vez Passo sabendo aproveitar a oportunidade e também no escanteio onde, né, o marcador de Sombrio acabou não marcando, né, era o Fabrício que estava na bola, o cara cabeceou sozinho, totalmente sozinho, ele vai lá e faz gol com facilidade, cabeceia, apesar de estar no lance, o jogador, o número 5, né, o
3: Michel,
2: que fez o gol, o Fabrício estava do lado dele, porém não pulou, né, isso não dá pra acontecer no futebol, e acabou tendo muita facilidade pra marcar o segundo gol pro Passo Torres, que vou te dizer, se continuar nesse ritmo aí, vai aplicar uma goleada sobre a equipe de Sombrio.
0: É, uma roda que o Sombrio tá levando aqui em Passo de Torres, né? Uma roda mesmo, não deu um chute ao gol, sendo que Passo de Torres tá com um goleiro que, olha, não é goleiro, né?
4: Pois
0: pelo
4: é,
0: tamanho aqui, é algo a ser estudado. O que que tá precisando aí pro Sombrio e

0: Tá chutando um gol e tá levando e passa o Torzinho no ataque. Tem falta agora. O Regis pegou o camisa número 17, o Cadu, e tem falta agora. Bom, Sombrio, Delonê e Joel, tu te lembra de ter visto uma seleção sombrense tão perdida como essa, Delonê?
1: Não, eu já vi, assisti todos os campeonatos da MESC até agora. Agora, Sombrio tá deixando a desejar demais. Não tem, o time não tá indo, não tá andando, não tem uma jogada de gol, não tem. E agora o Regis fez uma falta por trás, acabou recebendo o cartão amarelo. O Sombrio tá mal. Se acabar, passa de Torres, goleia, hein?
0: Vamos lá, Caio, o que que é? Tá chamando?
2: Eu ia citar exatamente isso que tu, esse ponto que tu tocou agora há pouco aí, que além do, que eu não me lembro de ter visto narrando um chute da seleção de Sombrio no gol, e além de tudo, né, a seleção de Passo de Torres está com um goleiro improvisado, né? Não dá para entender isso, né?
0: Pois é, né?
1: O Danilo nem é goleiro, é jogador de meia. É que o goleiro do Passo de Torres não veio, acabaram improvisando um goleiro. Então,
2: sim,
1: o Sombrio não tá aproveitando essa realidade do jogo.
3: Chutou uma vez no gol, né? Até porque o Sombrio não conseguiu ocupar esse meio de campo, né?
0: Pois é.
2: Felipe, aproveitando a deixa.
0: Vamos lá que tem falta aí. Falta. Te mandei no teu WhatsApp aí, cara. Dá uma olhadinha aí o que eu te mandei, tá?
2: Ah, ok.
0: Depois tu tira a tua conclusão. Falta aqui para a seleção pastorrense. Atenção. Camisa número 7. Cruz chutou. Afasta, Henrique. Afastou ali o chute do Cauê. E o Henrique afastou o remédio lateral aqui para a seleção de Passo de Torres. Diga.
1: Só
0: para
1: arrumar aí. O goleiro não é o Danilo. O Danilo é que não veio. É o Otávio o goleiro. É jogador de meio campo.
0: É, então é o Otávio, né? O nome do goleiro, é isso?
1: É, o Otávio é o goleiro do Pastor.
0: Ah, vamos trocar aqui, né? Vamos lá então. Otávio é o goleiro aqui de Passo de Torres. Vamos lá. Posse de bola para a seleção sombrense. É falta ali no campo de ataque. O Regis. O Regis ali tá batendo boca até com os companheiros dele, hein? É, vou te contar um negócio. História para o campo de ataque. A bola chega aqui onde está colocado o jogador, que o Alan deu uma casquinha. A bola sobra aqui onde está colocado o seu companheiro. Não chega até ele ali, o Serginho. Tem arremesso lateral aqui para Sombrio fazer a cobrança aqui pelo setor direito. Tem pressa. A bola colocada em jogo ali pelo Luan Ranzan. Dominou, botou mais no meio campo ali onde está colocado o seu companheiro, que era o Bruno. Bruno abriu para Luan Copeiro. Ainda ele precisou, controlou a jogada, botou mais atrás ali para o Bruno. Veio o chute. Chute, pega o goleiro Otávio de Passo de Torres. O primeiro chute de Sombrio na partida, 24 minutos de jogo, e tem escanteio dela.
1: É, escanteio pro Sombrio, e o Otávio fez uma boa defesa nesse momento. Foi com muito tranquilo, acabou se machucando, tá caído, machucou o dedo. Tá machucado, o jogo tá parado, é escanteio para o Sombrio, que perde o jogo de 2-0.
0: Conferindo o tempo e placar do futebol da Mampituba. 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
2: Muito bem, Felipe, pela Série A do Campeonato Brasileiro, 3 partidas pela 24ª rodada começaram neste momento às 16 horas, né? Palmeiras e Vasco da Gama, Bragantino e Grêmio, e no Barradão, Vitória e Bahia, informando Coperja.
0: No domingo passado tu abri a boca só pra falar que o Grêmio tava levando o gol. Vê se hoje tu fala que o Grêmio vai fazer gol.
2: Nem vou falar.
0: É. Vamos lá. Escanteio aqui pra Sombrio, a cabeça acontece, passa direita do goleiro Otávio, apenas tiro de meta.
3: Só pra esclarecer também pro ouvinte entender, né? Sombrio demorou quase 30 minutos para dar o primeiro lance, né, de chance clara de gols aí, que teve que exigir do goleiro Otávio, que hoje tá suprindo a necessidade aí, que é um jogador de meio de campo. Então o Sombrio tá muito aquém do que fez na competição, tudo bem que não venceu ainda, mas o futebol que tá apresentando hoje não é o futebol de Sombrio, tá muito perdido no meio de campo principalmente, os jogadores parece que não se conhecem, né, e Sombrio nesse momento está sendo eliminado da Copa MESC.
0: Pois é, né? Eliminado precocemente, inclusive com uma rodada de antecedência, né? Vai fazer o quê? Olha lá a seleção de Sombrio dominando a bola, domina por lá, Cauã Cunha, deu vantagem, o árbitro da partida, a bola sobrou na esquerda lá para Luan, o Luan Copeiro botou mais à frente para o Alan, ainda ele pede no meio aqui o jogador que é o camisa número 11, o Cauã Cunha.

0: Bola foi para ele, ameaçou o arremate, não deu. Luan Ranzan, ainda ele aqui pelo setor direito. A bola sai do gol, goleiro Otávio. Luan forçou muito, botou no ponto futuro e o goleiro chegou primeiro dela.
1: É, ele bateu muito rápido e o seu companheiro acabou não alcançando a bola e fez a defesa do goleiro Otávio.
0: Esse é o futebol da Mampituba, com você aqui, direto de Passo de Torres, do Martiniz, Manuel Silveira, levando as emoções da Copa América de Seleções. Tá dando Passo de Torres. Alô, Passo de Torres, obrigado pela sua audiência. Sombrio domina a bola, bota aqui mais à frente para o Alan, fez o pivô, deixou ali para marcação, chega 1, 2, 3, tiraram a bola dele, volta novamente Fabrício Pinto, fez levantamento ali buscando os seus companheiros, a bola sobrou ali onde está colocado Luan Ranzan, ainda ele abriu no setor esquerdo para Copeiro, cruzou aberto demais aqui no outro lado, passou toda a extensão do campo, chega rasgando por ali o jogador de Passo de Torres, a bola chega ali, está colocado Henrique domina, a bola vai sobrar no outro lado lá para o seu companheiro que é o Bruno Pacheco, ainda ele vai levando, tem falta, fez falta o Bruno Pacheco, hein? Uma falta infantil, agarrou por trás, desnecessária.
1: É, e não recebeu o cartão amarelo, né? Era para ser amarelo, que segurou o jogador.
0: É, por detalhe, né? É, tem falta ali, o Rochinho daqui a pouco vai trazer uma informação, né? Tem gente relatando que teve presença de helicóptero em Sombrio aí agora à tarde, e o Rochinho tem informação aí, o que que aconteceu por lá, Rochinha? Daqui a pouco ele vai passar pra gente aqui, de fato, a informação que tem aí, porque chamou a atenção do sombriense aí, a movimentação de ambulância, de helicóptero agora à tarde, né?
2: Exatamente, Felipe, um homem com suspeita de AVC, né? Transferido de helicóptero de Sombrio para Criciúma. O atendimento, o SAMU levou até o estádio Antônio Santa Helena, e de lá, né? O paciente foi de 52 anos, um homem de 52 anos, né? Vai pro hospital de Criciúma.
0: Muito bem, informação aí repassada, até porque chamou a atenção aí do pessoal que estavam por lá e nos informou também essa situação. Arremesso lateral para a seleção sombrense fazer a cobrança aqui pelo setor direito. Sombrio vai perdendo por 2-0 para Passo de Torres, está sendo eliminado da Copa Mestre de Seleções. Natan, arremesso lateral, botou a bola em jogo para Fabrício dominou ali no meio, botou mais ali, está colocado Bruno Pacheco, Bruno dominou, abriu lá para Luan Copeiro, olhou, ergueu a cabeça, ainda ele, esperou um pouquinho, botou mais à frente, lá onde está colocado o seu companheiro, que é o Cauã Cunha, vem na contramão, ainda ele faz o giro, tem a marcação de 1, 2 em cima dele, passou no meio das canetas, o adversário voltou para Cauã, chega na marcação, afasta o perigo, manda para fora a marcação, Pastorrense, é arremesso lateral, para Sombrio fazer a cobrança lá pelo setor esquerdo, campo de ataque, Sombrio está perdendo por 2-0, Passo de Torres está fazendo 2, poderia ter já com 4-5 a seu favor, a bola domina ali a favor do time de Pá, de Sombrio de novo, Luan Copeiro vai recolocar a bola em jogo, de casquinha por ali, Alan chegou rasgando, faltou comunicação agora, a bola ia pela linha de fundo e o jogador lá do Passo de Torres, o Jander, mandou pra fora de canela, né? E aí cavou aí, arremesso lateral lá pelo setor esquerdo, campo de ataque, Luan Copeiro na bola, botou a bola em jogo de novo ali pro seu companheiro, chega na marcação de Passo de Torres, afasta o perigo, Natan pegou o rebote, ainda ele abriu aqui onde está colocado o Luan Ranzan, ainda ele na marcação, chega antes por lá o jogador que é o Michel e está jogando para Passo de Torres. Michel, a bola volta para ele, perdeu, tem arremesso lateral aí, Passo de, aliás, Sombrio, é isso, Dela?
1: É lateral para a equipe de Passo de Torres.
0: É, eu Passo de Torres então, né? Passo de Torres fazer a cobrança. Delonei, Joel, quando sopra esse vento, vou te contar um negócio, né?
1: Cara, me arrependi porque que não trouxe a minha toquinha. Que tá me ardendo a minha orelha aqui é sacanagem.
0: Eu me arrependi porque eu não fiquei em casa, eu acho, né? Vamos lá, não, mas tá legal, é legal, né? Faz parte aqui, né? Que seja esse o jogo mais frio do ano e que possa vir logo em seguida aí as temperaturas agradáveis da primavera, não é mesmo? A posse de bola volta a ser trabalhada aqui onde está colocado a seleção de Sombrio. Sombrio dominou. Arremesso lateral aqui para a seleção Pastorrense no campo de ataque aqui pelo setor esquerdo. A bola volta a ser trabalhada aqui com Beretta. Beretta dominou, tem 1, 2 em cima dele. Ainda o Fabrício em cima dele. Natan recupera a posse de bola, entrega um presente. A bola volta para Passo de Torres. Aqui onde está colocado o Jander. Jander dominou, ainda ele passou, tentou passar pela marcação, não deu. Luan Ranzan pega ali, domina, recupera de novo ali. Passo de Torres com Cauê. Cauê dominou ali pelo meio campo. Michel abriu no ponto futuro, recupera, deu um presente para Copeiro. Copeiro abriu no setor

0: Esquerdo para Alan, Alan vai levando, domina, passando pela marcação por um, por dois, ainda Alan chega rasgando por lá o adversário. A bola vai sobrar aqui, onde está colocado o goleiro Wesley, sai da área, pega a bola, sai jogando com pressa aqui com Regis, o experiente Regis domina, volta mais à frente ali buscando o seu companheiro, vai levando a seleção sombrense para o campo de ataque. A bola vem aqui, onde está colocado Natan pelo setor direito. Natan botou mais à frente lá para Serginho, a bola passou, chega na marcação por lá do Thiago, afasta, volta pro Thiago de novo na bandeirinha de escanteio aqui pelo setor esquerdo, sai jogando Pastor Torres, deu um presente para o Bruno Pacheco, ainda Pastor Torres dominou, recupera Sombrio de novo, Natan com a bola, Sombrio no ataque pelo setor direito, Bruno Pacheco limpou de um, de dois, ainda ele olhou, arremate, chutou na cabeça, afasta o perigo por lá o Gabriel domina, tem contra-ataque agora em Pasto de Torres, é 3-2 agora, pode ser fatal, domina lá pelo setor direito, seleção de Pasto de Torres, vem chegando, limpou de um, de dois, o arremate, o chute fraco, não aproveitou essa, o Cadu, agora o Wesley pegou, Delonei.
1: Ele bateu fraco, né, e o Wesley quase caído, fez a defesa e já colocou a bola em jogo.
0: A bola volta a ser trabalhada ali com a seleção sombrense. A bola não foi na matada do que o Alan queria, fugiu dele. A bola volta a ser trabalhada de novo com o Pastor Torres, sai jogando com o Cauê. Cauê botou na profundidade lá pelo Cadu no setor direito, vai chegando de novo o passo. Cadu sempre ele, passando por ele ali. A bola foi ali, onde está colocado o Cauê. Cauê botou mais à frente, chega rasgando por lá o Regis. Dá um presente pelo círculo central, domina por ali o Jander. Jander domina, bota mais à frente, a bola fica pererecando. Intermediária, vem ali, Regis afasta o perigo de novo, perde e ganha, um jogo muito, muito feio aqui em Pasto de Torres, olha, vou te contar, né, volta, recupera de novo, perde e ganha, né, o Alan tá indignado, não sei se é com os companheiros ou com ele mesmo, sei lá, mas a bola volta a ser trabalhada aqui com Pasto de Torres, aqui onde está colocado a bola prensada, sai jogando por aqui, o jogador que é o camisa número 10, domina por aqui, o jogador presente agora, né? O Beretto estava por ali, Fabrício botou a bola em jogo de novo, ali está colocado camisa número 11, sai jogando, Alan com a bola, ainda ele botando Sombrio no ataque lá pro setor esquerdo, passou por um, por dois, vai levando Serginho, sobrou para ele, puxou pro meio na intermediária, tem jogador caído, a bola volta, sede Sombrio aqui pelo setor direito, roda e não chuta, volta de novo com Natan, Fabrício cruzou, a bola chega na marcação, afasta o perigo, e tem contra-ataque, e o contra-ataque é sempre fatal aqui pelo setor esquerdo, tá impedido, não vale nada,
1: dois.
0: Tava impedido sim o Beretto, eu vi daqui na minha linha.
1: Tinha dois impedidos. E o Beretta recebeu já adiantado e o bandeira levantou e o árbitro confirmou.
0: Rochinha, análise desse jogo, Rocha.
2: O Sombrio começa a criar um pouco mais de expectativa sobre a partida, apesar de não criar grandes oportunidades, mas começa a tocar um pouco mais a bola, até porque Pasto também está vencendo 2-0, então deixa o Sombrio jogar um pouco mais, aquela pressão de início de jogo não consegue mais impor, mas Sombrio não consegue encaixar seu meio campo, tanto que sobra muita bola. Pasto, quando vem nos contra-ataques, vem muito rápido e já teve a oportunidade até mesmo de abrir mais vantagem aí no placar.
0: Atenção, porque estamos conferindo o tempo e placar do futebol da Mampituba. 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Agro SMC informa, jogados 36 minutos do primeiro tempo aqui em Pasto de Torres, estádio Martiniz, Manuel Silveira, Pasto Torres, 2-0 em cima de Sombrio. Sombrio está ficando eliminado, está ficando de fora da MESC.
3: Ontem pela 24ª rodada do Campeonato Brasileiro, abrindo aí com 3 jogos, Fluminense 2, Remo 1, Internacional 0, Atlético Mineiro 0 no Beira Rio. No Mineirão, o Cruzeiro devolveu os 2-1 que levou pela outra competição, a Libertadores, né? Devolveu aí 2-1 Cruzeiro sobre o Flamengo no Mineirão. 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
0: E a falta agora para Pasto de Torres foi cobrada aqui pelo Beretta, a bola foi, sobrou lá no outro lado, chega por lá o Luan Copeira, afasta o perigo, a bola vai ser trabalhada lá onde está colocado o jogador sombrense, que é o Bruno Pacheco, ficou pedindo a falta, o pessoal de Pasto de Torres não tem, chega na marcação por ali, manda para fora o Gabriel, era o zagueirão de Pasto de Torres que eliminou a chance de Sombrio chegar à meta, e arremesso lateral para Pasto de Torres fazer a cobrança. Como é que são os treinadores?

0: Jogadores aí por baixo, hein, o Delonê Joel, é o Mancha que tá por aí hoje, é isso?
1: Tá o Norton, mas o Mancha que tá comandando o espetáculo ali. E o, Norton, e o Ivan, o Regis, tá, né? O Regis tá reclamando
0: aqui no
1: bastante.
0: Alambrado, né? O
1: como é que é?
0: Tá no alambrado aqui, o Norton não pode entrar, né?
1: Não, o Norton não pode entrar, tá expulso.
0: É. Regis domina a bola aqui onde está colocado, bota aqui onde está colocado Natan dominou ainda ele, tentou cruzou, afasta a marcação, passou pela lateral, arremesso lateral para a seleção sombrense fazer a cobrança. Natan a bola, de novo, bem na frente da Casamata sombrense. Não, Casamata do Passe Torres ali, né? Isso, ali de Passe Torres. Voltou novamente ali, afasta o perigo. A bola vai ser trabalhada aqui, onde está colocado o Cadu. Cadu domina, ainda ele, tem a marcação do Regis. Regis, da experiência, afasta o perigo, voltou de novo. Passe Torres, Henrique foi lá em cima, foi providencial. Afastou qualquer chance ali de Passe Torres chegar no ataque. A bola volta a ser trabalhada ali com Passe Torres, com Sombrio, com Luan Ranzan. Luan deixou ali para o seu companheiro, que era o Cauã Cunha. Abriu lá para o Luan Copé. Ainda Luan, abriu mais atrás lá, está colocado o Serginho, ainda ele na linha lateral da grande área, puxa pro meio, na intermediária, o chute acontece, sobrou, vai marcar o gol! Gol! De Sombrio! É o chute, é o arremate! Não foi, aconteceu muitas vezes esse primeiro tempo, na segundo chute é o gol, sai o gol, Luan Ranzan, camisa número 10, um chute de perna esquerda com raiva alto, Sombrio diminui o placar, agora Passe Torres 2, Sombrio 1, Luan Ranzan é o nome do gol de lá.
1: É, o meio gol foi do Serginho, né, que fez toda a jogada, acabou botando o Luan Ranzan na frente do gol, e o Luan Ranzan de perna esquerda, chute forte, e no fundo da rede, diminui Sombrio. Agora Passo de Torres 2, Sombrio 1.
2: Sombrio deu uma crescida na partida, né? Mas como eu falei, não tinha tido chance tão clara de gol, até porque não conseguia fazer essas trocas de passe. Numa jogada totalmente individual do Serginho, ele tira de um, tira do outro, acaba passando ali pro Luan Ranzan, que faz um belo gol, né? Chuta em cima, o goleiro também a gente sabe que o Otávio tá suprindo ali a necessidade, mas mesmo assim, se fosse um outro goleiro também dificilmente ia pegar. Uma jogada trabalhada que Sombrio quase que não fez isso no primeiro tempo, né? Apesar de Sombrio ter feito gol, mas tem muita dificuldade para usar esse meio de campo, para fazer duas trocas de passe, tá tendo muita dificuldade na tarde de hoje aqui em Sombrio. Fez esse gol que pode dar vida aí, e, né, e quem sabe levar esse 2-1 aí pro intervalo e depois no segundo tempo, quem sabe buscar um empate e até mesmo a virada.
0: 2-1 placar, diminui portanto Sombrio volta a trabalhar a bola ali com o Luan Copeiro, deixou para Fabrício Pinto, voltou mais à frente por ali, nos pés a marcação do Jander domina, chuta para o campo de ataque, Henrique afasta o perigo, a bola vai sobrar por lá no campo de ataque ainda de Sombrio, a bola fica quente pererecando, vai sobrar pro Natan dominou, botou para trás aqui, a sorte dele que não tem ninguém por aqui, né? O vento, a bola pega aqui uma velocidade, vai para um lado e muitas vezes engana aqui o pessoal. Está jogando por lá Regis Henrique.
1: Parou o jogo.
0: Não vale.
1: Cadu
0: nada.
1: Tá machucado. Cadu, camisa número 17, o pastor está caindo no chão, está sentindo bastante e o árbitro parou o jogo.
0: Jogo parado, jogador caiu no gramado e vai ter atendimento por lá, né? Lá do outro lado, lá na linha divisória do gramado, no outro lado lá onde está os vestiários, né? O pessoal se localizar aqui, os vestiários das equipes e da arbitragem é do outro lado, e aqui onde nós estamos aqui, bem na linha central, a nossa cabine, e cada um dos lados aqui, a Casamata, né, de Passe de Torres e também de Sombrio, né? Sombrio dominando a bola, em jogo já de novo, Natan botou mais à frente ali, chega na marcação, voltou, Passe de Torres agora, dominando a bola com Beretta aqui pelo setor esquerdo, ainda ele, vem chegando de maneira perigosa, chega por ali, Henrique amortece, Regis afasta, e Luan Ranzan vem buscar jogo, Luan Ranzan bota a velocidade, no campo adversário, no campo de defesa, bota ali pelo círculo central, Fabrício, Luan de novo, botou mais à frente, a bola trabalhada ali, onde está colocado o Cauã. Cauã botou, forçou lá pro lado esquerdo, está colocado o Bruno Pacheco, ainda ele botou mais à frente, Bruno de novo, bola fica quente, bate, rebate por ali, chega rasgando, ganhou o Leitão por aqui, agora o Thiago afastou o zagueirão de Paz e Torres, a bola volta a ser trabalhada, tem falta.

0: Falta do Fabrício em cima do Beretta, jogo parado, Deila.
1: O jogo tá parado e foi falta sim, foi falta em cima do camisa número 10 do Passo de Torres, o Beretta. O árbitro tava em cima do lance, né, Jeffrey?
0: É, já cobrou, a bola voltou, Passo de Torres no ataque, Cadu pelo setor esquerdo, botou ali no meio, chute acontece, o arremate do Michel explode no Regis, escanteio. Bom, Passo de Torres parece que não vai, quando vai pro ataque, é uma loucura, Delonei, Joel.
1: E o Cadu ainda conseguiu bater na bola e ainda ganhou o escanteio já batido.
0: Já colocou a bola em jogo, novo escanteio já batido, Passo de Torres com a bola, dominando por ali, John puxou pro meio, vai levando, botou mais atrás aqui pela intermediária, deixou ali para Jander abriu, lança colocado o Cauê no ponto futuro, lá na linha de fundo pelo setor direito, Cadu cruzou para trás, a bola sobra lá tranquilamente para o goleiro Wesley, sai jogando, tem pressa, a bola enforcada, né? Voltou de novo aqui, Passo de Torres lá pelo setor direito com o Cauê, a saída de bola errada de Sombrio, tenta recuperar, recuperou, agora Sombrio tenta sair jogando, passe muito forçado, né? Mas bola muito enforcada, muito forçado, e às vezes Sombrio perde uma grande oportunidade de criar coisa boa por aí. Arremesso lateral agora para a seleção de Sombrio fazer a cobrança. Reta final de partida, 44 minutos. Quantos acréscimos ali ele vai dar, hein, o Delonei? Tem a informação, se é que vai dar, acredito que não. Pode ser um minuto, talvez, né? Vamos tirar a informação. Passe Torres trabalhando a bola, bota a bola em jogo de novo. Aqui no lado esquerdo, onde está colocado o John, ainda ele entrou na área pelo setor esquerdo, cruzou para trás. A bola sobrou, bate, rebate, trancos e barranco. Chute acontece. Mesmo focinhando, conseguiu arremate, a bola explodiu no Regis. E afastou o perigo dela.
1: Volta, o jogador fez uma jogada agora incrível, ainda conseguiu caído e chutou de perna esquerda no gol.
0: O círculo central dominado ali pela seleção sombrense com a bola com Luan Razan, abre aqui no setor direito para Cauã, aliás para o Natan, a bola pegou na mão ali do jogador que é o camisa número 6, é o Ganso, e tem falta aí portanto para Sombrio no campo de ataque, Natan está colocado para a cobrança. 44 minutos, qual é o acréscimo dele lá?
1: Ainda não deu nada.
0: Natan cobrou, botou no meio da área lá buscando o Razan, a bola fugiu dele, voltou de novo para Sombrio. Henrique dominou, o chute acontece, o goleiro tá lá, o goleiro Otávio tá por lá, vai fazer aquela cera, tá vencendo por 2-1. Guri é novo, mas já tem as manhas ali, hein, Delan?
1: É, não é um goleiro experiente, mas tá ajudando bastante, né?
0: É, ajudando.
1: Terminou na hora.
0: Fim de papo. Vamos lá, Delonei, Joel no gramado, fim do primeiro tempo. Sombrio, aliás, Passo de Torres 2, Sombrio 1, aqui no Martiniz, Manuel Silveira. Vai daí, Delonei, Joel no gramado, com os personagens desse primeiro tempo.
1: Vamos com o Jander, camisa número 8 do Passo de Torres. Olha, 2-0, receberam um gol agora, mas o Passo de Torres está jogando bem melhor na primeira etapa. Dá para manter esse resultado ou ainda fazer mais na segunda etapa, Jander?
2: É, agora vai ficar mais difícil, porque nós estamos jogando, começamos a favor e agora nós temos que aproveitar a favor, agora é manter para não tomar gol e tentar sair no erro deles e o contra-ataque nosso para não matar a partida.
1: É, a equipe ainda inclusive está jogando com o Otávio, que não é goleiro, o goleiro titular, e está aproveitando as oportunidades, os dois gols que fez, está mantendo um bom resultado.
2: Isso é, sem goleiro, sem dúvida que faz a diferença, né? Mas o guri ali tá suprindo bem o lugar do goleiro. É isso aí. Segundo tempo, entrar com mais vontade e, se Deus quiser, nós vamos sair com os 3 pontos.
1: Ok, foi o Jander, o número 8 do Pastor.
0: Delomé, quer pegar alguém de Sombrio aí também? Vai ali, é importante a gente ouvir também, o Ranzan tá por ali sentado. E é importante a gente também ouvir o relato aí do pessoal de Sombrio aí nesse intervalo de jogo aí, aqui no estádio Martiniz Manuel Silveira. Sombrio vai perdendo por 2-1, não teve muito chute no gol. E vamos ver o que o pessoal aí pretende ajustar aí para esse segundo tempo.
1: É, eu vou com o Razan, que fez um golaço, né? O camisa número 10 de Sombrio, tava 2-0, o Otu aproveitou a oportunidade que o Serginho colocou uma bola açucarada para ti ali, tudo de perna esquerda, acabou fazendo o gol. Dá pra empatar ou até, quem sabe, virar esse jogo contra o Pastores?
3: Sim, realmente um jogo muito difícil. Estamos fazendo ainda o reconhecimento do gramado, né? O gramado tá horrível e estamos contra o vento.

0: time deles da casa realmente já sabia disso e fez valer o seu mando de campo. Agora realmente a gente vai pegar a favor do vento e esperamos crescer mais dentro do jogo.
1: É, e agora nesse finalzinho da primeira etapa, o São Bio aproveitou

0: teve ali, aliás, o Bragantino, né? Já teve duas oportunidades ali de gol. Sabe aquele lance que a bola fica na dúvida se a bola entrou ou não? Né? Teve um lance assim na linha da goleira do Grêmio, que o zagueiro acabou tirando a bola, mas ficou uma dúvida, mas aparentemente passaram um lance aqui na TV, aparentemente a bola não entrou toda, ela entrou parcialmente no gol e aí o juiz acabou não marcando o gol, mas o Bragantino já teve boas oportunidades aqui e tá melhor que o Grêmio. O Grêmio tá jogando desorganizado.
1: Não entrou tudo então?
0: Pois a bola não entrou.
1: Tá bom.
0: Informação pra Coperja.
1: Roxinha, vamos lá, vamos analisar esse primeiro tempo e projetar o segundo tempo, que eu vou pegar uma reversa, por favor.
2: Primeiro tempo totalmente do Paço Torres, né? Principalmente nos primeiros 20 minutos ali, quase 30 minutos, o Paço impôs um ritmo de jogo onde o Sombrio estava totalmente perdido durante o jogo, né? A gente sabe que é um time muito mesclado, né? Atletas que alguns estão fazendo sua estreia, faltou muita gente hoje no jogo do Sombrio, né? Considerados titulares, né? Então o time que estava no entrosamento acaba perdendo esse entrosamento. Sombrio no meio de campo hoje totalmente perdido, tanto no setor defensivo, né? Na questão de não deixar os zagueiros de mano a mano com os atacantes, né? Isso estava acontecendo com muita facilidade para as Torres, muito porque o meio de campo estava perdido, tanto como para defender quanto para atacar. Sombrio não se encaixou nesse primeiro tempo. Tudo bem que agora no finalzinho conseguiu colocar um pouco mais de ritmo no jogo, conseguiu trocar a passes, né? Conseguiu controlar a posse de bola, que Passo tinha essa posse de bola, e então o Sombrio consegue fazer um gol ali com o Luan Ranzé numa jogada que o Sombrio não tinha feito ainda nesse primeiro tempo. Tanto que a equipe do Passo faz um gol aos 9, depois faz um gol aos 16 mais ou menos, o segundo gol, né? Quase 20 minutos ali. Então o Passo tava melhor na partida, o Wesley fez grandes defesas, Passo merecia até fazer mais gols, até porque Sombrio estava totalmente perdido. Sombrio fez esse gol, mas está muito aquém para o time que precisa da vitória para se classificar. Precisa mudar toda a sua postura para esse segundo tempo, para quem sabe buscar o empate e assim trabalhando buscar a virada. Passo de Torres, se continuar do ritmo que está, vai com certeza até mesmo ter a oportunidade, acredito até, de abrir mais vantagem sobre a equipe de Sombrio. Passo, né, que a gente lembra, está com um goleiro improvisado, o Otávio, né? Sombrio não arriscou chutes de fora da área, que a gente vinha comentando, arrisca mais um pouquinho Sombrio, não arriscou. Então vamos ver como é que vai se comportar agora o Passo também contra o vento, né? Tava a favor do vento, agora vai já contra o vento também, tem esse fator, né, do vento, mas vamos ver como é que vai Sombrio agora, que vai ter algumas mudanças, a gente vê já a movimentação, né, dos reservas, que vai ter alteração. Alan no finalzinho sentiu ali, pediu a sua troca, acredito que não volta pro jogo, e vamos ver como é que vai se comportar esse Sombrio, que como eu falei, só a vitória interessa. Essa derrota tá tirando o Sombrio da competição logo na primeira fase, coisa que é difícil acontecer com a equipe de Sombrio, que é uma equipe de tradição, que sempre chega nas cabeças, mas, né, infelizmente tá perdendo, e se não mudar a sua postura, vai continuar perdendo o jogo aqui na tarde, aqui no estádio Martinez e Manuel Silveira. Já a equipe do Paço Torres é manter esse ritmo, quem sabe fazer mais um gol aí para dar tranquilidade e ir para o último confronto contra o Jacinto Machado, necessitando só dela, talvez um empate já dê classificação para a equipe de Paço de Torres. É um segundo tempo que com certeza vai ser bem movimentado. As duas equipes, como eu falei, principalmente o Sombrio precisa da vitória, vai para cima para tudo ou nada e com isso vai acabar se expondo. Né? Já estava bem frágil, né? O setor defensivo de Sombrio, principalmente agora que tem que ir para cima para tudo ou nada, com certeza vai acabar se expondo ainda mais. Mas como eu falei, tem essas substituições para fazer a equipe de Sombrio, tem essa gurizada para botar pro jogo, né? E quem sabe aí Sombrio mudar um pouco essa postura e buscar esse empate, como eu falei, trabalhando a bola, o que não fez nesse primeiro tempo. Tem que trabalhar a bola, tem que tocar, tem que cadenciar, tem qualidade para isso, só que não fez no primeiro tempo. E se não fizer, Passo e Torres, como tá bem melhor na partida, vai talvez aí aplicar uma goleada ainda maior sobre a equipe de Sombrio, e Sombrio dá adeus aqui em Passo e Torres à competição Copa América.

0: Muito bem, esse foi o comentarista Rochinha, que analisou esse primeiro tempo, projetou a segunda etapa. Eu já fui aqui no sol, dei uma aquecidinha aqui, porque o negócio está complicado. Caio Santos, o que temos aí para destacar? Vai daí.
1: Muito bem, Felipe. Estão em campo neste momento, pela Série B do Campeonato Brasileiro, Ponte Preta e Avaí, empate em 0-0 no primeiro tempo aí. Também o time do São Bernardo enfrentando o Náutico, placar fechado também de 0-0. Palmeiras e Vasco 0-0 aos 30 minutos aí do primeiro tempo. Bragantino e Grêmio com 29 para 30 minutos aí também 0-0 primeiro tempo. 0-0 no clássico Bavi, também com 30 minutos aí do primeiro tempo. 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
0: Muito bem. Bom, vai começar o segundo tempo. Daqui a pouco vai terminar já e nós vamos embora.
2: Tem várias trocas.
0: Ah, meu Deus do céu. Vamos lá.
2: Na equipe de São Bril são 4 que saem.
0: Vamos lá. Começa o jogo. Começa o segundo tempo aqui no estádio Martins Manuel Silveira. Sai de bola para a seleção sombrense. Vamos lá. Didaticamente, vamos passar uma por uma aí, porque temos então bastante trocas aí dela. Começando por quem?
2: Sai Natan 2.
0: Vamos lá.
2: Entra 7, João Manuel no lugar do Natan 2. João Manuel com a 7.
0: Sai Natan 2, entra.
2: Entra João Manuel.
0: Vamos lá.
2: Depois sai Fabrício Pinto com a 5. Entra João, Gustavo
0: calma,
2: com a 16.
0: Esquece, calma aí, rapaz. João Manuel com a 7. Sai quem? Fabrício Pinto?
2: Não, João Manuel com a 7, isso é saída do Natan.
0: Tá, ok. Ok, deu certo aqui.
2: Sai Alan, 19.
0: Sai o Alan, 19.
2: E entra Leozinho, 20.
0: Leozinho.
2: 20.
0: Leozinho, tá.
2: Vamos aproveitar okay. Que tá parado. Sai Fabrício Pinto, número 5.
0: Sai o Pinto.
2: E entra Gustavo, 16.
0: 16. Gustavo. Ok. É só isso?
2: Olha o lance. Não, tem outra troca, mas vai no lance primeiro.
0: Falta para a seleção, um pastorrense com cabeceio. Era um grandalhão, 4, Gabriel que tá por lá, né? Afastou o perigo, bate rebate, tiro de meta para Sombrio. Diga.
2: Sai Bruno Pacheco, número 8.
0: Uhum.
2: Entrou 18, Vini.
0: 18.
2: Vini.
0: Vini. Ah.
2: É isso aí.
0: Ah, só?
2: 4 trocas.
0: E essas trocas, Rochinha, analisa aí pra gente.
3: Felipe, são trocas principalmente setor do meio campo, né? Trocou todo o meio de campo, a equipe de Sombrio, né? Que a gente vinha falando que Sombrio tava com essa necessidade, não conseguia fazer essas trocas de passe, principalmente setor de marcação também. Então, o que a gente vinha falando aqui não era uma visão só nossa, né, Felipe? Sombrio faz essa troca aí porque precisava mesmo ocupar o meio de campo. Tinha essa necessidade, fez as trocas que tinha que ser feito. O Alan, acho que sentiu no intervalo ali, ele pede a troca, né? E o Leozinho entra pra dar ainda mais força nesse setor de ataque aí do Sombrio. Gostei das trocas, sim. Sombrio que agora vai pro tudo ou nada, que precisa da vitória.
0: Pastor Torres não trocou, Dela?
2: Não, Pastor Torres não. Vou olhar lá, ver se o Regis vai manter a mesma equipe da primeira etapa, vai ver se ele vai trocar, tá?
0: Muito bem, esse é o futebol da Mampituba. O futebol amador me proporciona passar por cada situação. Tô passando por uma aqui agora, mas não, essa aqui é em off, né? Depois eu conto pra vocês. Após a bola ser trabalhada aí com a seleção sombrense. Ô, Dela. É coisa que a gente vê aqui que olha.
2: Não, é brincadeira o que acontece aí em cima, hein?
0: Eu não posso falar, eu já fiz a mesma situação no outro jogo do Rio Grande do Sul uma vez. A mesma, né? Quando bate o apuradão, a posse de bola volta a ser de Pastor Torres, tem falta aqui na linha divisória do gramado, falta em cima do jogador de Pastor Torres, está caído com a mão no rosto por ali, né? A camisa número 7,
2: mais o lance. Cauê, né? Mais um lance de reclamação pela equipe do Pastor Torres. O jogador do Pastor Torres foi atingido, camisa número 7, o Cauê, e tá caído, o jogo tá parado.
0: Tá tudo tranquilo aí, Rachinha? Tudo certo aí? Mais aliviado?
3: Livre, leve, solto agora.

0: Muito velho, né? A sorte que tinha uma garrafinha aqui atrás, né? Tá tudo certo. Um abraço pessoal da Polícia Militar, que também está circulando aqui pelo Martinez Manuel Silveira, né? Os PM fazendo grande trabalho aqui na nossa região, circulando aqui pelo estádio Martinez Manuel Silveira, Polícia Militar. A posse de bola é para a seleção sombrense, tem uma falta na intermediária, é uma falta que pode gerar bons frutos por ali dela.
1: Ali é de longa distância, mas com certeza, se tiver um bom batedor ali, vai chutar direto no gol. E o goleiro tem que aproveitar porque ele é pequeno, né? Então se bater no alto, pode de repente aí empatar o jogo.
0: Muito bem, vamos lá, vamos lá, vamos à falta. Falta para a seleção sombrense fazer a cobrança. Ajeitando, tem uma conferência por ali. Um, dois, três homens de sombrio ali, uma reunião, um cochicho no ouvido, né? Um fungo. Vamos lá, velho. Agora sim, né? Já confirmaram todos ali. São códigos, né? Que os batedores de falta fazem. Atenção, momento de expectativa para a seleção sombrias fazer a cobrança. Ranzan na bola. Também o Leozinho. Atenção, partiu. Leozinho! Pega o goleiro, tem o rebote, pega de novo o goleiro Otávio. Uma bola ali, uma falta bem cobrada, mas o goleiro também fez sua importante defesa, não é mesmo, Delá?
1: É, chutou no gol, é o que tem que fazer, mas chutou baixo pra boa defesa do goleiro Otávio do Passo Torres.
0: Passo de Torres volta, volta com a bola, trabalhando lá pelo setor esquerdo, dominando a bola, domina por lá, tem falta. Uma falta infantil agora em cima do camisa número 9, o John. A falta está marcada lá pelo setor esquerdo, não leva algum perigo, vai levantar na área com certeza, né?
1: Ah, com certeza, é de muito longe e com certeza, já tem um na grande área, já está chegando mais três. Não, Bereta, não tentou.
0: Bereta cobrou curtinho, rasteiro lá pelo setor esquerdo, vem dominando o passe Torres, ainda ele passou por um, por dois, domina, passo, fez puxou pro meio, aqui o arremate acontece, não aconteceu, agora sim o chute, explode a marcação, a bola volta a ser trabalhada aqui com o passe Torres aqui no campo de defesa, Gabriel, mandou pra fora, viu que ia se atrapalhar, tem pressa, já cobrou ali o Serginho, botou velocidade, foi lá onde está colocado o Cauã Cunha, ainda ele puxou pro meio ainda ele, passou por um, por dois, vai remate, explode a marcação, volta pra ele, tem pênalti, não foi nada, vi pênalti nesse lance aí, o juiz mandou seguir o jogo. Que tu viu aí, Rochinha, tu tava aqui de cima, tem a visão privilegiada, o Danonei tava do outro lado.
2: Foi muito pênalti agora, né, o árbitro não deu porque não quis, né, ele tá olhando bandeira, ver se tava impedimento. Eu acho que ele olhou pra dar o pênalti, não deu porque não quis. Pra mim, o jogador chega por trás, dá o tranco no Cauã Cunha, pra mim foi muito pênalti.
0: A manifestação importante do Rochinha aqui de cima, o pênalti não sinalado em cima do camisa número 11, Cauã Cunha dela.
1: É, eu tô de muito longe aqui, acabo não observando a penalidade. Mas o bandeira não deu nada, o árbitro também não deu nada. É falta para a equipe sombrense.
0: É falta para a seleção de sombrio. É aquela tradicional escanteios de mangas curtas, né? Ali, né, entre a bandeirinha de escanteio, entre a risca lateral e a risca da grande área. Cobrou curtinho, a bola voltou novamente ali onde está colocada a seleção sombrense. O arremate passou por um, por dois. Ali o chute acontece fora da área. Vai voltar de novo aqui para a seleção de sombrio ou a seleção de Passo de Torres. Bate, rebate, arremesso lateral para a seleção de Passo fazer a cobrança. Tem pressa, o Bereta botou a bola em jogo. Lá está colocado o seu companheiro, vai chegando, chega por lá o jogador. Jogador da seleção sombrense, que é o Gustavo, afastou o perigo, a bola saiu por aqui, saiu arremesso lateral aqui, que o bandeirinha visualizou de lá.
1: É, o bandeira aqui, o Elcio Carossi, levantou seu instrumento e o árbitro, claro, marcou a lateral.
0: A bola foi lá onde está colocado o goleiro Otávio, sai da sua meta, vem me esperar ali a marcação, faz a sua cera, puxa a bola, agora sim espera chegar a marcação, se atrapalhou, olha só o gol, gol!
1: Não.
0: Opa, não vai.
1: Não, o árbitro parou o lance e não deu gol.
0: Não.
1: Vamos ver se ele vai pro meio campo.
0: O lance foi o seguinte, a bola sobrou pro goleiro, o goleiro foi levando, o goleiro Otávio de Passo de Torres foi levando, esperando chegar a marcação para ganhar tempo, e o Leozinho lá deu um toque na bola e consequentemente pela visão

0: Quando o juiz pegou ele também, tirou a bola dele e meteu pro fundo o gol. O gol está anulado, Delan.
1: O gol está anulado, o goleiro. O goleiro está caído. Eu acho que foi falta em cima do goleiro que ele deu, né? Vamos ver o que, que o árbitro vai marcar.
2: É que é um lance que o juiz vai dar falta no goleiro. Né? Por mais que, né, pode ser que o Leozinho não encostou nele, mas o goleiro soube valorizar, o juiz ficou naquela, tava longe do lance também, acreditava que era um lance fácil ali pro goleiro, ele acabou se atrapalhando, né, e acabou dando a falta aí, anulando o gol do Sombrio.
0: Muito bem, é isso aí, né? Então tá aí. Agora sim, o goleiro Otávio vai recolocar a bola em jogo, cobrando a falta de perna esquerda, ele estoura, chute meia altura, a bola sobra aqui no meio campo, onde está colocado o jogador sombriense, domina por aqui Serginho, Serginho botou mais à frente para Leozinho, Leozinho passou por um, por dois, deixou a bola aqui para Serginho, veio buscar Serginho ainda, ele botou puxou pela linha de fundo, chega a marcação, afasta o perigo, a bola vai sobrar de novo aqui onde está colocada a seleção sombriense com Luan, Luan dominou, botou mais à frente para ali, afasta Gabriel, afastou, a bola sobrou aqui para Regis, Regis para João Manuel, João Manuel dominou lá pelo setor direito, ainda ele, a bola trabalhada, chega a marcação, afasta o perigo, arremesso lateral para João Manuel fazer a cobrança para Sombrio, lá pelo setor direito no campo de ataque, a bola volta a ser trabalhada com Cauã Cunha, dominou, tem a bola ali enfiada ali pro Regis, Regis afastou o perigo, vem ali o bate rebate, a bola pegou no peito do jogador de Sombrio, tenta sair jogando aqui Sombrio, Leozinho, Leozinho dominou, abriu para Serginho aqui pelo setor esquerdo, vai levando, foi na linha de fundo, cruzamento acontece, afasta o perigo, num primeiro momento a bola amorteceu no Gabriel, em seguida Otávio pegou, Delonei.
1: É, a entrada desses meninos que entraram, João Manuel, Gustavo, Leozinho e Vini, já o Sombrio tem outro, outro jogo nessa segunda etapa.
0: Leozinho, Leozinho dominou, a bola fica pererecando a entrada da área, tem falta, mas a falta de ataque em cima do jogador de passe de Torres, está caído o Gabriel e o Roger está comentando esses primeiros 11 minutos do segundo tempo.
2: É, Sombrio é outra postura, né? Como a gente foi falando, faltava quando o Sombrio começasse a ocupar o meio de campo, iria melhorar o time, né? O Passo soube aproveitar os momentos no primeiro tempo e agora o Passo está muito recuado e com isso abriu a pressão, começa a colocar um pouco mais de pressão, já teve um pênalti, né, que o juiz não deu, e o gol anulado do Leozinho Sombrio, que não fez no primeiro tempo, já consegue fazer no segundo tempo. O Passo precisa controlar um pouco mais o jogo, sair um pouco de trás, para quem sabe não tomar esse gol aí do empate, né, e Sombrio melhora assim, tem uma melhora significativa nesse momento, merecendo até mesmo um empate já.
0: A bola escapuliu agora do Luan por aqui, a bola saiu em arremesso lateral para a seleção de Passo de Torres fazer a cobrança. 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Sombrio com ataque com o Ranzan, a Ranzan domina a bola, botou ali para Leozinho, ainda ele, Leozinho chutou, longe, se livrou da bola, apenas tiro de meta dela.
1: É, foi realmente, essa palavra, se livrou da bola, porque chutar a bola dessa pro gol, será que foi o Veto? Não, o Veto não ia fazer isso, colocou pra fora mesmo, tiro de meta para o goleiro Otávio.
0: 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História ali, o cobra tiro de meta, o goleiro Otávio mandou pra fora. Bom, o goleiro Otávio não tá aproveitando muito os seus tiros de meta aí não, né? Eu acho que pode ser o vento que dificulta um pouco, né? O vento que tá contrário a ele, né? O vento de quadrante sul, o que prejudica ele, que está aqui na goleira ao norte por aqui, né? A bola volta a ser trabalhada com a seleção de Sombrio, tá? Chegou por lá, era o Cauã Cunha, a bola fugiu dele, arremesso lateral para a seleção de Sombrio fazer a cobrança, faltou bola, né?
1: Tem mudança?
0: Diga.
1: Tem mudança, vai entrar agora o Igor Nescau no lugar do Cauã Cunha, número 11. O Igor vai entrar com a 9. Saiu 11, Cauã Cunha.
0: Igor Nescau.
1: 9.
0: Ok.
1: No lugar essa do Cauã Cunha, número 11.
0: Essa troca, Roxy, rapidinho aí, vamos lá.
2: É, o Cauã tava fazendo meio de campo, né? Eu acho que agora ele tenta encaixar o Vini pro meio, juntamente com o Gustavo. e o Luan Ranzan

0: E o Nescau que vai fazer a função de centroavante ali onde tá a bola.
1: A bola volta a ser trabalhada com a seleção de Passos de Torres aqui no campo de defesa, bota velocidade, domina, segura por aqui, o Cadu rege, o Cadu dominou ainda ele, passou por um, por dois aqui pelo setor direito, deixou o Luan para trás, ainda Cadu, camisa número 17, segura, bota mais atrás aqui para o seu companheiro que é o Cauê, Cauê tentou enfiar de volta ali pro Cauã e recupera a bola o Luan, Luan para Ranzan, Ranzan botou mais à frente pro seu companheiro, a tabela acontece, Leozinho tentou botar de novo no Luan, Ranzan e gera agora o contra-ataque de Passos de Torres lá com o camisa número 6, que era o Jander, aliás,
2: impedido,
1: era o
2: impedido.
1: Lá, era o Ganso, né, que tava por lá, tá impedido, não vale mais nada.
3: Não vale mais nada, o Elcio Caroz levantou o instrumento de trabalho e o árbitro Cristiano Silva marcou impedimento do ataque do Pastor.
1: Esse é o futebol da Mampituba, para você ligado aqui na 99,5, para você ligar também aqui no YouTube, com o nosso som no Facebook, no YouTube. 15 minutos jogados do segundo tempo. Sombrio tá perdendo por 2-1, está sendo eliminado da Copa MESC. Passos de Torres 2, com os gols anotados aí do Cauê, também do Michel, e o Luan Ranzan descontou ainda no primeiro tempo. 2-1 para a seleção pastorrense.
3: Tem mudança?
1: Fica pererecando ali. Regis de cabeça, faz o perigo, botou pro campo de ataque, a bola volta ali com o Leozinho, Leozinho dominou ainda ele, Leozinho abriu aqui para Luan Copeiro pelo setor esquerdo, tem a marcação em cima dele ainda, Luan ficou ali, viu que ia perder a falta, a bola caiu, não foi nada, segue o jogo, tiro de meta e tem troca.
3: Segue o jogo e vai sair o Cadu 17 no passo de Torres e vai entrar Japa número 11 no lugar do Cadu 17. É o Japa com o número 11 do Pastores.
1: Ok. Muito bem. Sai, portanto, a primeira troca de Passos de Torres na partida. O goleiro Otávio vai recolocar a bola em jogo. De perna esquerda, ele cobra o tiro de meta. Aqui pelo círculo central, a bola sobra por aqui. Mandou para fora aqui o camisa número 5. E completou aqui o Ganso mandando aí, eliminou a bola. Agora faltou bola, né? Já botaram bola em jogo de novo. Acharam uma por lá. A bola volta a ser trabalhada com Passos de Torres para fora de novo. Agora faltou bola. Agora faltou bola. E vai ter que.
3: Tem mais uma aqui, tem mais uma.
1: Tem mais uma aqui. Aí está, né? O Xeró. Já botaram outra lá pra dentro lá, ó.
0: Chama atenção que não tem gandula aqui na partida de hoje, né?
1: Pois é, não é. É verdade, né? Tá do outro lado lá, né? Tá do outro lado lá, tem dois. Olha lá, Sombrio chegando, dominou, a bola passa por todo mundo, vai sobrar do outro lado aqui, não deixa a bola sair, vem buscar jogo por aqui, o jogador de Sombrio deu um presente agora para Passos de Torres, senta, sai jogando, tem falta.
0: Felipe, tem gandula, tá? Só que eles estão do lado de lá, ó.
1: Ah, bom, estão do outro lado então, lá,
0: tá, né? Tá um pouquinho mais atento, né?
3: Lá do outro lado tem bastante gandula e aqui tem bastante criança, daí eles gostam de buscar as bolas, hein?
1: Muito bem, bem lembrado. Olha lá, Passos de Torres dominando com Cauê pelo círculo central, dominou, levantou de perna direita aqui onde está colocado o seu companheiro, domina por aqui, John ainda ele, foi na linha de fundo, foi pro lado, foi pro outro, limpou a marcação e está em cima dele lá o Luan Copeiro, domina por ali, a bola chega a sair, não sai ainda ele, vai levando o Passos de Torres no ataque, segura, bota mais atrás aqui para o Beretta tentou domínio, a bola explode a marcação, volta pro Gustavo, Luan Copeiro tenta sair jogando, estoura, a bola fica ainda no campo de defesa de Sombrio, João Manuel pegou na orelha da bola, a bola pegou altura e não pegou distância, volta João Manuel de cabeça, afastou o perigo, Ganso dominou, abriu no setor esquerdo lá para o Japa, ainda Japa cruzou pro meio da área, afasta de cabeça por lá o Henrique, completa Luan, volta a posse de bola aqui para Passos de Torres, domina por aqui no setor direito, John dominou, botou mais atrás aqui, voltou de novo aqui o Jander, tentou o cruzamento, acontece no meio da área, no miolo dela, veio arremate por ali, era do Beretta, a bola volta a ser dominada agora é do Sombrio, quem sabe o contra-ataque passou por um, por dois, chega na cobertura, dominou lá pelo setor direito, botou a quinta marcha, Serginho, ainda ele passou por um, por dois, tem falta ali para a seleção de Sombrio, porque tava deixando um, dois, três para trás e tem cartão amarelo e tem bronca para cima da arbitragem também, Delolei.
3: Cartão amarelo pro número 3, Thiago fez a falta, era o último homem, fez a falta no Serginho e recebeu o cartão amarelo. Opa, tá dando bronca lá.
0: O Luan Ranzani vai pra cima do jogador do Passo, porque a gente sabe que o Serginho é um gurizão novo, né? E os jogadores

0: mais experiência acabam fazendo essas faltas justamente às vezes pra dar uma intimidada no garoto. É. E o Luan Ranzan foi pra cima pra que isso não aconteça, né? O futebol tem que ser jogado. Não, claro que a falta acontece, né? Mas essa falta realmente foi uma falta um pouco mais violenta. O Serginho, que tava fazendo uma lindíssima jogada, acabou sofrendo essa falta ali e tá sentindo bastante.
1: Jogo parado, a gente está conferindo o tempo e placar do futebol da Mampituba. 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Jogados 19 minutos e 30 do segundo tempo aqui no Martinizo, Manuel Silveira, aqui em Passo de Torres, numa tarde gelada, uma tarde insuportável, e Passo de Torres está vencendo 2-1 a seleção sombrense, que está ficando de fora da MESC.
2: Em São Paulo, Palmeiras 0, Vasco da Gama 0 pela 24ª rodada do Campeonato Brasileiro. Está no intervalo neste momento, também já no intervalo para Bragantino e Grêmio, placar fechado de 0-0. O clássico Bavi também já entrou no intervalo, 0-0. É, tá difícil de sair gol, Felipe da Boite. 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
1: Muito bem, tá importante o Carlos. tem falta para a seleção sombrense por aqui. O Rochinho tem uma garrafa de Guaraná por aqui, o cara. Depois vamos levar para ti aí, tá? Tomar aí no estúdio, pode ser?
2: É, eu tô com sede aqui.
1: Só que não, né? A cor é a mesma, né? Bom, tem falta, tem falta aqui para a seleção sombrense. Luan Ranzan na bola, o outro que tá na bola lá é o
3: Vini,
1: né? Vini e Ranzan, atenção, Vini de perna esquerda, bateu por cima do gol, a bola passou tirando tinta do travessão, grande oportunidade de lá.
4: Bom chute do Vini de perna esquerda, lá no canto direito do goleiro Otávio, quase faz o gol do Sombrio. E seria o empate.
1: 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A bola volta a ser trabalhada com a seleção de Passo de Torres. Vai buscar jogo por aqui. O Beretta no campo, no grande círculo central. Beretta com a bola, dominou. A bola fugiu dele, vai sobrar lá no outro lado. Está colocado o jogador que é o Cauê. Deixa a bola sair tranquilamente. Arremesso lateral lá para o Cauê fazer a cobrança para a seleção Passo Torrense. 21 minutos jogados do segundo tempo aqui no estádio Martiniz. Manuel Silveira, na tarde muito bonita, né? De sol, de céu azul. Não tem uma nuvem para remédio, mas o frio. Ah, o frio. Vou te contar, né? A posse de bola volta a ser trabalhada ali com o jogador que é o camisa número 8, Jander. Jander dominou, botou mais à frente ali para o seu companheiro, recupera Sombrio, Serginho, a bola saiu, ele mesmo cobra arremesso lateral, tinha pressa, segurou, deixou para o seu companheiro que é o Vini. Vini está colocado para a cobrança, o arremesso lá pelo setor direito no campo de ataque. A seleção sombrense perde por 2-1, precisa de empate, precisa empatar e virar para tentar sonhar ainda com os resultados paralelos que acontecerão ainda, né, Rocha? É isso? Ainda não depende só de si, né?
0: Exatamente. Ele precisa vencer hoje aqui e ainda depende dos resultados de Jacinto, Machado contra São João do Sul e Jacinto e Passo Torres.
1: A bola volta a ser dominada e tem falta lá para a seleção sombrense fazer a cobrança lá pelo setor direito. Quase na linha lateral, João Manuel está lá para a cobrança, chega por lá também o Vini, ficou só o João, falta lá que o João vai levantar na área. Movimentação na área do goleiro Otávio, Sombrio tem uma oportunidade, quem sabe, de levantar e empatar o jogo. A bola lá vai ser cobrada pelo João Manuel. Momento expectativa, você ligado no futebol da Mampituba, 23 jogados no segundo tempo. A bola explode a marcação, afasta o perigo. Os jogadores de defesa de Passo de Torres, quem afastou por lá foi o Jander. Uma, duas vezes, voltou por lá, Regis no ataque. A bola fica pererecando, fica quente, dominando, sai pela linha de fundo. É tiro de meta para o goleiro Otávio fazer a cobrança. 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A
4: tem mudança?
1: Sua terra precisa.
4: Tem mudança na equipe do Passo de Torres, sai Thiago, 3, entra 21, Frank. Sai Thiago, 3, e entra Frank, número 21.
1: Conhece o Frank?
4: Conheço da Santa Rosa.

0: Diga, o outro.
1: Sai o Cadu 17. Sai e quem? Entra Japa número 11.
0: Tá, mas isso aí já não aconteceu, já tinha riscado aqui, né?
1: Não, já entrou.
0: Ah, tá, então foi só.
1: É. Só.
0: É duas trocas no geral, né? No total, né?
1: Duas trocas no Pastores.
0: Eu acho que saiu outro aí agora, né? Eu acho que saiu 9 aí, confirma aí com o pessoal. Acho que
1: Peraí. É. Saiu o John 9.
0: É.
1: Entrou o Santos 19.
0: Olha aqui o Sombrio chegando, Luan Copeiro. Chutou longe, longe, sem perigo algum. Mandou lá na dona de casa do outro lado. Diga.
1: É, entrou Santos 19. No lugar do John número 9.
0: 19. Santos. Santos. Ok.
1: Muito é isso? Bem.
0: As trocas é importante. Passe Torres, que já teve aí 3 trocas. Sombrio já teve aí 5 trocas no total. Tiro de meta lá para o goleiro Otávio. Tá pegando distância, vai cobrar o tiro de meta de perna esquerda. Agora ele pega distância, estoura aqui para o campo de ataque. A bola vai sobrar quente aqui, pererecando para o Beretta. Beretta dominou, deu para trás aqui, deu de puxeta. A bola vai sobrar para Regis. Regis afastou o perigo, tentou afastar. A bola veio, caiu aqui na marcação do Serginho. Não deixa a bola sair, Serginho, aqui pro lado esquerdo. Botou no ponto futuro. Chega por lá o jogador de Sombriense, que é o Vini. Vini ainda, ele cruzou, passou por todo mundo, vai sobrar, Leozinho. Vai marcar o gol, atenção, atirou, atirou, atirou.

0: Sombrio! Agora sim, ele fez e valeu! Leozinho é o nome do gol! Na insistência, na juventude, aqui pelo lado esquerdo, a bola sobrou no meio da área, se atrapalhou, defesa pastorrense, e Leozinho agora aproveitou e valeu! Esse sim, valeu, Leozinho! Deixa tudo igual aqui em Passo Torres, dando um fio de esperança de quem sabe uma virada sombrense para sonhar com uma classificação. Leozinho é o nome do gol, camisa número 20, tudo igual, tudo igual, tudo igual, Delonei.
1: Essa gurizada entra muito bem na segunda etapa na equipe sombriense. E Leozinho, com muita categoria, aproveitou a oportunidade e empatou o jogo. Agora Passo de Torres 2, Sombrio também 2.
2: Uma jogada, como o Dela falou, totalmente dessa gurizada que entrou, né? O Vini que toca no Serginho e vai no ponto futuro, o Serginho muito inteligente, toca no Vini novamente, que ele vai no fundo, cruza, na minha opinião, no primeiro momento achei que era pênalti, inclusive pegou na mão do jogador Passo Torres a bola, que interfere no percurso da bola, só que o árbitro deu a vantagem, e na vantagem o Leozinho vai
0: lá. Olha ali, Passo Torres chegando, atenção, tem a grande chance agora, chega, adiantou demais, perdeu a oportunidade agora o Beretta, a bola adiantada pelo setor direito, ele entrou a área dentro, ele adiantou demais, talvez o vento contribuiu, o goleiro Wesley pegou, Delonei.
1: Perdeu a oportunidade a equipe do Passo de Torres de ir para 3 gols. Não aproveitou, perdeu. Agora continua o empate.
2: Leozinho que aproveitou a oportunidade, marcou o gol, é tudo igual agora. E pode sim, Sombrio, buscar a virada aí, tendo bastante tempo de jogo ainda. Temos mais de 15 minutos de partida. Sombrio que tá numa crescente aí e que tá dominando agora esse segundo tempo. E já merecia esse empate. E quem sabe aí buscar uma virada e talvez a classificação.
0: A bola trabalhada com a seleção sombriense, tenta sair jogando por aqui. Leozinho vai tentar evitar a saída, não evitou. Arremesso lateral aqui que a seleção de Passo de Torres vai fazer a cobrança. 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E a 99,5 FM, 28 minutos jogados no segundo tempo, aqui no Martinício Manuel Silveira. A Mampituba FM com a equipe completa aqui no estádio, com Rochinha, com Delonei, comigo, toda a equipe por aqui para levar todas as emoções, tudo o que acontece aqui na Copa México no Martinismo Manuel Silveira. Arremesso lateral já cobrado aqui pela seleção de Passo de Torres, vem ali no meio campo onde está colocado Michel dominou, fez o giro, ainda ele dominou, o juiz se abaixou, não pegou nele, Beretta com a bola, tem troca, né? O Magrão tá em campo e o Delonei tá informando mais trocas em Sombrio.
1: Sai Luan Copeiro, meia dúzia na equipe sombriense, e entra 15, Cauã Orelha.
3: 15.
1: E entra Cauã Orelha.
3: Cauã Orelha. Tá.
1: Saiu o Henrique, camisa número 3. Tá. Entrou o Magrão, 22.
0: 22, Magrão.
1: Tá. Agora. Olha o Jones.
0: Olha lá, a seleção de Passo de Torres chegando. Afasta.

0: O perigo por lá, defesa sombrense na boca do gol. Tem contra-ataque agora, a bola sobrou para Luan Rezan. É 3 contra 2, se botar velocidade, botou. Vai chegando o Sombrio, dominando por aqui, grande chance. Leozinho dominou, agora botou, abriu na direita, lança colocado o Serginho. Serginho cruzou e soca, faça o perigo, goleiro Otávio. Passou o perigo por ali, o goleiro de Passe Torres, e tem contra-ataque agora lá pelo setor esquerdo. Os donos da casa domina, dá uma segurada, pensa, analisa, a bola sobra por aqui tranquilamente, aqui onde está colocado o jogador, que é o camisa número 18. Olha, tá uma riscaçada aqui a minha planilha da seleção de Sombrio. A bola volta a ser trabalhada por lá, onde está colocado a seleção sombriense, domina lá pelo setor direito, dominou, ali onde está colocado o camisa número 9, chega na cobertura por lá, faça o perigo, o jogador Pastor Torres aí, dominando a bola.
1: O Felipe, agora que... Agora que eu lembrei o jogador Otávio do Pastor. É Otávio na peneira, oitava peneira. Vou aproveitar e rir um pouco, porque tá difícil esse jogo. Porque essa gurizada que entra no segundo tempo na equipe sombriense, meu Deus, eles dão um banho.
0: É, concordo, Faxinha. Olha lá a seleção sombrense dominando, se atrapalhou um pouquinho a defesa de Passe Torres por ali, volta a ser trabalhado ali, a bola ali com a seleção de Passe Torres pelo círculo central, domina, a bola vem sobrar aqui, está colocado Pireta, tem a marcação do Leozinho, não foi nada, segundo o árbitro da partida, chega a cobertura, volta aqui, Leozinho com a bola, Leozinho botou mais à frente, tabelou com o Ranzão, voltou para Leozinho, aqui pelo setor esquerdo, foi Leozinho ainda com a bola, limpou de 1 de 2, botou mais atrás, a bola sobrou aqui, onde está colocado o jogador, que é o camisa número 15, Cauã Orelha, dominou Gustavo, Cauã Orelha com a bola, ainda ele, vai levando no meio de 1 de 2, botou mais à frente lá, onde está colocado o jogador de Sombrio, a bola sobrou aqui, onde está colocado o jogador que é o Vini aí dele, perdeu, recuperou, gerou contra-ataque aqui, chega Magrão, manda pra fora a bola, o zagueiro Magrão deu seu primeiro contato, mandando a bola pra fora, passando o perigo, a bola volta a ser trabalhada aqui com Passe Torres, domina por aqui o Beretta dominou, voltou mais à frente por ali, pro seu companheiro que era o Santos dominou, chega Magrão, afasta o perigo, a bola vem aqui, está colocado o Leozinho, a bola fica quente, pererecando, dominando por ali, com o ombro, Michel dominou, tem a marcação em cima dele de 1 de 2, chega de novo, Passe Torres com a bola, trabalhado ali com o Patrick, perdeu, Leozinho com a bola, abriu aqui para Luan Ranzan pelo setor esquerdo, vai chegando o Sombrio, ainda Ranzan olhou para a área, ameaçou cruzar, cruzou forte demais do outro lado, no peito, a bola sobra por ali, afasta a marcação do Passe Torres, sai jogando por lá o Frank. Ainda o Frank vai na contramão, sai jogando por lá o Ganso dominou, voltou mais à frente, estourou para o campo de ataque, a bola vai sobrar para Regis dominou, perde, ganha, devolve presente de um lado, presente do outro, domina agora por ali o Jander, Passe Torres no ataque, Jander com ela, vai levando lá agora com a marcação do Cauê dominou, tem um enrosco por lá, segue Passe Torres, mas tem falta, né? Tem falta em cima do camisa número 7, o João Manuel, o juizinho marcou dela.
1: É, a falta o João Manuel tá sentindo, vai levantar. Como é que fica com esse empate o resultado do grupo?
2: Sombrio tá fora.
1: Sombrio tá fora com empate. E Pastor, tem chance?
2: Tem chance, sim. Vai pro último jogo só necessitando da vitória contra o Jacinto.
0: Olha ali, a bola chegou ali pra seleção sombriense, dominou, foi na linha de fundo, cruzamento acontece, o Magrão tá por lá, atenção, pegou na marcação, escanteio. O Magrão tava babando 1, 2 vezes por nada, ele faz um gol por ali, Odela. Escanteio para a seleção sombriense lá pelo outro lado, lá pelo setor direito. Quem tá na bola lá é o Luan Ranzan, goleiro Otávio no centro do gol, levantou, aberto ali de cabeça, passou por todo mundo, sobrou para Serginho, cruzamento acontece, sobrou de novo ali, a bola volta aqui fora da área com Serginho ainda ele com a bola, passou por 1 por 2, ainda ele, titubeou, dominou, ainda ele, vai levando, Sombrio no ataque para Leozinho, foi na linha de fundo, afasta o perigo, escanteio, novo escanteio para a seleção sombrense.
1: Tem troca?
0: Ah, não é escanteio coisa nenhuma, né? Pegou.
1: Tem troca. Parou o jogo.
0: Leozinho.
1: Tem troca.
0: Tiro de meta. Vamos lá.
1: Tem troca no passo de Torres. Sai Ganso, meia dúzia. Entra Thales, 19.

0: 19, Thales.
1: Thales, no okay. lugar de Ganso.
0: Ok, vamos lá.
1: Sai Michel, 5. Tá. Entra 20, Makenga.
0: Quem que entra aí?
1: Makenga, número 20. Começaram a rir aqui atrás. Makenga, 20, no lugar de Michel, número 5.
0: Tudo bem, falta aqui para Passos de Torres fazer a cobrança, domina ali pelo círculo central, domina por lá o camisa número 7, o Cauê, Cauê dominou ainda ele, vai levando lá pelo setor esquerdo, dominou, cruzou o goleiro Wesley, tá lá e pegou o Wesley,
2: centro gol. Destaque interessante, né? O Wesley que é filho do Magrão, né?
0: Pai filho
2: jogando, né? Aí, representando a nossa cidade de Sombrio.
0: A bola trabalhada com Beretta, Beretta dominou, Gustavo afastou a bola chega por aqui, a bola pegou nas costas, a marcação tem falta. Tem falta em cima ali do jogador, que é o Beretta, em cima do... É uma falta de ataque, né? Uma falta de ataque por ali. E ele tem...
1: Quem machucou foi o 20.
0: É, o 20, né?
1: É o número 20.
0: O Makenga, né?
1: Do Padre de Porro, entrou agora e acabou já se machucando.
0: É, em cima do Makenga, falta está marcada. Não é falta, né? Foi um lance ali, mas a falta é para Sombrio, né? É posse de bola para a seleção sombrense fazer a cobrança. Você ligado aqui no futebol da Mampituba, 35 jogados. Faltam 10 para estourar o tempo regulamentar aqui em Passo de Torres, na fria, né? Gelada Passo de Torres. Aqui que eu vi um ventinho de quadrante sul, de leste aqui do mar, que eu vou te contar, meus amigos. É uma loucura, né? Pra quem tá aqui em cima da cabine aberta, vou te contar, tem que ser galo, né?
3: Ô, Felipe.
0: A bola volta a ser trabalhada com o Leozinho. O Leozinho dominou, deu um toque pra trás aqui, arremesso lateral para Passos de Torres. A informação.
3: Não quero informar nada, quero só perguntar se tu tá com a boca seca aí.
0: Tô, já passei.
3: Então toma um Guaraná aí do Rochinho aí.
0: Não, já passei manteiga de cacau por aqui, porque o negócio tá complicado. E volta aqui a seleção sombrense. Não, esse negócio aí não dá. Olha ali, Beretta dominou pelo setor direito, vai chegando, passa e Torres, o cruzamento acontece, o chute. Explode na marcação do Gustavo, afasta o perigo. Tenta sair jogando, Sombrio se atrapalha. Gera de novo ali, posse de bola, pressão. Agora de Passos de Torres. Voltou novamente por aqui o jogador, que é o camisa número 10, o Beretta. Beretta, bom jogador, né? Beretta dominou, botou ali mais à frente ali para o seu companheiro, que é o Cauê. Cauê dominou, passou por um, por dois. Recebe a marcação e tira a bola dele. Tentou sair jogando, Serginho, Leozinho. Se atrapalhou, Leozinho. Deu um passo para trás. Agradeceu ali o presente. Jogador, que é o camisa número 23 e Passos de Torres. Entrou um 23 ali no Passos de Torres, ele não tem anotado ali, vamos confirmar. É um gurizinho, né? A posse de bola volta, tá com ele a bola, né? Tá com ele a bola, o Delonei confia pra gente. Teve uma troca aí, a bola volta a ser trabalhada ali com a seleção de Passos de Torres, dominou. Saiu camisa número 5. Vamos confirmar aí, Dela, por gentileza, nos atualiza aí.
1: Thales, né? Passei, Thales 23 no lugar do Ganso número. Aliás, do Santos.
3: Tem gol.
1: O Santos 19 saiu pra entrada do Thales 23.
0: Tá.
1: Santos.
0: Ah, o Santos saiu, é?
1: O Santos saiu e entrou o Thales 23.
0: Eu tenho aqui que. Tá, eu tinha aqui que saiu. O Thales, 23 é o Thales. Ah, tá, eu tenho como 19 aqui. Tá, muito bem, é o 23 então.
1: Não, o 19 era o Santos, que saiu.
0: Tá, beleza.
1: Certo?
0: Fechou. O Santos, tá o 19 que o Santos, né? Tá certo então. Muito bem, a posse de bola volta a ser trabalhada aqui com a seleção de Passos de Torres, dominou, o cruzamento acontece, deixou o Magrão no chão, dominou, o cruzamento explode na marcação, explodiu por lá, era o Japa que tava por lá, cavou escanteio de lá.
1: O drible que esse garoto deu no Magrão, o Magrão quase quebrou a perna. Olha, brincadeira, é escanteio pro Passos de Torres.
2: Pareceu do Arroio ontem, né? Em cima do Samuel Lino, do Flamengo.
0: Parecido.
1: Mas
0: tem troca ali, né?
1: Tem jogador machucado na equipe do Sombrio, hein? Número 15, Cauã Orelha. Tem. Não dá mais pra ele.
3: Tem
1: não
3: gol.
1: Tem mais ninguém pra entrar, não pode entrar mais ninguém.
0: Atenção, jogo parado, vamos conferir o tempo e placar do futebol da Mampituba. Carregador também?

0: 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Jogados 39 minutos do segundo tempo aqui no Martins, Manuel Silveira em Passo de Torres, tá dando passo, aliás, tá dando empate, né? 2-2, Sombrio está sendo eliminado.
1: É, Campeonato Brasileiro, 24ª rodada em São Paulo, no banque. O Palmeiras marca 2 gols já no início do segundo tempo, né? Primeiro gol a 1 minuto.
0: Olha aqui o escanteio sendo cobrado, Passe Torres, afasta o perigo por aqui a seleção sombrense. Diga, complete.
1: Flaco Lopes marcou aí a 1 minuto do segundo tempo e aos 5 minutos, Vitor Roque. Agora Palmeiras 2, Vasco da Gama 0. O jogo com 7 minutos aí do segundo tempo.
0: Volta, informando. Posse de bola aqui, Beretta dominou, passa o Torres, um ataque de cabeça! Gol! De passo de Torres! No cruzamento com açúcar, um cruzamento açucarado do Beretta aqui do lado direito pro setor esquerdo, sobrou tranquilamente um testaço do Japa, camisa número 11, pro fundo da rede. Nada pôde fazer o goleiro Wesley nessa, e o Japa tá ampliando o placar. Passo de Torres 3, Sombrio 2. Sombrio já tá ficando de fora da Messi, o empate agora tá perdendo de novo e a situação fica complicada. 40 minutos do segundo tempo, Japa é o nome do gol, 3 para Passo de Torres, 2 para Sombrio.
2: É um passe açucarado desse, com a testada que ele deu na frente da rede, não tinha nem goleiro, não tinha como não marcar. Um golaço, olha o lance.
0: Olha lá, Passe Torres chegando de novo, dominou, vai fazer mais um, atenção, atirou pra fora. Perdeu um gol agora, inacreditável, Passe Torres. Parece o caminho sobre o 7, era o Cauê que tava nessa aí, né? Cauê não acredita, a bola passou à esquerda, o goleiro Wesley, Passe Torres perdeu a oportunidade, mas antes disso fez 3-2, Rocha.
3: Exatamente, Sombrio com agora um jogador a menos, né? O Cauã Orelha, que tinha recente entrado, se lesionou e Sombrio já tinha feito toda a substituição. Então, Sombrio, além de tomar esse gol, um gol bem trabalhado de Passe Torres, gol muito bonito, um cruzamento que do Beretta, que tá fazendo uma grande partida hoje.
0: Olha, e já olha lá, faz gol. Passe Torres chegando de novo lá pelo setor esquerdo, tem a grande chance, dominou aqui na intermediária, Beretta ameaçou chutar o arremate, passou por um, por dois, chutou, a bola pega na marcação, vai sobrar aqui no outro lado, aqui onde está colocado o Japa. Japa ainda, ele foi na linha de fundo, cruzou, tá lá em cima, pegou, largou o goleiro João Manuel, afasta o perigo, afasta para fora da área, a bola vai sobrar aqui onde está colocado a seleção de Passo de Torres, o jogo tá parado. Roxinho, eu quero que tu fale o seguinte, Sombrio voltou do segundo tempo melhor, mas parece que teve algumas mudanças aí e foi piorando aos poucos aí, e tanto é que não chegou mais e levou o gol, né?
3: Na verdade, Sombrio conseguiu colocar essa pressão, tava melhor na partida, inclusive, né? Passo não tava mais conseguindo chegar próximo ao gol. Sombrio, que tinha acertado principalmente o setor do meio de campo, setor defensivo, acabou trocando mais algumas peças e acaba tomando esse gol, um gol de erro de marcação, assim como foi o gol de escanteio, também um erro de marcação. E com esse gol, aos 42 aí, 43 minutos, jogando com a menos, onde com a Orelha, que é recente entrada, também sente lesão, acho, no joelho, Sombrio tá fora da Copa MESC. Agora é um novo planejamento pro ano que vem, quem sabe voltar forte, porque elenco, jogadores tem, só que tem que ter mais comprometimento, principalmente da parte dos jogadores que não vem nas partidas, né? A gente sabe que um ou outro jogo acontece dos compromissos, mas Sombrio faltou muito jogadores daqueles que eram considerados titulares, né? Isso é inadmissível. Se tu não quer representar teu município, tu tem que dizer, dar oportunidade para outros, né? Então é isso, Sombrio tá fora e Passo Torres fazendo uma grande partida e praticamente dependendo só dele agora para se classificar na próxima fase.
0: Tem uma falta aqui para a seleção de Sombrio. Regis da bola pelo círculo central, levantou de perna direita, afasta o perigo por lá a seleção de Passo Torres, a bola vai sobrar ainda com o Serginho, passou por um, por dois, a bola vai escapulir dele aqui, arremesso lateral para a seleção sombrense fazer a cobrança.
1: Tem gol. Os
0: finais por aqui, o Caio tá informando o gol, pera aí um pouquinho, segura aí, peão, a bola volta a ser trabalhada aqui, Passo Torres com a bola, saiu rapidinho, dá tempo, vai lá.
1: É, na Série B do campeonato

0: Brasileiro em Campinas, o Avaí marca 1-0 aí agora, Ponte Preta 0, Avaí 1, gol de Jean Lucas antes de um minuto aí na abertura do segundo tempo, informando Prime Form.
1: A bola trabalhada com seleção de passe Torres, Regis dominou, a bola vai sobrar para ele tranquilamente aqui. Relógio marca para você ligado aqui no futebol da Mampituba. 5:15 da tarde, por aqui Sombrio no ataque, dominou, Serginho chutou. A direita do goleiro Otávio, se lamenta o Serginho e Sombrio perde aí, quem sabe aquela a sua última oportunidade na Copa Mesc desse ano, Delonei.
2: Serginho perde muita oportunidade, ele é muito individualista, ele quer jogar sozinho, não é assim que se joga, tem que ser companheiro. É o que ele faz, joga muito? Claro que joga, mas tem que dar oportunidade pros seus companheiros.
1: Estoura o tiro de meta por ali, o zagueirão camisa número 4, que é o Gabriel, a bola vai sobrar aqui, onça colocado, o jogador que é o Japa, botou mais à frente lá buscando o seu companheiro, domina por lá, ficou pedindo falta, não foi nada, ficou indignado por lá o jogador que era o Maquenga, número 20, ficou reclamando, né? A bola volta a ser trabalhada ali, dominando com seleção de Sombrio, domina por lá, o camisa número 9, vai chegando lá, passou por um, por dois, não passa pelo terceiro, é arremesso lateral para a seleção de Sombrio fazer a cobrança. Quem está lá é o 9, né? O Igor Nescau. Nescau na bola, agora deixou pro Renzan. Renzan pegou distância, arremesso lateral, botou a bola em jogo de novo, Maquenga para trás, o goleiro pega, o goleiro Otávio pegou, parece que pegou, levou um chute. O goleiro Otávio gosta de viver perigosamente, né? Esperou até o último lance ali para agarrar as bolas com as mãos. A bola volta a ser trabalhada ali com o jogador. Tem falta ali para a posse de Torres fazer a cobrança. Na falta de ataque, contra-ataque ali. O contra-ataque não saiu, a falta está marcada e o juiz parou o jogo de lá.
2: Ali foi falta, parou com os dois braços, segurou o jogador do Passo Torres, o juiz estava em cima do lance, marcou falta para o passo.
0: Tem gol.
1: Vamos lá, rapidinho, será que dá tempo? Não dá tempo não, segura aí, tem falta, já cobrou o Passo Torres, dominando aqui pelo setor esquerdo, domina lá onde está colocada a marcação, veio ali, passo de novo na linha de fundo, cruzamento acontece, escanteio, mas antes o Caio informa o gol.
0: Mais um gol lá no Bank Park em São Paulo, Palmeiras marca o terceiro com Maurício aos 10 minutos do segundo tempo, agora Palmeiras 3, Vasco da Gama 0, informando Januário Máquinas.
1: Escanteio já cobrado, passe todo no setor esquerdo, vamos até 50, informa o repórter Delonei Joel, tem acréscimo aqui, passe de Torres, o time de passo vem chegando, folha linha de fundo, tem a grande chance ainda, o cruzamento acontece, Magrão afasta o perigo, afastou, rebote sobra de novo aqui para a seleção de Sombrio, com Renzan passou ali para Leozinho ainda ele passou, vem na contramão, pede a aproximação de alguém, domina, passa por um, por dois, não tem quem passar, abriu por aqui, chega na marcação por ali, o camisa número 2, o Patrick, zagueirão de Passo de Torres, afastou o perigo, botou mais à frente, buscando lá o talento do camisa número 11, que é o Japa, o autor do terceiro gol, Japa com a bola, domina, segura, Passo de Torres está na frente, segura a bola no seu campo de ataque, ainda Japa no meio de um de dois, ainda ele dominando, passa por um, por dois, ainda ele dominou na bandeirinha, escanteio praticamente. Tiro de meta, né? Acabou o campo pra ele.
3: Lipe.
1: Tiro de meta, mas ganhou um, dois minutos por aí. Diga.
3: Temos que eleger um craque Scred?
1: Bah, mas vai ser uma loucura, né? Isso aqui, pra eleger um craque aqui hoje, né? Mas vamos lá.
3: Meu voto. Meu voto vai número 10 do passo, o Beretta.
2: Mas foi. Do jogo. A bola pegou agora no baço ali.
1: Pegou ali, vamos conferir depois ali se não deu nada, né? Mas vamos lá, depois a gente vê isso aí, a bola dominada ali com o jogador que é o camisa número 21, dominou por lá, seleção de Passo de Torres dominando, não vale mais nada, né? A bola saiu por lá, o que ele deu, hein?
3: Nescau fez a falta.
1: Nescau fez a falta e já tá.
2: Ele chutou sem bola.
3: Só pra justificar meu voto ali, né, o jogador Beretta, né, número 10 do Passo, ele, as bolas, né, praticamente o jogo passou nos pés dele, passe, último passe pro gol do Japa também, então jogador de muita cadência, né, faz isso muito bem, cadencia o jogo, pra mim, então é o craque Scred da tarde de hoje.
1: Concorda, Zilomir, qual é o craque aí, caso seja outro?
2: Não é à toa que ele tá com a camisa 10 nas costas, né? Pra mim foi o melhor em campo, sem dúvida nenhuma.
1: É, Beretta é o meu craque também, Sicredi Futebol da Mampituba, porque não é só dinheiro, é ter com quem contar e o Sicredi.

0: Fred lá, eu tenho certeza que tu pode contar com eles, né?
1: Tem gol.
0: Diga.
1: É, tem gol lá no interior de São Paulo. São Bernardo marca 1-0. Lucas Lima marca aí 1-0 em cima do Náutico. Jogo com 15 minutos aí do segundo tempo. 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
0: Fim de papo, Felipe. Fim de papo, terminou o jogo aqui. No...
2: Não, é, não, não, parei. Não, terminou, eu quero falar primeiro com o Regis. Regis, time praticamente está classificado, acabou aí vencendo o jogo contra Sombrio, uma forte equipe do Sombrio, mas o Pastor jogou muito hoje aqui.
3: O time foi bem. Parabenizar todo o empenho dos guris, né? Deram a vida, quem entrou bem, quem estava no campo estava bem. E futebol é isso aí, é coletivo, é vontade, é parceria, é amizade. Final deu tudo certo.
2: E o próximo jogo que vem é para tá aí a classificação de verdade.
3: É verdade, o próximo jogo é outra, o jogo difícil, né? Todos os times são parelho hoje, jogo bem bom e vai vencer quem jogar mais, quem tiver mais raça, e no futebol o que vale é o espírito esportivo e vai dar tudo certo.
2: Obrigado, hein?
3: Valeu, um abraço, boa noite.
0: Valeu, muito bem, tá importante Lorenzo Joel aqui no gramado do estádio do estádio Martirizo, Manuel Silveira. Bom, pessoal de Sombrio, praticamente todo mundo já no vestiário, né? É, Sombrio eliminado.
2: É, já tá no vestiário. Mas o camisa número 10 do Passo de Torres vai tomar uma aguinha, não tá no vestiário não. A equipe da 99.5 Mampituba acabou escolhendo tu como o melhor jogador em campo. Vitória aqui hoje contra uma equipe de forte, muito forte, e mais Passo de Torres jogou demais.
4: Muito obrigado pelo prêmio aí. Não é só eu, é o coletivo, né? Então eu acho que é não só pra mim, mas é pro pessoal todo do nosso time. E é isso aí que nós falamos, né? Começamos o jogo bem, um pouco de vento hoje aqui, né? O primeiro tempo nós jogamos a favor do vento, conseguimos criar um placar ali. Segundo tempo sofremos um pouco por causa do vento, conseguimos achar numa bola individual ali o meu parceiro na área e conseguimos sair com os 3 pontos importantes pra nós seguir vivo na competição, né?
2: Eu acreditava nessa vitória, Benito?
4: Ah, com certeza, né? Por mais que nós estamos com o elenco aí meio com poucos jogadores, né? Hoje não conseguimos vir com o time completo, mas é aquela, né? O cara nunca sai de casa pra perder, né? Então hoje eu acredito, o pessoal deu seu melhor ali. Sabemos sofrer também, né? Porque não é fácil jogar contra o vento. Mas o importante é a vitória. Agora vamos comemorar aí e seguir em busca da classificação.
2: Parabéns pelo melhor rendimento em campo.
4: Obrigado pessoal aí. Valeu.
2: Valeu, Beretta, melhor em campo do Passo Torres, é. Bom, isso aí, Sombrio não fala, é, tá no vestiário, é complicado.
0: Tá eliminado, Sombrio eliminado da Copa Messi, que precocemente, né, isso será assunto aí pro Rochinha comentar, analisar esse segundo tempo e comentar essa eliminação precoce de Sombrio, que não venceu uma partida na Copa Messi desse ano, Rochinha.
5: Estamos falando dessa partida de hoje, de Sombrio, mas a desclassificação não vem só desse jogo, né? Vem da onde Sombrio durante a competição não venceu, né? Sombrio faltou muito para mostrar que realmente esse elenco é o elenco de Sombrio, que tem toda a sua categoria, tem qualidade para isso, mas infelizmente o time não encaixou. E hoje aqui foi uma prova disso. Sombrio, o primeiro tempo foi dominado pelo Passo de Torres, segundo tempo conseguiu equilibrar, conseguiu até mesmo empate, e depois acabou tomando esse gol de um momento de desatenção, e acaba tomando esse gol, onde tira Sombrio da próxima fase, um elenco que é bom, como eu falei, mas que não conseguiu encaixar. Sombrio tá fora, o Passo agora vai a 4 pontos, fica em segundo lugar ali, empatado com o São João do Sul. Em primeiro, o Balneário Rio do Silva com 5 pontos. E o Passo agora só depende dele. É só vencer a equipe do Jacinto Machado, que está classificado para a próxima fase. São João do Sul ainda tem mais 2 jogos, tem jogo contra o Jacinto Machado e tem jogo ainda contra o Balneário Arroio do Silva. Sombrio agora só vai ver do sofazinho a próxima fase da Copa MESC. Uma seleção, como eu falei, que tem toda a sua qualidade, porém não encaixou. E agora é juntar os cascos e ver o que ficou, né? O que ficou de aprendizado para a próxima fase.
0: O que que foi?
5: Pro ano que vem, né? Próxima fase esquece, né?
0: Isso.
5: Pro ano que vem.
0: O Rocher, mas no geral aí, qual foi o fator determinante aí pra essa, vamos lá, esse fiasco de Sombrio na Copa MESC, né? Porque a gente sabe e a gente fala e a gente vende esse produto, que é a questão do Campeonato Sombriense, que é o maior campeonato municipal de Santa Catarina, a gente sabe da qualidade que tem o Campeonato Sombriense, mas nos últimos anos, desde a retomada da

0: Copa MESC de seleções, e a gente está acompanhando todo ano aí Sombrio na Copa MESC. Esse ano foi um horror, foi um fiasco esse Sombrio na Copa MESC. O que que faltou, Rogério?
1: Faltou muita entrega, né, dos jogadores dentro de campo, a responsabilidade, né, e principalmente o comprometimento. É, muitos jogadores, muita falta de jogadores que não vieram pro jogo, não só no de hoje, mas todo jogo.

0: venha representar. Ah, eu tenho outros compromissos, não vou poder jogar. Vem o jogo, falta três. Isso foi um dos fatores, né? Eu acho que precisa mudar muito a questão de pensamento, né? Principalmente dos atletas. A questão da Copa América é um jogo mais pegado, né? Principalmente jogar mais coletivamente. Falta muita coisa para Sombrio encaixar aí, para os atletas entender a grandeza que é a Copa MESC e quem sabe aí Sombrio, depois de muito tempo, trazer esse título que Sombrio desde 99, né, Delan? Desde 99 Sombrio não ganha uma Copa MESC.
1: Muito bem, tá aí portanto o comentário, análise final do Rochinha. A gente vai continuar acompanhando aí a Copa Messi nos próximos fins de semana, né? Mas o fato é que o Sombrio está fora, lamentavelmente, bem precoce, né? E
0: como semana que vem não temos, né?
1: Vamos ver como é que fica aí o decorrer da semana aí. Bom, vamos embora daqui, vamos ensacar a viola, vamos desmontar nossa estrutura, porque estamos aqui com um frio danado, né? Congelado. Eu vou passar a bola rapidamente pro Caio Santos, que vai atualizar as informações rapidamente aí do que está acontecendo ainda pelo futebol da Série A, Série B. Agradecendo a Coped, Genuário Máquinas, a Ele Suplementos, Sicredi, Prime Form, Alvo Construções Materiais e Agro SMC, gerando o tempo e placar para você. Amanhã, meio-dia, a gente repercute, né? Esses e os demais jogos do esporte amador aqui pela nossa região. Vem aí o Caio Santos, que atualiza as informações finais para você, e a gente vai saindo aqui de Passo de Torres e vamos embora. Gente, um abraço, obrigado pela sua audiência, boa semana, até a próxima, fui!
2: Muito bem, os nossos amigos, pelo jeito, né? Estão congelando lá pelo Passo de Torres, né? Diz que a temperatura lá no início do jogo era de 16 graus, acredito eu que deva ter baixado, mas segundo o Felipe, a sensação térmica era bem menor, né? Bom, é isso aí, contaram a história aí da seleção, né? Seleções disputando a Copa MESC. Passo de Torres segue em frente e Sombrio, lamentavelmente, cai fora aí, né? Bom, mas é isso aí, vamos lá. 17 horas e 27 minutos. Um abraço aí, então, Felipe da Boite, Rochinha e o Delonei Joel.

Muito bem, vamos aqui com a sequência, com a finaleira, né, da nossa jornada, trazendo algumas informações aí dos jogos que estão em andamento, jogos que já aconteceram aí, tanto pela Série B quanto pela Série A, né? É, o Grêmio vai enfrentando uma dificuldade, né, de nunca ter vencido o Bragantino lá em Bragança Paulista. É, no primeiro tempo tá, foi feia a coisa pro Grêmio, né? É, mas acabou aí até com 0-0 no primeiro tempo. É, prossegue aí neste segundo tempo com 21 minutos, ainda está indo para 21 minutos aí. Placar continua fechado aí entre Grêmio e Bragantino. Mas vamos conferir aqui. É, vamos conferir aqui os jogos da Série B do Campeonato Brasileiro, 24ª rodada. Ontem tivemos no Castelão o Ceará vencendo Londrina por 2-1. Tivemos na Arena Pantanal um empate em 1-1 entre Cuiabá e Goiás. No Moisés Lucarelli. É, no Moisés Lucarelli, o jogo está acontecendo aí entre Ponte Preta e Avaí. Vamos ver como é que tá o jogo aqui. 25 para 26 minutos. O Avaí vai vencendo aí a equipe da Ponte Preta. Fora de casa, né? Lá no Moisés Lucarelli, gol do Avaí de Jean Lucas. Ah, não chegou a um minuto, né? Provavelmente seja o gol mais rápido aí da série B nessa, até o momento aí, né? Neste campeonato de 2026. Vamos

Franti, outra equipe que está em campo aí neste momento pela Série B, o São Bernardo vai vencendo a equipe do Náutico por 1-0, gol de Lucas Lima. É, o Lucas Lima marcou aí aos 8 minutos. Aos 8 minutos aí do segundo tempo, né? Portanto, São Bernardo 1, Náutico 0 até o momento aí. A partida está em andamento, como já citamos aqui. Bom, às 18 horas ainda pela Série B, no Germano Krieger, daqui a pouco mais, né? Operário em Vila Nova, 18:30 no Heriberto Wilson, em Criciúma, o Tigre recebe o Fortaleza, o Leão do Pici. Tigre recebe aí o Leão do Pici às 18:30. Certamente o torcedor do Tigre já está mobilizado aí para esta partida. Deve estar a caminho aí do Heriberto Wilson, que é o Criciúma, que é o líder do Campeonato Brasileiro aí da Série B, com 44 pontos. Com certeza busca mais uma vitória hoje, né? Para não deixar o Juventude, que já tem a diferença de 2 pontos aí, né? Muito bem, dando sequência aqui à Série B, amanhã, segunda-feira, às 19:30, na Arena Sicredi, o Atlético recebe o Novo Horizontino. Na Ilha do Retiro, no mesmo horário, Sport Recife e América. Aí, na terça-feira, fecha a rodada com 2 jogos aí no Antônio Ascioli. O Atlético Goianense enfrenta o Botafogo de Ribeirão Preto. E no Alfredo Jaconi, o Juventude vai buscar uma vitória para se aproximar aí do Criciúma, né? No Alfredo Jaconi, então, Juventude CRB, às 19:30 de terça-feira. Vamos lá, indo para a Série A do Campeonato Brasileiro, com jogos que já aconteceram. 24ª rodada também, agora estão emparelhadas aí a Série A e a Série B, né? No Maracanã, jogo das 16 horas de ontem, Fluminense 2, Remo 1. No Beira-Rio, jogo que aconteceu às 18:30, Internacional 0, Atlético Mineiro também 0. Já às 20:30 de ontem, no Mineirão, o Cruzeiro venceu o Flamengo por 2-1. Flamengo que recentemente tirou o Cruzeiro, né? Da Libertadores, vencendo por 2-1 no Maracanã. Ontem o Cruzeiro devolveu aí os 2-1, né? Mas só que pelo Campeonato Brasileiro. Muito bem, vamos em frente aqui, vamos dar uma olhada aqui, conferir Palmeiras e Vasco da Gama. 30 minutos do segundo tempo, Palmeiras vai vencendo por 3-0 o Vasco da Gama. Vamos ver aqui lá em Bragança Paulista. Bragantino 0, Grêmio 0, no segundo tempo aí, aos 26 minutos. Vamos ver como é que tá o clássico Bavi. O Bahia abriu o placar aí no clássico. O mando de campo, né? No Barradão, né? Na casa do Vitória. Vitória vai sendo derrotado aí no clássico. Gol de Alejo Vélez. Marcou 1-0 aí pro Bahia. O atacante Alejo Vélez jogou gol aos 21 minutos aí pro Bahia, né? Então, Bahia vai vencendo aí o clássico Bavi no momento. Bom, mais tarde, daqui a pouco mais às 18:30, tem Santos e Mirassol na Vila Belmiro. Na Arena Condá, às 18:30 também, Chapecoense e São Paulo. 19:30 no Couto Pereira, Curitiba e Corinthians. E no Nilton Santos, né? No Engenhão, Botafogo e Atlético Paranaense. Esse jogo é amanhã, né? Para fechar a rodada, amanhã, segunda-feira, às 20 horas, então, Botafogo e Atlético Paranaense. Muito bem.

0: São 17:35. Vamos agradecendo a audiência, né, dos apaixonados pelo futebol da Mampituba deste domingo, deste 23 de agosto de 2026. No próximo domingo não tem, não tem jogo, não estaremos transmitindo. Mas aí muito provável que no outro domingo teremos aí, né? Estaremos transmitindo aí os jogos, algum dos jogos da Copa MESC. 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Muito bem, por aqui Caio Santos, deixando um abraço a todos, desejando a todos aí um ótimo final de domingo, desde já uma excelente semana a todos. E é isso, daqui a pouco mais, às 18 horas, temos direto da Basílica Menor lá de Içara, né? A missa. Então, é isso, um abraço para todos aí, um bom final de domingo.
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cabeça fria. Que bom, tivemos um dia muito bonito. Quarta missa de hoje aqui, também um congresso do apostolado da oração, o dia inteiro aqui na Basílica, com 600 pessoas reunidas. Encerramos agora à tarde. Quanta coisa bonita, quantas pessoas por aqui passaram, quantas pessoas por aqui hoje viveram um dia diferente. Agora é a nossa vez de também passarmos aqui, né? Para recebermos de Deus as bênçãos, para levarmos o melhor para casa, para levarmos aquilo que nos fortalece para tocar essa semana e dar conta da vida que nós temos que dar. Porque, afinal de contas, ninguém vai viver nem por mim e nem por ti o que nós temos que viver. Elevemos a nossa mão direita para o céu, juntos vamos iniciar com o sinal da Santa Cruz cantando.

0: graça de nosso Senhor Jesus Cristo, amor do Pai e a comunhão do Divino Espírito Santo estejam convosco.
1: Bendito seja Deus que nos reuniu no amor de Cristo.
0: A misericórdia sempre prevalece sobre o pecado, mas para que a misericórdia tenha lugar na nossa vida, tem que haver de nós o arrependimento por aquilo que a gente faz de errado. Quando o ser humano não se arrepende do que ele faz de errado, Deus não vai perdoá-lo, porque necessita do arrependimento, do querer humano. Se pecar foi da minha vontade, também ser perdoado tem que ser da minha vontade. Se eu errei, agora para consertar o erro tem que ser da minha vontade, do meu querer. E Deus perdoa sempre, Deus nunca deixa de perdoar, mas o ser humano tem que querer também sempre o seu perdão. Coloquemos a mão direita sobre o nosso peito, juntos confessemos os nossos pecados. Confessa, Deus Todo-Poderoso, e a vós, irmãos e irmãs, que pequei muitas vezes por pensamentos e palavras, atos e omissões, por minha culpa, minha tão grande culpa, e peço a Virgem

Maria, aos anjos e santos, e a vós, irmãos e irmãs, que rogueis por mim a Deus nosso Senhor. Cantemos a Divina Misericórdia.

cruz e digamos juntos: Deus Santo, Deus Forte, Deus Imortal, tenha piedade de nós, perdoe os nossos pecados e um dia após esta vida nos conduz à vida eterna. Amém. Pelo sinal da Santa Cruz, livrai-nos Deus nosso Senhor e dos nossos inimigos. Amém. Louvemos a Deus, porque o dia de hoje foi lindo demais para a gente não agradecer a Deus o que hoje se passou, o que hoje aconteceu. Por isso, com alegria, louvemos cantando, glorificando ao nosso Deus.

Deus, rezemos pela saúde de Osnida Silva Martins, Osmar Rodrigues, Arthur Manarim. Rezemos por cada um que está aqui na Basílica, pelas necessidades, por aquilo que tem que resolver essa semana. Ó Deus, que unis os corações

0: Leitura do profeta Isaías. Assim diz o Senhor a Sóbina, o administrador do palácio: eu vou te destituir do posto que ocupas e demitir-te do teu cargo. Acontecerá que neste dia chamarei meu servo Eliacim, filho de Eucias, e o vestirei com a tua túnica e colocarei nele a tua faixa. Porei em suas mãos a tua autoridade. Ele será um pai para os habitantes de Jerusalém e para a casa de Judá. Eu o farei levar aos ombros a chave da casa de Davi. Ele abrirá e ninguém poderá fechar. Ele fechará e ninguém poderá abrir. Hei de fixá-lo como estaca em lugar seguro. E aí ele terá o trono de glória na casa de seu pai. Palavra do Senhor.
1: Graças a Deus.

Ó Senhor, de coração eu vos dou graças, porque ouvistes as palavras dos meus lábios. Perante os vossos anjos vou cantar-vos, e ante o vosso templo vou prostrar-vos.

0: Eu agradeço o vosso amor.
1: Bonita jogada do Thiago Mendes. Ele encara, toca, David só ajeita.
0: Naquele dia em que gritei, vós me escutastes e aumentastes o vigor da minha alma.

Altíssimo é o Senhor, mas olha os pobres, e de longe reconhece os orgulhosos. Ó Senhor, vossa bondade é para sempre. Eu vos peço, não deixeis inacabada esta obra que fizeram vossas mãos.

0: Leitura da carta de São Paulo aos Romanos. Ó profundidade da riqueza, da sabedoria e da ciência de Deus! Como são inescrutáveis os seus juízos e impenetráveis os seus caminhos! De fato, quem conheceu o pensamento do Senhor, ou quem foi seu conselheiro, ou quem se antecipou em dar-lhe alguma coisa, de maneira a ter direito a uma retribuição? Na verdade, tudo é dele, e por ele, e para ele. A ele a glória para sempre. Amém. Palavras do Senhor.
1: Graças a Deus.

Naquele tempo, Jesus foi a Cesareia de Filipe e aí perguntou a seus discípulos: quem dizem os homens ser o Filho do Homem? Eles responderam: alguns dizem que é João Batista, outros que é Elias, outros ainda que é Jeremias ou algum dos profetas. Então Jesus lhes perguntou: e vós, quem dizeis que eu sou? Simão Pedro respondeu: tu és o Messias, o Filho do Deus vivo. Respondendo, Jesus lhe disse: feliz és tu, Simão, filho de Jonas, porque não foi um ser humano que te revelou isso, mas o seu Pai que está no céu. Por isso eu te digo que tu és Pedro, e sobre esta pedra construirei a minha igreja, e o poder do inferno nunca poderá vencê-la. Eu te darei as chaves do reino dos céus. Tudo que tu ligares na terra será ligado nos céus, tudo que tu desligares na terra será desligado no céu. Jesus então ordenou aos discípulos que não contassem a ninguém que ele era o Messias.

Amado e querido povo, domingo, final do dia, para variar agora tem o jogo do Criciúma, vamos ver como é que vai se sair, agora é 6:30, né? Vamos ver se vai dar tudo certo, vamos até rezar um Pai Nosso por eles depois, para que a coisa deslanche, que vão para frente, que dê certo, que a garra aconteça. Estamos nós aqui, terminando o domingo, na Basílica, rezando,

procurando em Deus aquilo que a gente não consegue procurar nas pessoas, esperando em Deus aquilo que não adianta a gente esperar das pessoas. Elas não têm para nos dar o que Deus tem. Elas não podem fazer o que Deus

arqueológicos dizem que ele nasceu em Jerusalém. Bastante jovem, ele sentiu-se chamado por Deus para ser profeta e desempenhar uma missão durante um longo espaço de tempo no império, sendo uma espécie de consciência crítica para vários reis que nessa fase presidiram o destino do povo de Deus. Isaías era de família nobre, ele vivia e participava da vida social, era um homem culto, decidido, enérgico, frequentava os grandes círculos de poder de Jerusalém, fez parte dos notáveis do reino de Judá, ele participava das decisões da condução do reino, e ele falava com a autoridade dos altos funcionários e mesmo com os reis. Mas isso não significava que Isaías não era crítico. Mesmo estando nesse meio, os maiores ataques que Isaías faz na Bíblia é aos grupos dominantes, às autoridades, aos juízes, latifundiários, políticos, mulheres da classe alta que viviam um luxo escandaloso naquele tempo. Ele defendeu com muita paixão os órfãos, as viúvas, as pessoas machucadas. Então Isaías estava no centro do poder, mas olhava para aqueles que não tinham poder. Vejam, o oráculo que nos é proposto hoje como primeira leitura está ali pelo ano 714 a.C. Ezequias chegou à maioridade, e como Ezequias chegou à maioridade, ele ia agora assumir os destinos do reino de Judá. Ele iria conduzir esse povo. Aqui aparece o administrador do palácio, Shebna. Shebna, administrador do palácio, foi anunciado a ele a expulsão dele do cargo e a substituição de Shebna por Eliaquim. Por que a substituição? A razão aparece. Shebna talhou para si um sepulcro no alto e cavou para si uma rocha, na rocha um mausoléu. Por que é que o erigir um monumento funerário ele foi condenado? Porque aqui o orgulho subiu a cabeça. E Shebna utilizou do dinheiro do povo e despendeu dinheiro alto em futilidades num momento em que a situação histórica do povo era de muito sofrimento. Ele usurpou do dinheiro público para construir para ele. E quando souberam, ele foi demitido do cargo e ali foi chamado Eliaquim. Eliaquim recebe o poder das chaves do palácio. O simbolismo das chaves é muito significativo na Bíblia, porque o mordomo do palácio, entre outras coisas, ele conservava em seu poder as chaves do palácio real, administrava os bens do soberano, fixava a abertura e o fechamento das portas do palácio, e ele definia quem entrava e quem saía do palácio. Só que Eliaquim, quando o poder subiu para a cabeça, também se corrompeu. Mas aí, talvez a pergunta que vocês me fariam agora, e se pudessem fazer uma pergunta, fariam: por que que a Bíblia permite uma história de dois homens corruptos colocados ali? E quando termina a leitura, a gente ainda diz assim, ó, palavra do Senhor. Como é que uma história de Shebna e Eliaquim, que foram dois corruptos, foi colocado na Bíblia? Por quê? E a gente ainda diz palavra do Senhor. Por que está na Bíblia dois corruptos? A Bíblia não é sagrada? Não tinha que ser só história bonita e boa? O que é que o autor bíblico tem por detrás disso? O sentido do poder. Poder é um serviço às pessoas.

Quem exerce o poder deverá sempre fazê-lo com solicitude, com cuidado, com bondade, com compreensão. O poder não é para tirar das pessoas as coisas, mas é para dar às pessoas o que elas merecem e devem ter. Por isso que é permitida a história desses dois para mostrar o que o ser humano não deve fazer na sua situação de vida. Porque é tentador. É tentador. E vejam que não é só hoje, é desde aquele tempo, quando as pessoas têm, parece que o poder corrompe algumas pessoas, parece que o poder sobe para a cabeça, elas se sentem melhores que os outros, porque elas são bajuladas, elas são aplaudidas, elas são aclamadas, e aí elas começam a se sentir tão superiores, tão intocáveis, que parece que se elas fizerem o que fizerem, nunca ninguém vai descobrir. Mas como diz a minha mãe lá na roça, a mentira tem perna curta, meu filho, te cuida. A mentira tem perna curta, meu filho, te cuida. Uma hora te pegam se tu mente, uma hora quem mente vai escapar e vai sair a verdade. Então, a palavra de Deus está mostrando para nós o que a gente como pessoa não deve fazer quando a gente tem títulos e poder. Todos os nossos títulos é sempre em função do bem das pessoas e nunca para prejudicá-las ou usurpá-las. No evangelho de hoje nós estamos no norte da Galileia, perto das nascentes do Rio Jordão, em Cesareia de Filipe. A cidade tinha sido construída por Herodes Filipe, que era o filho de Herodes o Grande, no ano 2 ou 3 antes de Cristo, em honra do imperador César Augusto. Vejam, o nosso texto ele divide-se em duas partes do evangelho. O primeiro é de caráter cristológico, centra-se na pessoa de Jesus e na definição da sua identidade. O segundo é de caráter eclesiológico, centra-se na igreja que Jesus convocou em torno de Pedro. Duas coisas então. Na primeira parte, sim, Jesus interroga: o que as pessoas andam dizendo por aí a respeito de mim? O que é que as pessoas têm falado sobre mim? Quais são os comentários que as pessoas têm deixado aí na rua sobre mim? A opinião tem duas opiniões: as dos homens comuns, que veem Jesus como uma continuidade do passado, não captam a condição única de Jesus, a sua novidade, a sua originalidade, reconhecem apenas que Jesus é um homem convocado por Deus, mas não vão além disso. Na perspectiva dos homens, Jesus é apenas um homem bom, um homem justo, não faz mal para ninguém, ele é generoso e ele é um homem que escuta Deus. Ok, tá bom, é muito, mas não é suficiente. A segunda opinião é a dos discípulos. A opinião dos discípulos vai além, e Jesus pergunta para eles: para vocês, quem eu sou? Pedro diz: tu és o Cristo, o Filho de Deus vivo. Dizer que Jesus é o Cristo, o Filho de Deus vivo, significa dizer que ele é o Salvador, que ele é o libertador, ele é o enviado, aquele que Israel esperava para salvá-lo. Se ele é o enviado que Israel esperava para salvá-lo, então ele chegou. Jesus não é apenas o Messias, ele é Filho de Deus. É isso que é importante reconhecer. Ele é Filho de Deus. Designa a condição de alguém que tem uma relação particular com Deus, a quem Deus elegeu, a quem Deus confiou uma missão. E Jesus, como Filho de Deus, significa não só que ele recebe a vida de Deus, mas que ele vive a comunhão com Deus. Ele está com Deus em comunhão. Na segunda parte, temos a resposta de Jesus à confissão de Pedro. E Jesus responde a Pedro pela clareza da fé. Jesus percebe que Pedro tem fé, mas a fé que Pedro tem não é por ele mesmo, é um dom que Deus deu a ele. E se é um dom que Deus deu a ele, Jesus diz: tu és Pedro, e sobre esta pedra eu edificarei a minha igreja. A palavra Pedro, ela é originária do grego,
que significa

Kepra, Kepra, rocha, significa firmeza, solidez, consistência. Quando Jesus diz, tu és Pedro, sobre esta pedra eu edificarei a minha igreja, é por causa da confissão de fé que Pedro faz, que ele vai se tornar essa base firme, inamovível, sobre a qual vai se assentar a eclésia, a igreja de Jesus. E é a fé que Pedro e a comunidade professam em Jesus vivo, Filho de Deus, que a igreja vai ser sustentada. Logo, ele vai mais um pouquinho além. Eu te darei as chaves do reino dos céus. O que tu ligar será ligado, o que tu desligar será desligado. Só que a tradução correta do hebraico para o português aqui foi um pouquinho assassinada. Aqui não seria bem ligar ou desligar na Bíblia, mas seria o que tu atar ou desatar. Atar e desatar. Para o judaísmo, atar ou desatar naquela época era o poder que era dado a alguém de interpretar a lei com autoridade. Então, quando Jesus diz, eu te dou o poder de atar ou desatar, é o mesmo que dizer, eu te dou o poder para, perante os que virem depois de mim, dizer o que é certo, o que é errado, aceitar ou não aceitar alguém na fé. E aí, isso é importante, porque Jesus passou essa capacidade a ele, e ele dá as chaves. Jesus nomeia Pedro para administrador, supervisor da igreja, com autoridade para interpretar as palavras de Jesus, para adaptar os ensinamentos de Jesus, para ver as novas necessidades e situações, para acolher ou não acolher os novos membros. E se ele deu as chaves, quem tinha a chave é quem abria a porta do palácio e fechava a porta do palácio. Então, se Pedro recebeu as chaves de Jesus, ele pode abrir a porta do céu, ele pode fechar a porta do céu. Olha que bonito, gente. Toda a Bíblia é um simbolismo profundo. Dar as chaves, administrar, cuidar desse povo, interpretar o que é certo, o que é errado, o que pode, o que não pode, e abrir ou fechar a porta. Por isso que a gente brinca de vez em quando, oh, que São Pedro me abra aquelas portas lá em cima, porque senão o negócio está ferrado. Que São Pedro me ajude a chegar lá em cima, me abra essas portas. Jesus não disse para o Antônio Vander, não disse para o fulano, para Pedro. Tu és Pedro, sobre esta pedra edificarei a minha igreja, eu te darei as chaves do reino dos céus, o que tu atar ou desatar será atado ou desatado. Então, termino com uma pergunta. Quem é Jesus para ti? Quem é Jesus para ti? O que é que tu diz a respeito de Jesus? Ele é um curandeiro fácil que quando tu te aperta, corre na missa para fazer promessa e para dizer para ele que está precisando de alguma coisa? Quem é Jesus para ti? É alguém que quando o casamento está desabando, aí tu procura vir para a igreja e trazer o teu marido para a igreja para rezar, para ver se firma o casamento? Quem é Jesus para ti? É quando tu descobre uma doença e tu começa a te converter, vir para a igreja, rezar, rezar, rezar, para ver se Jesus te dá alguma coisa? Se Jesus é visto desta forma, ele passa a ser para nós apenas um pronto socorro de necessidades humanas. Só porque Jesus é mais do que isso, ele ultrapassa tudo isso. Ele é o Filho de Deus. Jesus, é claro que ele cura, é claro que ele liberta, e é claro que ele pode fazer tudo isso. Só que a gente, como cristão, tem que entender um pouquinho a mais. Jesus pode tudo isso, mas ele é mais. Ele é o meu Salvador. Quando a ciência não responder mais, quando o dinheiro não alcançar mais a cura, quando as coisas não alcançarem mais, eu sei que nem tudo está perdido. Porque mesmo que o meu corpo não aguente habitar mais essa terra, mas eu sei que ele me espera.

Era para que eu habite com ele no céu. E ele está me esperando no céu. Ele é Deus. Ele não é qualquer um. Ele não é apenas para curar as nossas enfermidades aqui, mas ele é para nos dar o céu.

0: Creio em Deus Pai, Todo-Poderoso, Criador do céu e da terra, e em Jesus Cristo, seu único Filho, nosso Senhor, que foi concebido pelo poder do Espírito Santo, nasceu da Virgem Maria, padeceu sob Pôncio Pilatos, foi crucificado, morto e sepultado, desceu à mansão dos mortos, ressuscitou ao terceiro dia, subiu aos céus, está sentado à direita de Deus Pai Todo-Poderoso, donde há de vir a julgar os vivos e os mortos. Creio no Espírito Santo, na Santa Igreja Católica, na comunhão dos santos, na remissão dos pecados, na ressurreição da carne e na vida eterna. Nós vos rogamos, ouvi-nos juntos.
1: Nós vos rogamos, ouvi-nos. Roguemos ao Senhor pelos leigos e leigas de nossa igreja, para que se comprometam sempre com sua vocação de ser sal da terra e luz do mundo. Rezemos.
2: Nós vos rogamos, ouvi-nos.
1: Roguemos ao Senhor por todo o povo de Deus, para que em meio aos desafios e conflitos da vida, busquem no amor de Deus a esperança de vida, paz, justiça e equidade. Rezemos.
2: Nós vos rogamos, ouvi-nos.
1: Roguemos pelo reitor Padre Antônio Vander, guia e pastor desta Basílica Santuário, para que continue sendo sinal do vosso amor, sustentai sua vida e vocação, dando-lhe saúde, sabedoria e a força necessária para conduzir o vosso povo com zelo e alegria. Rezemos.
0: Nós vos rogamos, ouvi-nos.
1: Roguemos pelos peregrinos que visitam esta Basílica Santuário, que encontrem refúgio em vosso amor e retornem aos seus lares, renovados na fé e na esperança. Rezemos.
0: Nós vos rogamos, ouvi-nos. Acolhei, Senhor, os pedidos que a ti apresentamos por Cristo Jesus, na unidade do Espírito Santo. Amém. Sentados, vamos fazer as nossas ofertas, cantando, cada um doando aquilo que pode.

0: sejam aceitos por Deus Pai Todo-Poderoso.
1: Receba, ó Senhor, por tuas mãos este sacrifício, para a glória do seu nome, para o nosso bem e de toda a sua santa igreja.
0: Senhor, pelo único sacrifício do vosso Filho adquiristes para vós um povo de adoção filial, concedei-nos benigno na vossa

A verdade é digna e justa, nosso dever e salvação, dar-vos graça sempre em todo lugar. Senhor Pai Santo, Deus Eterno e Todo-Poderoso, por Cristo Senhor nosso, nele quisesses renovar todas as coisas e a nós desses participar da sua plenitude, sendo de condição divina, despojou-se da sua glória.

0: verdade, vós sois santo, ó Deus do universo, e tudo que criastes proclama o vosso louvor, porque por Jesus Cristo, vosso Filho e Senhor nosso, e pela força do Espírito Santo, dais vida e santidade a todas as coisas, e não cessai de reunir para vós um povo que vos oferece toda parte, do nascer ao pôr do sol, um sacrifício perfeito. Por isso, ó Pai, nós vos suplicamos, santificai pelo Espírito Santo as oferendas que vos apresentamos para serem consagradas, a fim de que se tornem o corpo e o sangue de vosso Filho, nosso Senhor Jesus Cristo, que nos mandou celebrar estes mistérios.
1: Enviai o vosso Espírito Santo.
0: Na noite que ia ser entregue, Jesus tomou o pão, pronunciou a bênção de ação de graças, partiu e o deu a seus discípulos, dizendo: tomai todos e comei, isto é o meu corpo que será entregue.

Do mesmo modo, no fim da ceia, ele tomou o cálice em suas mãos, deu graças novamente e o entregou a seus discípulos, dizendo: tomai todos e bebei. Este é o cálice do meu sangue, o sangue da nova e eterna aliança, que será derramado por vós e por todos para a remissão dos pecados. Fazei isto em memória de mim.

0: memorial da paixão redentora do vosso filho, da sua gloriosa ressurreição e ascensão ao céu. E enquanto esperamos sua nova vinda, nós os oferecemos em ação de graças este sacrifício vivo e santo.
1: Aceitai, ó Senhor, a nossa oferta.
0: Olhai com bondade a oblação da vossa igreja e reconhecei nela o sacrifício que nos reconciliou convosco. Concedei que, alimentando-nos com o corpo e o sangue do vosso filho, repletos do Espírito Santo, nos tornemos em Cristo um só corpo e um só Espírito.
1: O Espírito nos una num só corpo.
0: Que o mesmo Espírito faça de nós uma eterna oferenda para alcançarmos a herança com os vossos eleitos. A Santíssima Virgem Maria, Mãe de Deus, São José, seu esposo, os vossos santos apóstolos e gloriosos mártires, e todos os santos que não cessam de interceder por nós na vossa presença.
1: Fazei de nós uma perfeita oferenda.
0: Nós os suplicamos, Senhor, e esse sacrifício da nossa reconciliação estenda a paz e a salvação ao mundo inteiro. Confirmai na fé e na caridade a vossa igreja que caminha neste mundo, como o vosso servo Papa Leão, nosso bispo Jacinto, com o adjutor Milton, como os bispos do mundo inteiro, os presbíteros e diáconos, os outros ministros e o povo por vós redimido. Atendei propício às preces desta família que reunisses em vossa presença. Reconduzi a vós, Pai de misericórdia, todos os vossos filhos e filhas dispersos pelo mundo inteiro.
1: Lembrai-vos, ó Pai, da vossa igreja.
0: Acolhei com bondade no vosso reino os nossos irmãos e irmãs que partiram dessa vida e todos os que morreram na vossa amizade. Unidos a eles, esperamos também nós cessarmos eternamente da vossa glória. Por Cristo, Senhor nosso, por ele dais ao mundo todo bem e toda graça.

0: santificado seja o vosso nome. Livrai-nos de todos os males, ó Pai, dai-nos hoje a vossa paz. Ajudados pela vossa misericórdia, sejamos sempre livres do pecado e protegidos de todos os perigos, enquanto aguardamos a feliz esperança e a vinda do nosso Salvador Jesus Cristo. Vosso é o reino, o poder e a glória para sempre. Senhor Jesus Cristo, dissestes aos vossos apóstolos: eu vos deixo a paz, eu vos dou a minha paz. Não olheis os nossos pecados, mas a fé que anima a vossa igreja. Dá-lhe, segundo o vosso desejo, a paz e a unidade. Vós que sois Deus, com o Pai e o Espírito Santo. A paz do Senhor esteja sempre convosco.
1: O amor de Cristo nos uniu.

olhem para Jesus. Quem é Ele para ti? Quem é Ele na hora que tu está nervoso, na hora que tu fica desapontado? Quem é Ele para ti quando tu recebe o resultado de um exame que não foi bom, que não era o que tu gostaria de ouvir? Olha para Ele, digamos juntos.

0: Felizes os convidados para a ceia do Senhor. Eis o Cordeiro de Deus que tira o pecado do mundo.
1: Senhor, eu não sou digno de que entreis em minha morada, mas dizei uma palavra e serei salvo.
0: Que o corpo e o sangue de nosso Senhor nos guarde nesta vida e nos conduza para a vida eterna.

Senhor, nós vos pedimos, realizai plenamente em nós a obra redentora da vossa misericórdia. Em vossa bondade, elevai-nos a tão alta perfeição,

Estenda a mão a Nossa Senhora. Ontem era dia de Nossa Senhora Rainha. Consagremos-nos a Nossa Senhora, a nossa semana. Ó Senhora minha, ó minha mãe, eu me ofereço por toda vós, em prova da minha devoção para convosco. Eu vos consagro nesta noite os meus olhos, os meus ouvidos, a minha boca, o meu coração e inteiramente todo o meu ser. E porque assim sou vosso, ó incomparável mãe, guardai-me, defendei-me como um filho e propriedade vossa. Ave Maria, cheia de graça, o Senhor é convosco. Bendita sois vós entre as mulheres e bendito é o fruto do vosso ventre, Jesus. Santa Maria, Mãe de Deus, rogai por nós, pecadores, agora e na hora de nossa morte. Santo Anjo do Senhor. Sagrado Coração de Jesus, seja amado em toda a terra o Sagrado Coração de Jesus. Marquem algumas datas para vocês não se esquecerem. Primeiro, só para mulheres, 20 de setembro, o dia inteiro com Adriana Aride, o retiro. Ela é pregadora, cantora, passaram o dia todo aqui. Inscreva-se pelo link no site da Basílica ou nos stories que sempre o padre indica ali como chegar até o link para fazer a inscrição e participar desse dia bonito. 20 de setembro. Outubro, reserva a última semana de outubro. Vamos ter a jornada bíblica aqui na Basílica, de segunda a sexta, das 19 às 22 horas, estudo bíblico. Pegar a Bíblia, trazê-la na mão e 3 horas por noite estudar a Bíblia. Entender. O padre que virá, ele tem mestrado e doutorado em Bíblia e vai trabalhar muito a semana toda conosco essa jornada bíblica. Porque eu vou te fazer uma pergunta. A Bíblia diz que Adão e Eva foi o primeiro homem e a primeira mulher que existiu. Adão e Eva tiveram Caim e Abel, mas Caim e Abel eram dois irmãos. Como que chegamos à multiplicidade de raças, cores, hoje, se tudo começou de um casal e os dois filhos que o casal teve eram homens? Houve desvio? Houve desvio de rota? Como é que o mundo se proliferou com tantos seres humanos? Em Êxodo capítulo 20 diz:

não deveis adorar imagens que têm olho, mas não veem, têm ouvidos, mas não ouvem, têm boca, mas não falam. Será que nós católicos fazemos adoração de imagem? Olhando um pouquinho mais, Jesus. Se Jesus ressuscitou, qual é a prova que nós temos? A igreja não foi uma invenção? Jesus não foi uma invenção? O céu. Quem de nós morreu para falar alguma coisa do céu? Ninguém. Quem de nós conversou com o morto? Ninguém. Existe algo depois daqui? Há algo que nos espera? Se ninguém ainda foi, como é que a gente afirma que tem? Então, eu só estou lançando coisas para vocês pensarem, refletirem e terem vontade de se inscreverem quando abrir as inscrições para participarem dessa jornada bíblica de segunda a sexta. E o padre que vem é fera, é bom, doutor estudioso em Bíblia. Eu anuncio daqui uns dias quem vai ser. Então, é um momento bonito de segunda a sexta-feira, 5 dias, 3 horas por noite, estudando a Bíblia. Coloquem na agenda de vocês dia 13 de dezembro. O padre vai rezar a missa às 18 horas, como agora. E dia 13 de dezembro, mais ou menos neste horário, vamos ter o show de inauguração das luzes da Basílica. Todo montado, um espetáculo ao acender as luzes e o show de luzes que teremos aqui na Basílica, inaugurando toda a iluminação da Basílica ali. 15 de dezembro, domingo, dia 13, 15 na terça-feira, ao meio-dia, Padre Fábio de Melo rezará a missa aqui na Basílica, celebrando 25 anos de padre, com a presença da Canção Nova de televisão, que vai transmitir para todo o território nacional. Etos, Luzia, Egênio Jorge já confirmaram, estão vendo aí outros, a Elba Ramalho, muito amiga dele, está para vir também. Então vai ser um dia muito bonito, vai ser ao meio-dia, uma terça-feira ao meio-dia, a transmissão. Quem não puder vir, acompanhe em casa pela televisão. Mas gravem essas datas que vai fazer bem. Amém. Vamos pedir a bênção final, um bom início de semana, um bom início de trabalho. A vida não para para mim nem para ti e ela tem que continuar. Abram as mãos de vocês, por gentileza, vamos pedir a bênção final. Essa bênção eu vou dar para vocês agora, porque eu olho vocês aqui e eu fico imaginando quanta coisa não se passa na cabeça de vocês para amanhã. Começo dos trabalhos, contas para pagar, boletos vencendo, filhos que tem que fazer dar certo, os negócios que tem que acertar para não quebrar, para não dar errado. Tanta coisa na cabeça de vocês. Às vezes está tudo bem, leva um filho para fazer exame, vem um desespero de doença. Às vezes você e o marido não estão bem, mas os filhos estão bem. Às vezes vocês estão bem, os filhos não estão. Tanta coisa, tanta preocupação. Isso às vezes dói na alma. Vamos levar essa bênção para a gente ir firme.

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1: Você pode ter dinheiro esquecido em bancos ou outras instituições financeiras e nem imagina. O Banco Central oferece um serviço gratuito para consultar se existem valores a receber em seu nome e solicitar o resgate quando houver saldo disponível. 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

0: também é segurança financeira.
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0: Ah, vou, perfeito. 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
0: De fato, a guria linda, e linda assim nunca vi. 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
1: Vamos lá, Matias!

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